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2: 9 e 18.
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1: 9:31.
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1: 10 e 2.
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1: 10 e 16.
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1: 10 horas e 30 minutos.
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0: 11-1.
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1: 11:17.
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1: 11:34.
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3: Meia-noite e três.
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0: meia-noite e 31.
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0: meia-noite e 46.
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0: 21:16.
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0: 8h31. 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

0: 1h46.
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Pode ser que daqui a algum tempo haja tempo pra gente ser mais, muito mais que dois grandes amigos, pai e filho talvez. Pode ser que daí você sinta qualquer coisa entre esses 20 ou 30.

0: 2 e 1.
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1: 2h34. 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
1: 2h48.
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1: 3 e 2.
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1: 3h20. 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

0: 10:31. 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

0: 10h48.
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4: Eita, nós, hein? Eu tô por aqui também, tá? Já cheguei por aqui, porque agora são 4 horas e 8 minutos, 4 e 8. Começa agora pelas suas YA780, Rádio Imigrantes FM 100,9. Mais um programa Bom Dia, T.O. Pela sua Imigrantes, eu sou Paulo Fernandes, vamos juntos até às 6h30 da manhã. É terça-feira, gente, terça-feira, que terça-feira maravilhosa. 13 dias, né, do mês de outubro, 13 dias do mês de outubro de 2026, tá bom? Sem muita degola, bom dia, Gustavo, como é que tá as coisas?
5: Bom dia, Paulo Fernandes, bom dia também a todos os ouvintes do Bom Dia, Teó.
4: Tá certo, bom dia pra você também, rapaz, nós estamos por aqui, agora são 4 horas e 8 minutos, 4 e 8, vamos? Então eu queria já começar o programa agradecendo a todos vocês por colaborar com a nossa pequena rifa, né? Falta pouco pra gente abrir aqui o Felizardo ou a Felizarda que vai levar pra casa o Air Fried, né? Lembrando que todo o dinheiro arrecadado iremos comprar cesta básica e vamos fazer doação, tá bom? Agradeço aí a cada um de vocês. Daqui a pouco nós vamos falar mais sobre isso, porque agora tá chegando Rolando Boldrin. Abrindo a nossa sequência de hoje. 4 horas e 9 minutos, Vida Marvada, 1981, bom dia!

0: Imigrantes FM 100,9, estamos de volta, né, gente? É, você ouviu aí, ó. César e Paulinho, Viajante Solitário. Tivemos também Rio Negro e Solimões, Na Sola da Bota, e abrindo nossa sequência, Rolando Boldrin. Que isso aí, hein? Ah, tá. Deixa eu só dar uma garibada aqui, né? Rolando Boldrin, do ano de 1981, Vida Marvada, abrindo a nossa sequência, né? Imigrantes FM 100,9. Ô, Jubileu, faz o seguinte pra mim aí. Dá um grão. É só mais um ganho aí, por favor. Isso, garoto. Valeu, irmão. É, hoje você tá com vontade de trabalhar, né, Jubileu? Hoje você tá com vontade, né? Acorda, negada!
1: Acorda, negada!
0: Que é isso que eu fiz aqui, gente? Bom dia! Eita, nós! É terça-feira, gente! É terça-feira maravilhosa em Teoflotone! É manhã do dia 13! 13 de outubro de 2026! É, rapaz! Negócio não é fácil, não, né? 4 horas e 21 minutos, 4h21. Daqui a pouco eu vou falar sobre nossa rifa aí, viu? Segura aí! Vou postar também aí no Zap Zap! É, nossa rifa! É, como é que é, Jubileu? Não, pode deixar que a gente vai, na sequência, a gente vai falar sobre isso aqui, tá bom? Imigrantes FM 100,9, vamos fazer o seguinte, vamos pro intervalo? Já eu volto, é bem rapidinho, segura aí, viu?

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3: Eu falei que era rapidinho. Eu não tô me ouvindo, viu, Jubileu? Eu não tô me ouvindo. Eita, nós. Por que que tá? Ah, tá. Tá aqui, ó. Ei. Oi, oi. Ei, agora sim. Agora é um ganho aí. Valeu. Imigrantes FM, o pessoal tá aqui participando. Minha amiga Guila tá lá na colônia. Município de Carlos Chagas. Ah, rapaz, Guila. Guila parece que ela postou aqui. Ô Guila, eu já tinha vindo embora, viu Guila? Vou ter que conferir aqui, se estiver me ouvindo, bom dia pra você. Guila, lá de Epaminondas Otoni, município de Carlos Chagas. Eita Guila, você mandou aqui Guila, quando eu tinha ido embora, você postou e escolheu, né? Eu preciso olhar aqui, conferir. E te dar um retorno, viu, Guila? Se você estiver me ouvindo, bom dia pra você. Obrigado pelo carinho da audiência. Obrigado pela sintonia. Eu já tinha ido embora, eu não vi, Guila. Tá? Eu não vi. Agora eu vou dar uma conferida. Acredito eu que esses números aí você vai ter que escolher novamente, viu, Guila? Infelizmente, eu já tinha ido embora. Eu te passei o meu zap zap. Só que você não tinha mandado pra mim, né? Mas deixa eu conferir aqui, Guila. É realmente, viu, Guila? É realmente. Ô, Guila, se você estiver me ouvindo, me dá um sinal aí, viu? Dá um sinal pra mim, antes de eu te responder. Me dá um sinal de positivo pra saber se você tá me ouvindo. Que aí eu vou te responder, tá bom? Guila, direto da colônia, município de Carlos Chagas, está na sintonia do Bom Dia Teó, obrigado pelo carinho. Cláudia Nonato, deixa eu ver aqui, Xande, fala comigo, bom dia, meu irmão, como é que tá as coisas, bom dia.
4: Bom dia, Paulo, Deus abençoe.
3: Amém.
4: Ô, Paulo, toca uma música pra mim com Barreirito, Cadeira Amiga. Ô, Paulo, ontem foi feriado, você soltou o Giló e o Redondo ontem?
3: Foi logo cedo, rapaz. Logo cedo o cara perturbando. Vai caçar serviço, moço. Você tá doido, rapaz. Você não tem serviço, não, moço. Logo cedo. Acorda, negada! Isso é falta de serviço, né? Você tá doido, rapaz. Logo cedo o cara perturbando. Bom dia pra você. Vou pensar no seu caso, se eu solto aqui, viu? Se eu solto, não. Para com isso. Errei aqui. Se eu passo a música. Bom dia, Paulo Fernandes, aqui é Charles de São Paulo. Bom dia, Charles. Obrigado, viu, Charles? Pela parceria, meu irmão. Deus abençoe, viu? Eu mandei pra você a foto aí. Do zap zap seu. Da escolha? Não, né? Chama a música aí que eu mando aí. Chama aí.

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1: Imigrantes FM 100,9, minha amiga Guila, você tá me ouvindo, Guila? Ô, Guila, você tá me ouvindo? Ô, Guila, você precisa escolher dois números aí. É, eu vou postar daqui a pouco, ainda que não tive tempo. É, você mandou pra mim, Guila, eu já tinha ido embora, não teve como eu conferir. Se você tivesse mandado aqui pra mim no zap meu, mas você mandou no zap da rádio, entendeu? Então, dois desses números que você escolheu não será possível. É, você escolheu aqui a Denise, né? E a Clarice. Esses dois eu vou marcar pra você aqui, tá certo? Agora os outros dois que você escolheu, que é a Raquel e a Antônia, já tinham sido vendidos. Aí você precisa escolher, tá bom? Você precisa escolher outro nome, tá bom? Eu vou chamar a música aqui. Teodoro Sampaio.

0: Eita, nós, hein? Deixa eu mandar um abraço especial pra minha amiga Ceissa, né? Ela e meu amigo Rildo, tá na sintonia do Bom Dia T.O., curtindo a programação 100,9. E na volta do intervalo eu vou falar sobre a rifa, viu, gente? Segura aí. Ela tá falando aqui, bom dia, Paulo Fernandes. É, estamos aqui, eu e o Rildo, na sintonia. Se possível, gostaria de ouvir uma música 24 horas de amor com o Mato Grosso Matias. E eu ofereço a todos, né? Ofereço também ao Rildo e a todos que estão na sintonia da 100,9. Eita, moço, tá bom, viu? Tá bom, tá dado o recado. Obrigado pelo carinho da audiência, obrigado pela sintonia. O que é que foi, Sombra? O que é que tu quer, rapaz? Fala aí. Oi.
1: Ô, Paulo Fernandes, esquece não, viu?
0: Esquecer do quê, rapaz? Ô, oh, meu Deus do céu. Ô, moço, vai lavar vazia, rapaz. Deixa de noite. É, vai capinar quintal. Você não tem o que fazer, não. Vai enxugar. Faz o seguinte, vai enxugar gelo, que é melhor com esse calor de jeito que tá aí. Você enxuga gelo, que é melhor. Eita, Sombra, hein? Você tá doido, rapaz.
2: Bom dia, Teó.
0: Mato Grosso e Matias. 4 horas e 43 minutos, 4h43, bom dia!

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2: Estamos de volta com o nosso programa Bom Dia T.O. É, agora são 4 horas e 47 minutos. 4h47. Eita, nós, hein? É, o pessoal tá aqui perguntando. Ô, gente, é o seguinte. É, o nosso subtenente Henrique, ele nos deu uma air fryer, né? É, inclusive, eu vou... Deixa eu ver se eu tenho a filmagem dela aqui pra me postar. É, ele nos deu de presente... ele nos deu de presente para pra gente sortear aqui, né? Um air fryer, né? Pra gente sortear aqui pra galera e tal. Só que é o seguinte, eu peguei essa air fryer, não é essa aqui não. Eu peguei e eu vou ser sincero com vocês. Eu senti uma vontade tão grande de fazer uma rifa. Eu falei assim, eu vou fazer uma rifa e o dinheiro arrecadado, eu vou comprar de cesta básica para mim fazer doação. E perguntei o nosso subtenente, ele que nos deu o prêmio, né, se poderia fazer. Ele concordou. Perguntei aos nossos ouvintes também, eles também concordaram. Perguntei a nossa direção, fui orientado como seria, né, que fosse uma coisa bem assim particular minha, né. É, fui orientado, conversei e cheguei à conclusão de fazer. E graças a Deus ter sucesso aí, ó. E assim que a gente terminar de concluir essa rifinha aí, nós vamos comprar a cesta básica e vamos doar para quem precisa. Isso foi uma vontade que eu tive de fazer, né? Senti vontade de fazer. É, pode ter alguém contra, para mim não vai fazer diferença. Eu tive vontade, vou fazer e ninguém vai me parar, porque eu senti vontade de fazer e fiz. E estou fazendo. E muita gente já colaborou comigo aí. Tá faltando pouquinha coisa pra gente concretizar, né? Eu acho que tá faltando, parece que uns 28 bilhetes, alguma coisa assim. Eu postei aí no status da rádio aí, postei. E assim que a gente conseguir fazer, a gente vai abrir e sortear, tá? E você vai levar pra casa o airfryer. E ao mesmo tempo que você tá comprando e tá participando... E quem sabe você ganhar, você também já está ajudando, porque nós vamos comprar de cesta básica. Ou até mesmo, se tiver não é Paulo Fernandes que vai fazer a doação da cesta básica, não. Às vezes você tem um vizinho do lado aí que passa necessidade. O Paulo tem um vizinho aqui que realmente, eu sinto assim uma vontade de poder ajudar, mas não tem condições. Eu queria dar uma cesta básica. Conversa comigo que a gente vai, desde que seja uma coisa bem transparente, né? A gente vai lá e vai fazer a doação. Eu não sei quantas, eu só sei que, segurei pra mim aí, Júlio, segurei. Eu não sei quanto que vai dar, mas eu só sei que após a venda de todos os bilhetinhos aqui, vai dar uns R$500. Eu acho que R$500 dá pra comprar aí umas, será que dá pra comprar umas 4 cesta básica? Será que dá ou não? R$120 cada um, acho que não dá não, né? Uma cesta básica muito mais, não é? Eu não sei. Eu ainda não sei, eu vou procurar. E além de tudo isso, eu também já ganhei uma cesta básica para sortear, presente do nosso amigo Seu Carlos, lá da Madalena Kerner, da Coimbra Máquina de Costura. Seu Carlos é muito meu amigo, ele gosta muito de colaborar e ele colaborou. Além dele comprar os bilhetinhos para ajudar a gente, ele ainda falou assim, Paulo, eu quero fazer uma doação de uma cesta básica, né? Eu quero fazer. E ele já prontificou em dar uma cesta básica. Então, quer dizer, com mais uma que ele vai dar e as outras que a gente comprar, né, vai dar certo, tá bom? Isso é bom demais. Então, se você tiver aí, pode olhar o zap zap da rádio aí. A gente postou no zap zap da rádio. Assim que eu terminar de vender, eu vou abrir aqui pra gente concretizar quem será o ganhador da Air Fryer, beleza? E desde já eu queria agradecer a cada um de vocês, ao Charles. Eu queria agradecer muitas pessoas que me ajudaram, né, gente? Muita gente colaborou comigo. Cadê? Dá pra postar aí, ô Jubileu? Hã? Será que dá? Eu não sei se dá pra postar. Eu enviei aí, deixa eu ver aqui. Vou postar aqui no status da rádio. o prêmio é isso aí que eu postei. Aí eu queria agradecer essa turma maravilhosa, todo mundo que me ajudou aí, gente, viu? Obrigado a cada um de vocês, ao Beto Vans, a Marconi da Bitoneira, ao Serginho lá de Bangkok, Tailândia, quem mais? Ao seu Carlos da Madalena Kerner, ao seu Carlos da Madalena Kerner, ao Zé Bonitinho. Zé Bonitinho, não caiu o seu Pix não, viu? A minha amiga Fernanda, que é mãe da Larissa, a Ceissa, esposa do Rildo, a Vânia Rezende, obrigado, viu, Vânia? A Paula da Gangorrinha, né? O Kennedy lá de São Paulo, valeu, Kennedy, São Paulo lá dos Estados Unidos, o filho do tio Beto, né? Então, eu queria agradecer cada um de vocês, as pessoas que colaboraram comigo, tá bom? Obrigado, na sequência do programa a gente vai continuar falando sobre isso, viu, gente? Eu só tenho que agradecer, Deus é maravilhoso, graças a Deus. Eu não sou merecedor não, mas Deus é incrível, viu? Eu fico muito feliz por isso, tá bom? E obrigado mais uma vez. Deus, com certeza, está derramando chuva de bênçãos sobre a vida de vocês, que são vocês que são merecedores. A minha amiga Guila, também lá da Colônia, me ajudou. Obrigado, viu, Guila? Cada um de vocês que colaborou comigo. Tem muita gente aqui, às vezes eu não falei o nome, mas na medida eu vou lembrar aqui. O Charles, né? Eu falei, não falei? É o Zé Bonitinho. Quem mais eu não falei o nome aí? Vai lembrando aí, Jubileu, para mim. O Zé Bonitinho, quem mais que eu não falei? Vê se você lembra aí, por favor. Hã? A Fernanda, eu falei da Fernanda, não falei. A Zilma, obrigado, viu, Zilma? Falei da Zilma aqui. O Marconi também eu falei. Então são pessoas que colaborou comigo, que me ajudou. Obrigado, viu? Deus abençoe vocês grandemente, viu, gente? Eu não consigo, assim, retribuir o que vocês têm feito por mim, não. Mas Deus sabe de todas as coisas. O Romácio também, lá de Romácio lá de Pavão, né? Pavão. Ele, sua esposa Joelice, o Romácio mandou o chocolate aqui. Eu sorteei duas caixas de bombom, tem mais duas. Eu não consegui sortear ontem, Romácio, acredita? Eu não consegui, mas tem duas caixas de bombom aqui pra gente sortear. Nós vamos sortear pra criançada aí, né? Daqui a pouco eu vou mandar um desafio pra criançada aí, né? Daqui a pouco eu vou mandar um desafio. Deixa eu ficar um pouquinho mais tarde, porque a criançada não tá acordando agora. E falar nisso, Edneide, acorda a Micaela aí, viu? Tá na hora de ir pra escola. Hoje tem escola. Ah, não tem escola não. Tá no período de férias, rapaz. Me dei mal aqui agora. Tá no período de férias. Mas tá bom. Deixa eu ver quem tá comigo. Daqui a pouco eu vou falar mais sobre isso aí, viu, gente? Sobre deixa eu falar aqui, quem foi que mandou um zap pra mim? O Roberto Lopes, bom dia, Paulo Fernandes, estou aqui ouvindo seu programa, moro na Colônia, município de Carlos Chagas. Valeu, meu amigo Roberto Lopes, gente finíssima, obrigado, meu amigo, Deus abençoe, tá? Forte abraço pra você, dá um abraço pro pessoal da Colônia pra mim aí, tá bom? Daqui a pouco eu vou atender todo mundo, seu caso da Coimbra Máquina de Costura, tá aqui, é o seu caso, obrigado, meu amigo, Deus é de retribuir o senhor por tudo que o senhor tem feito, viu, seu Carlos? Eu não consigo retribuir não, mas Deus é maravilhoso, tá? Eu sei que Ele pode todas as coisas. Fala comigo aí, ô Fábio, bom dia.
0: Bom dia, Paulo Fernandes.
2: Bom dia.
0: É Fábio Davi dos Poceiros.
2: Tudo bom?
0: Oi. Deixa eu te falar.
2: Fala.
0: Será que tem como você tocar música pra nós aí?
2: Com
0: o Daniel? E deixa eu te falar, aqui em casa aqui, moço, tem um pé de jabuticaba, rapaz. Tá lotado de jabuticaba, entendeu? É. Bem escurinha.
2: Jabuticaba é bom, viu?
0: Isso, que é do jeito que você gosta.
2: E aí eu gosto
0: aí
2: demais.
0: Aí eu vou encher um saco aqui e vou mandar pra você. Mas você chupa, os caras chupam a jabuticaba, mas igual umas caroças, não, viu?
2: Ô, rapaz, deixa eu te falar que você acorda cedo pra esculhambar com a gente, rapaz.
3: Ai, é sacanagem, velho. Aí já virou bagunça.
2: Ô, moço,
3: já virou bagunça.
2: Por que você não ficou?
3: Eu não gostei.
2: Rapaz,
3: desse ato aí.
2: Que cara.
3: Rapaz, quem botou isso aí? Quem botou?
2: Foi Fábio.
4: É ele.
2: Ô, moço, vai caçar serviço, rapaz.
4: Cadê ele,
2: hein? Eu não sei cadê isso, não. Rapaz, deixa eu te falar aqui, se você continuar de jeito.
4: Sua mãe tá sabendo que você gosta.
2: Sua mãe tá sabendo que você gosta de rapaz?
4: Tá sabendo, tá? Eu acho que tá, hein?
2: Vai caçar serviço, moço?
5: Tenho minhas dúvidas. Será que esse rapaz.
2: Ah, isso deve queimar. Deve queimar a rosca. Vai caçar serviço, moço? Ah. Ah, doido. Daniel. falou e disse. 4h56, bom dia.

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1: 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Vamos ouvir o zap zap aqui. Vamos ouvir o zap zap da turma aqui. Solta aí, produção. Solta aí, vai lá.
10: Bom dia, aqui é Marcone da Betaneira.
1: Fala, Marcone.
10: Deus abençoe seu dia. Obrigado nas ondas do rádio. Manda um alô para Edmilson, alô a gente, por favor. Tamo junto. Tchau, obrigado.
1: Valeu, valeu, meu irmão. Bom dia para você também. Valeu, Marcone da Betaneira. Meu amigo Ângelo, bom dia, Paulo Fernandes. Estou aqui, se possível, depois você toca a música para nós aí de Cachorro de Ló com Teodoro Sampaio. Cruzeiro perdeu de 4-1 ontem. Infelizmente eu não vi jogo ontem, mas parece que perdeu mesmo. Eu não tenho certeza, mas parece que perdeu. É, meu amigo Zezinho Pedreiro está na sintonia do Bom Dia Teó. Obrigado pelo carinho da audiência, que Deus abençoe. Valeu, Zezinho. João da Índia está querendo falar comigo. Bom dia.
11: Bom dia, Paulo Fernandes.
1: Bom dia, meu irmão. Aqui. Beleza?
11: Bom dia, Teó. É João da Índia. Opa,
1: oi.
11: Estamos aqui, meu irmão. Madrugada é boa aqui, tamo é, viu? A dia aqui tranquila, viu? E for possível você mandar pra nós um modão aí, meu irmão. Menino da Gaita, o Sérgio Reis, e eu fiz pra Jorginho lá no Sacolão do Cupado, já chegou lá já, viu? E o pessoal da Cabeceira de São Pedro, certo, meu irmão? Muito obrigado aí, fica com Deus.
1: Valeu, João, obrigado. Mandar um abraço pra Jorginho Barriguinha. Valeu, Jorge, lá do São Cristóvão. João tá lá na Itamunheque, lá nos Índios, né? Valeu, João, obrigado, viu, meu irmão? Forte abraço pra você. Ô, gente, as músicas eu não sei se vai ser possível tocar, tá? Eu tô atendendo um pedido musical aqui, de acordo, vai chegando pra mim, tá bom? Queria mandar um abraço pro meu amigo Nildo, lá na rodoviária. Ele tá mandando um abraço pra todos, né? Os funcionários lá da rodoviária, gente boa. Ele sumiu, agora apareceu novamente. Mandando um abraço para Carlinho Paparroso, lá em Catugi. Eita, nós, hein? Valeu, Nildo. Forte abraço também para sua esposa, Maria Aparecida, né? É isso? Eu acho que é Maria Aparecida. Será que eu falei certo o nome da esposa dele? Ô, Jesus do céu. Se eu não falei, mas ele tá mandando um abraço para a esposa dele lá da Vila Betel. Inclusive, ele tá pedindo. Ele falou, seu Paulo, você podia fazer um apelo pra gente aí? Porque a luz do poste aqui queimou, mas tá uma escuridão aqui em frente ao posto de saúde da Vila Betel. Por gentileza, faz um apelo pra gente. Eu tenho certeza que o pessoal lá, eu costumo falar, o pessoal da Neoelétrico, eles podem não estar sabendo da situação, viu? Que o pessoal, eu não tô aqui puxando saco de ninguém, mas eles são muito competentes nessa área, tá, gente? Pessoal responsável aí pela manutenção das luzes, dos postes aí, né? Das lâmpadas, que realmente às vezes falta, né? Queima do nada assim. E fica muito escuro. Aí o pessoal tá cobrando lá na Vila Betel. Próximo ao número, qual é o número lá, gente? 2210, né? Próximo ao número 2210, lá na Vila Betel. Por gentileza, o pessoal responsável pela manutenção dos postes, né? Lâmpada queimada. O pessoal tá carente dessa troca de lâmpada lá, tá certo? É, o pessoal da Neoelétrica é responsável por isso. Eu tenho certeza que eles não estão sabendo da demanda. Então, você morador da Betel, procura ligar lá, viu, gente? Procura ligar lá e eu tenho certeza que o pessoal vai atender a demanda aí, viu? Vai atender a demanda. É, meu amigo Marcos Batista está perguntando aqui como é que é esse negócio aí da rifa. É, ele mandou aí o zap zap, produção? Mandou? Solta aí, vamos ouvir o zap zap dele aí, solta aí.
12: Fala, Paulo. Bom dia.
1: Bom dia.
12: Passando aqui para desejar aí uma boa terça-feira a todos os ouvintes do Mundo ITO, ao pessoal do qual Criciúma, Coco Santo Antônio.
1: Ah, beleza.
12: E gostaria de ouvir uma música aí com Mato Grosso Matias, Igual para Igual.
1: Já toquei, beleza, essa,
12: Paulo?
1: Toquei,
12: não. Aquele abraço. Bom dia, ITO.
1: Ah, o Marcos Batista. Foi quem que me... Não, não foi esse, não. Foi esse zap zap, não. Que ele mandou, não. Ele não é esse, não. Esse aí tá antigo. É esse aqui, ó. É isso aqui,
12: fala,
1: ó.
12: Fala, Paulo, bom dia.
1: Passando
12: bom dia. Passando de tempo, já uma boa terça-feira a todos os ouvintes do Bom Dia Teó.
1: Sim.
12: Todos vocês da rádio aí. Ô, Paulo, como é que é? Tá, porque eu gosto da rifa aí, me explica aí que eu tô ouvindo aqui agora. Eu vou querer aí um bilhetinho aí, ou dois. Eu quero saber como é que faz.
1: Ah, tá. É o seguinte. Nós vamos comprar a cesta básica, viu, gente? Isso aqui é uma coisa que eu senti de Deus, vamos comprar a cesta básica. Aí no status da rádio tá falando, dá uma olhadinha no status aí. Você escolhe o bilhete, eu marco aqui. É R$5, só pra gente comprar a cesta básica aqui pro pessoal, tá? E assim que a gente vender vai ser um air fryer. Tá aí no status tudo explicando aí direitinho, tá bom? E o pagamento é só entrar em contato. Eu vou postar de novo aí o zap zap, o meu zap, né? O meu número pessoal. Eu vou tornar a postar aí pra vocês. Eu acho que eu tenho ela até aqui na galera. Eu vou tornar a postar o meu zap zap. Aí, vocês podem entrar em contato comigo, viu? Através do meu telefone. Pode entrar diretamente através do meu número, tá bom? Solta aí, fala comigo, bom dia.
13: Bom dia, Paulo Fernandes. Aqui é Fátima Fernandes. É, mano, mais um dia para agradecermos a Deus, né, pelo dom da vida, e que Deus ilumine seu dia, te enche de muitas bênçãos.
1: Amém.
13: Viu? Te dê sabedoria para você prosseguir o seu programa. Que Deus te abençoe, mano. Manda água nesse povo aí.
1: Acorda, negada!
14: Acorda, negada!
1: Valeu, Tuca. Ô, Tuca, vamos acordar, viu? Tá na hora. Agora são 5 horas e 12 minutos. Vamos acordar, viu, Tuca? Tá na hora. Fala comigo, Marconi. O que tu manda?
15: Ô, Paulo, queria te agradecer também, viu? Pela recepção de sabadão que você me recebeu aí no estúdio aí.
1: Que isso, rapaz.
15: Muita gente boa, muito humilde. E gostaria de passar no estúdio aí mais vezes aí, viu?
1: Sim.
15: Eu fui muito bem recebido. Valeu, meu amigo. Deus abençoe você, sua humildade sempre.
1: Valeu, Marconi, passa sim, vem aí no sábado, pode vir visitar aí no sábado, que o programa é um pouquinho mais comprido, pode vir no sábado sim, vem visitar sim os nossos estúdios aqui, pra nós é um prazer ter você aqui, tá bom? Vem sim, tá bom? É, Lourenço Lorival, essa aqui eu vou mandar pra Nildo lá na rodoviária, bom dia pra você, meu irmão. Como Eu Chorei, Lourenço e Lorival.

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0: Estamos de volta. Deixa eu mandar um abraço para meu amigo Dalson Júnior, que está lá no sítio Recreio em Poté. É, o Dalson Júnior, ele tinha pedido uma música mais cedo. Eu gosto de tocar a música para ele depois das 5, que eu sei que ele está lá no curral. Fala comigo, Dalson, bom dia.
1: Bom dia, Paulo Fernandes. Como é que tá as forças aí, meu jovem?
0: Tô bem,
1: é
0: graças a Deus.
1: Estamos pra luta também, meu filho. Já tá aí, do Bom Dia T.O. Dalson Júnior e eu estamos aqui, puxar os peitos das cabeludas e ouvir o Bom Dia T.O.
0: Oh, que bacana,
1: tá,
0: hein?
1: Música boa pra nós, banda sem parede, vaqueiro velho, tem dia que você não passa.
0: É verdade.
1: Um bom trabalho aí, meu filho. Fica com Deus.
0: Valeu, Dalson. Você pediu e a gente toca. Eita, nós pode deixar que nós vamos tocar já. Segura aí, viu, Dalson? Deixa eu só atender o pedido musical aqui. É, Maria de Lourdes, bom dia, Paulo Fernandes. Estou por cá ouvindo você, viu? Valeu, Maria de Lourdes. É o nosso programa Bom Dia T.O. Vai até às 6h30 da manhã. Daqui a pouco tem o horário eleitoral obrigatório, né? Como sempre, tá na sintonia do Bom Dia T.O. Meu amigo Ed Castro está lá em Bragança Paulista. Bom dia, dá um abraço aí na esposa Jaciara, na filha Isadora e nos filhos Gael e Enzo. É Enzo, né? É... Às vezes eu esqueço, viu, Gael? Às vezes eu esqueço. É Enzo, é, né? É, pode deixar esquecer do Enzo, não. Que Enzo, daqui a pouco eu tô falando errado. É de casa, forte abraço pra você. Obrigado, viu, meu irmão? Deus abençoe sua terça-feira aí. É, muito cuidado nessas estradas aí, viu, meu amigo? Proteção de Deus sempre na sua vida aí, tá certo? Tamo junto e misturado, meu irmão. Eita, nós. É, aqui é o seguinte, aqui não brinca não, né? Aqui não brinca não. Daqui a pouco eu vou atender o pedido musical. É, na medida, eu tô atendendo aqui na medida, viu, gente? Minha amiga Célia, bom dia, Paulo Fernandes. Aqui é a Célia, do bairro Concórdia. Tô na escuta. Eita, nós. Subtenente Sabará também tá me ouvindo lá no bairro Funcionários. Eita, nós. Subtenente Henrique, valeu, subtenente. Obrigado, viu? É a Polícia Militar em peso ouvindo a nossa programação. Obrigado, gente. Deus abençoe. Banda Sem Pareia. Vamos ouvir. Vaqueiro Velho. Alô, Dalson Júnior. Alô, todo o pessoal aí que tá nos currais da vida aí, gente. Tirando o leite dos peitos das cabeludas.

0: Alô, Paulinho! Vamos acordar a cidade! Bom dia,
1: P.O. 5h25! Eita, não é menino da gaita! Alô, João! Alô, Jorge Barriguinha! Alô, essa turma do São Cristóvão! Alô, Tamunheque!

Eita, ô Guila, quando você tiver um tempinho aí, Guila, por gentileza, você podia escolher aí rapidinho suas duas pessoas aí. É, tô te atualizando aí a demanda de novo, porque senão o pessoal compra aqui, aí como você já pagou, Guila, você puder escolher rapidinho pra mim aí, dois nomes, e mandar pra mim aqui, tá? Se você estiver me ouvindo. Porque senão termina a rifa aqui, como você já pagou, é melhor você escolher. Deixa eu agradecer Marcão, taxista aqui. Ô Marcão, obrigado, viu, meu amigo? Obrigado pela força aí. Ô gente, eu fico muito grato, tá, gente? Eu fico muito grato por vocês entender meu lado aqui, vocês colaborar comigo. Vocês sabem da minha conduta, sabem do nosso programa aqui, que é um programa sério, um programa bacana. E quem dera eu, se eu pudesse abraçar o mundo, pudesse ajudar, é meu sonho poder ajudar. Não faço isso aqui por grandeza, por nada não, viu gente? Eu faço porque eu gosto. Se eu pudesse, meu programa não é voltado para isso, como diz o nosso diretor. Né? Tem uma equipe de jornalismo aqui muito competente, que às vezes cuida dessa área, mas tem hora que Deus me incomoda. Aí não tem como, não. Eu tento lutar contra isso, mas não tem como. E graças a Deus. Moço, inclusive essa música estava até no ponto aqui, o último julgamento. O meu amigo Paulinho, sua esposa Cláudia, lá na padaria alternativa. O Cláudio Onô também está na sintonia. O Danilo, a Dinha, a Bel, essa turma toda, a Simara, toda essa. Último julgamento. Meu amigo Paulinho. Sua esposa Cláudia, lá na padaria alternativa. O Cláudio Onô também está na sintonia. O Danilo, a Dinha, a Bel, essa turma toda, a Simara.

0: eu tiro, viu? Depois eu vou tirar. E para você adquirir a rifa, você pode aí, meu Pix tá, meu nome, meu Pix tá aí, meu telefone particular também tá no status da rádio aí, ó. Quem quiser meu número particular, tá, postei aí meu número particular da rádio, tá aí o zap particular do Paulo Fernandes, tá aí. Eu queria agradecer também a Zilma, obrigado, viu, Zilma? Esse pessoal todo que me ajudou aí, tá? Tá faltando aqui, parece, quer ver? 1, 2, 3, 4, 5, 6. Vou conferir aqui. 1, 2, 3, 4, 5, 6, 7, 8, 9, 9, né? 10, 11, 12, 13, 14, 15, 16, 17, 18, 19, 20, 21, 22, 23, 24, 25, 26, 27. 27 menos 2, que é de Guila, que ela tem que escolher, é 25, no caso, né? 25 bilhetinhos pra gente poder abrir a rifa aqui e ver quem foi o ganhador, né? Falta 25 bilhetinhos, tá? E vamos ver se a gente consegue vender até sexta-feira, né? Se a gente conseguir vender até sexta-feira, aí eu vou no supermercado, faço a compra da cesta básica e deixo aqui. Inclusive, queria agradecer seu Carlos pela cesta. Ele falou, ó, tem uma cesta básica que eu vou dar por minha conta. E seu Carlos, da Madalena Kerner, da Coimbra Máquina de Costura, vai fazer a doação da cesta básica pra gente. Deixa eu mandar um abraço pro seu Tião, um taxista. Ô, seu Tião, forte abraço pro senhor aí, meu amigo, tá indo pra Valadares hoje? Ô, moço, tu sumiu, seu Tião. Tu sumiu, tomou uma sumida grande esses últimos dias. Não tô gostando do senhor, não, viu? O senhor sumiu demais, né? Dona Diva, lá da Cabeceira de São Pedro, né? Dona Diva e seu Tião também da Cabeceira de São Pedro. Deixa eu ver aqui quem mais. Seu Tião, taxista. O telefone dele é 98864-8202. Opa, falei errado, 8602. É 98864-8202. Tião, taxista. Eita, seu Tião. Tá indo pra Valadares daqui a pouco, viu? O homem é bom, o homem é espetacular. Bom dia, seu Tião. Ô, seu Tião, faz o seguinte. O senhor vai pela sombra aí, viu? O seu Tião tem uma paciência de Jó, rapaz. Pensa num homem tranquilo. O homem é tranquilo demais, viu? Eita, seu Tião, uma figura extraordinária, viu, seu Tião? Valeu, vai com Deus, viu, meu amigo? Deus proteja o senhor nessa estrada aí, tá bom? Vou chamar o comercial, já já eu volto, viu? Segura aí.
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4: Imigrantes, agora são 5 horas e 38 minutos, 5h38. Tem algum engraçadinho? Será que é você, Luciano Senna? Tá sem nome, seu apareceu o número aqui sem nome. Bom dia, Paulo Fernandes. Se você quiser me dar seu particular, eu agradeço. Ô moço, deixa eu te falar aqui. Por que que você não vai fazer assim? Vai tomar injeção naquele lugar lá, moço, que é melhor pra você, me deixa em paz. Você não tem o que fazer, não, moço? Você deve estar de folga hoje, né? Não é possível. Eu acho que é Luciano mesmo. Tá de óculos escuros aqui, não tá dando pra perceber direitinho, não. Ô moço, vai catar coquinha, rapaz. Vai ajudar a prefeitura a capinar aí. Vai trabalhar na capina, é melhor. É mais fácil, de preferência com o sol bem rachando. Cara chato, rapaz. Então não tem o que fazer, não. Confirma aí se é você, moço, mesmo. Eu não tô enxergando direito, não. Minha amiga Zilma. Ô, Zilma, falar nisso, vovó Coruja, deixa eu te perguntar aqui. Você já mandou aquele beijo especial aí pra Sofia, pra Helena e pra Cecília? Vovó Coruja, eita, é a mamãe Coruja também, mandando um abraço para os filhos Felipe e Milene, né? Sem falar naquele abraço carinhoso para o pai Toninho, lá no Sem Terra, e também para a mãe Joana. Eita, Zilma, tu tá onde hoje? Você tá na zona rural ou você tá lá no Jardim Iracema? Que mulher não para, não, ela não fica, ela vai num canto trabalhar, vai no outro, vai... Eu vou falar com você a verdade, essas mulheres desse programa aqui tá de parabéns, viu? Parabéns pra vocês, viu, gente? Eu só tenho mulher guerreira nesse programa. Falar nisso, a mulherada hoje tá quieta, né? A Luciana Gomes não entrou em contato comigo ainda, não. Mas, como é que é? A Cleidinha não perturbou. A Josi, esposa do Clebinho, não perturbou. A Gracinha não perturbou. Quem mais? A Luciana Gomes tá falando aqui. Estou na sintonia. Ótima semana pra você, Deus abençoe. Obrigado, meu anjo. Beijo carinhoso no seu coração. Ela tá me ouvindo lá, ó. Luciana Gomes, lá do bairro Palmeiras, né? Quem mais? As outras, tá todo mundo quieto. Ninguém me perturbou até agora. Manda um abraço pra Detinha lá no bairro Taquara. Obrigado, viu, Detinha? Luciana Gomes tá aqui, ó. Ela falou que tá me ouvindo aqui. Tá lá só na escuta. Na Tucaia, só tucaiando. Obrigado, viu, minha amiga? Deus abençoe, tá? Deixa eu ver quem mais tá comigo aqui. É o Luciano mesmo, é ele mesmo. Vai descer pelado. Espera chover, moço. E pega uma folha de bananeira e desce escorregando no morro, bem, aquele morro de terra vermelha. Você tá doido, cara, perturba demais. Deixa eu atender os pedidos musical aqui. Teodoro Sampaio, Cachorro de Ló. E na sequência, Milionário José Rico, Último Julgamento. 5h41, vou ver se dá tempo, viu, gente? Solta aí.

Quem tá soltando giló aí, gente? Meu Deus do céu, hein? Socorro! Eita, nós, hein? Valeu, Luciano. Senna, obrigado, meu irmão. Deus abençoe, viu? Obrigado mesmo, Luciano. Valeu.

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5: 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Ah, tá, minha amiga. É, eu não sei, minha amiga, tá certo. Marquei aqui, viu, Elia? Elia, marquei pra você aqui. Deus abençoe, viu? Vou te mandar aí. Qualquer coisa tá aí, ó. É, no zap da rádio, no status da rádio. No status da rádio tá aí também, ó. Vou mandar aqui pra você. Tá aí, minha amiga, viu? Tá enviado, tá marcado aqui pra você. Daqui a pouco eu tiro a foto e mando pra você aí, viu? Margarida, você pediu aqui Margarida? É, deixa eu confirmar aqui. Isso, cadê? Eu marquei aqui agora. Ela pediu. Tá aqui. Margarida, eu marquei aqui agora. Tá, mas daqui a pouco eu mando a foto pra você aí. Tá marcado aqui, viu? Ô, gente, obrigado de coração, viu? É... Marcos tá falando aqui. Bom dia, Paulo Fernandes. Qual é o seu número? Meu número tá no status da rádio aí. Eu postei agora, meu amigo. Eu postei no status. Eu não sei se você consegue olhar aí, mas se eu não conseguir, eu vou mandar pra você aí, tá? Vou mandar aí. É... Tá, mandei pra você aí. Obrigado, viu? Deus abençoe, viu, Marcos? Marcos lá do Grã-Pará tá sempre ligadinho no Bom Dia Teó. Dá um abraço nas filhas por mim aí e na esposa também. Que Deus abençoe sua vida aí, viu? Minha amiga Zilma. Pois é, tá na hora de você viajar pra passear também, minha amiga. Fala com o Felipe aí e com a Milene pra levar você também, minha amiga. Com o maridão. Vai a família todinha passear também. Você merece, viu? Forte abraço aí, Zilma. Deus abençoe. E as netinhas, tava olhando aqui as fotinhas das netinhas, que coisinha mais linda, né? Deus é maravilhoso, né, minha amiga? Parabéns pela família aí, tá certo? Meu amigo Mauro tá mandando um zap zap pra nós aqui. Cadê Mauro? Fala comigo, bom dia, meu irmão. Pode falar comigo, solta o zap zap do Mauro aí.
6: Bom dia, meu amigo Paulo Fernando. Tô aqui curtindo seu programa e puxando o peito das cabeludas.
5: Eita, nós, hein? Tá certo, valeu, meu amigo. 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Alô, seu Laurinho do Dano Lindaura, cadê você, gente? Cadê você? Minha amiga Hélia tá falando aqui, eu vou ganhar. Boa sorte pra você, Hélia, tá? Tô torcendo por vocês aí, viu? Tá certo, minha amiga. Daqui a pouco eu tiro a foto pra você e mando aí, viu? 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Fala nisso, dona Iracema, prepara dois sacos. Mas dois sacos lotados de ração Bapito, que seu Laurinho falou que vai passar aí hoje, viu? O homem chega e tá andando feliz, depois que começou a tomar ração Bapito. Ele faz a papinha dele, dona Lindaura faz a papinha dele com mocilon e cozinha dois ovos com pinto dentro e ela, ó, passa no estômago, todo feliz. Tem hora que ele senta até em cima do saco de ração, fica todo feliz pra ninguém tomar dele. Ele senta em cima do saco de ração Bapito. Senta em cima e fica todo feliz. Seu Laurinho, foi Sebastião que falou, viu? Lá do bairro Jardim Floresta, da rua Alvorada, viu? Deus abençoe vocês. Valeu, dona Iracema. Forte abraço pra senhora aí, viu? Daqui a pouco eu vou falar da papelaria Bela Vista. Daqui a pouco eu vou falar. Ô, gente, semana passada eu fui criticado aqui no programa. Teve alguém aí que mandou um zap zap pra cá, mas me xingou tudo, falando que... Eu vou falar algumas coisas que falou. Esse programa não tá com nada, esse programa é besta, esse programa... Mas falou tanta coisa que eu fiquei tão chateado. Meu astral baixou assim, de uma hora pra outra. Falei, poxa, eu não tô... Mas depois eu pensei, Deus não agradou todo mundo, eu não vou conseguir agradar, não. Depois que eu fui pedir a opinião de vocês, meus ouvintes, eu ouvi tanta coisa bacana, mas tanta frase assim que me levantou pra cima, tanto áudio bacana, aí depois vem lá da direção, um convite da direção, recebi uma coisa da direção também que me levantou assim pra cima e falou, não tem isso não. Então aí tem umas pessoas que vêm do nada querendo baixar a gente assim, né, querendo destruir um trabalho que a gente faz com tanto amor, tanto carinho, e vem uma pessoa do nada querendo acabar com a moral da gente. Eu simplesmente bloqueei ele, falei assim, ó, isso aqui não serve, né? E eu só tenho que agradecer a cada um de vocês. Ó, pra você ver que rifa bacana que nós fizemos aí. Paulinda do Corredor Gasinela, anota aí, Cleusa, eu vou olhar aqui pra você e já falo, viu? Porque geralmente, só um minutinho que eu vou responder você. Eu vou chamar uma música aqui. Aí depois que eu recebi isso, eu fiquei tão feliz. Minha amiga Luciana tá falando aqui, é inveja. Pois é, a gente tenta fazer, Luciana, com o maior carinho, a gente, né? Tem hora que tem coisas assim que é só Deus pra manter a gente de pé, viu? Tem pessoas que querem tirar. Eu não tô aqui pra vangloriar, que eu querendo aparecer, nada disso. Nada, tudo que eu faço aqui é com o maior amor, com maior gratidão. Eu não levanto às 3 da manhã pra vir pra cá pra trazer algo que não tá dentro de mim, uma energia positiva. Às vezes a gente levanta meio que desanimado, mas Deus fala assim, vai lá e faz, porque do outro lado do rádio tem alguém querendo ouvir você, tem alguém querendo brincar com você, então vá lá e faça, mas faça com dedicação, com amor e seja o melhor. Tudo que você fazer, faça como se fosse o último, e faça com prazer e com amor. É por isso que eu tô aqui. Aí quando eu recebo essas mensagens maravilhosas de vocês aqui, não tem como eu baixar a cabeça, não. Beijo carinhoso no coração de vocês, meus ouvintes. A base de Deus são vocês e essa direção maravilhosa aqui do Rômulo Lancama e do nosso chefe maior Nestor, que me faz me manter aqui de pé sempre, todos os dias, viu? Deus abençoe cada um de vocês. Trio Parada Dura, porta encostada. 5h58.

Eita, nós. É Dia das Crianças, não acabou ainda não, viu, gente? 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

Imigrantes FM 100,9, gente, alta demanda aqui, não tô conseguindo atender todo mundo, viu? Paciência comigo aí, tá, gente? 6:09, quando terminar o programa eu vou atender, porque não tá tendo como eu atender o pessoal aí. Segura aí, tá, gente? Imigrantes FM, deixa eu mandar um abraço aqui pra Paulinho, do Corredor Gazinelli. Ô Paulinho, é igual eu te falei aí, você tem que escolher um outro aí, tá bom? A Cleusa, parece que eu te mandei aí. A Cleusa já tem dono, né? A Neuza eu marquei pra você. Agora a Neuza eu anotei pra você. Agora a Cleusa você tem que mandar outro aí, tá bom? Você escolheu dois, não foi isso? A Hélia tá falando aqui, tá cobrando, gente, reclamando do poste sem luz lá na rua, né? Travessa 70 no Alto Cemitério. É alta demanda aí, o pessoal tá reclamando demais, né? Da falta de iluminação pública, né? Devido às lâmpadas queimadas aí. Ô, gente, a Neoeleta é só ligar lá, talvez o pessoal não sabe, né? Eu canso de falar aqui, talvez o pessoal não tá sabendo da demanda. Então é bom vocês entrarem em contato com a Neoeletro lá, que eles vão rapidinho e trocam essas lâmpadas aí, viu? Carla lá de Governador Valadares, bom dia, Paulo Fernandes. Marca os nomes, Solange, por favor. Marca o nome Solange, por favor. Vou conferir pra você já, viu, minha amiga? Segura aí que eu vou responder todo mundo, tá? Deixa eu ver quem mais aqui. Rick Renner, né? 6:10.

0: Eita, nós, devido à alta demanda aqui, tá bacana demais. Ô, Carla, obrigado, viu, minha querida? Deus abençoe sua vida aí, grandemente. Paulinho, obrigado, viu, Paulinho? Deus abençoe minha amiga Hélia. Ô, Hélia, valeu, viu, minha amiga? Meu amigo Marcos, obrigado, viu, Marcos? Deus abençoe sua vida. Ô, gente, é muito carinho, obrigado mesmo de coração, tá? É só Deus pra retribuir vocês, viu? Minha amiga Jane Sena, fala comigo, Jane. Fica triste não, Paulo. Essa pessoa queria estar no seu lugar, pode ser, né? Ô, Jane, obrigado pela força, viu? Pelo incentivo, viu, minha amiga? Gratidão sempre, tá? Deus abençoe vocês, tá, gente? Luciana Gomes, como sempre, continua brilhando porque Deus está no controle e sem inveja. Valeu, Luciana. Beijo no seu coração, minha amiga. Obrigado mais uma vez pelo apoio, tá? Deixa eu ver quem mais está aqui. É, Maurício Amorim, bom dia. Fala comigo, meu irmão. Bom dia.
1: Bom dia, Paulo. Ótima semana para nós. Semana vai passar rápido, né? Feriado. Dizendo para o primo Célio que você deitou com o olho aberto e acordou com o olho aberto. Você não sabe se dormiu, é verdade?
0: É, você também tá cheio de gracinha. Até você, né, Maurício Amorim? Você começou agora cheio de gracinha, né? Você toma vergonha de homem, rapaz, viu? Minha amiga Zilma tá aqui agradecendo. Obrigado, Zilma. Obrigado de coração, viu? Ô, gente, ó, todos vocês, tá? Obrigado mesmo. Cada um de vocês que me ajudou aqui. Eu tô aqui tentando atender a demanda da turma aqui, né? O pessoal tá entrando em contato aqui com o meu número particular. Muita gente tá... É, seu tião taxista que mandou aqui, querendo dinheiro. Eu também tô doido querendo dinheiro. Marcão taxista, eu tenho que atender aqui, gente. É porque hoje, graças a Deus, a demanda tá alta aqui. Maria dos Anjos tá conosco aqui do bairro de Fátima também, ouvindo a gente. Luciano, né, lá da Betel, que não tem sossego pra ele lá. Ô, moço, que tá acontecendo? Disse, dia de sábado você deixou o caneco cair e o caneco acabou furando. Ô, rapaz, manda colar com o Super Bonde, moço. Tampa um buraco com o Super Bonde. Maria dos Anjos tá falando comigo aqui, ó. É, Deus te abençoe, isso é pura inveja. É, tem gente que não gosta de ver ninguém feliz. É verdade, não gosta de ver. É por isso que eu falo, fica neném, viu? Fica neném que o negócio não é fácil, não. Segundo Elvis Passos, tá? Fica neném. Eita, não. Isso tá dando aqui parar aqui, viu, rapaz? É cada uma que aparece que eu vou te falar. É só Jesus na causa, viu? Eita! Como é que é, produção? É, eu tô tentando entender aqui a razão disso tudo. Deixa eu agradecer. Ô, gente, deixa eu ver aqui. O pessoal tá mandando aqui no Zap Zap da rádio. É, o Marcos, tá? É, Luzimar Amazinha, né? Bom dia, Paulo Fernandes, Deus abençoe. Isso é pura inveja. É, eu não sei não, viu, Mazinha? Eu não sei o que acontece com esse povo, não. É, o ser humano é complicado, mano. Valdomiro lá da Betel tá mandando aqui um zap zap. Cadê Walter? Fala com o Walter. Ô, gente, deixa eu falar. É, quem será que dá tempo, produção? Será que dá tempo? A primeira criança que gravar um zap zap aqui pra rádio mandar vai ganhar uma caixa de bombom, viu? Tiver alguma criança acordada e grava fala assim, Paulo Fernandes, tô ouvindo você aqui no Bom Dia T.O. Vai levar pra casa uma caixa de bombom. Presente do nosso amigo Romácio, lá de Pavão, tá bom? É só passar na rádio, mas tem que gravar o zap. Grava o zap aqui, manda pra mim o áudio, né? E fala, Paulo Fernandes, tô ouvindo você aqui no Bom Dia T.O. Aí vai ganhar uma caixa de bombom, tá bom? Eita, vamos ver se a criança vai gravar. Vou aguardar aqui um pouquinho. Enquanto isso, eu vou estar conversando aqui com o pessoal. É, cadê, gente? Meu amigo Valdomiro, lá da Betel, tá mandando o zap zap aqui. Dá um abraço dessa turma. Walter, Valdir, Valdirene, Dona Maria Aparecida, toda essa turma. Pessoal da Neoleto, por favor, na Travessa 70, lá no Morro Cemitério, e também na Vila Betel, lá na Rua Rachid Randé, 2210. Lâmpada, né? Posto sem lâmpada lá, gente. Por favor, dá uma força pra essa turma aí, viu? É, Valdomiro tá aqui, ó. Quem foi que gravou esse zap zap aí, hein? Será que foi? Epa, o Davi tá mexendo na câmera lá, tá fazendo os ajustes. Pode mudar aqui, Davi? Será que pode? É, acho que pode. Ele já. O Davi é rápido demais, já controlou lá a situação. É, deixa eu ver aqui. É, alguém gravou aqui, deixa eu ver aqui. Solta aí, produção. Oi.
1: Bom dia, Paulo Fernando. Estou te ouvindo aqui.
0: Mas quem tá me ouvindo? Tinha que falar o nome. Tem que falar o nome.
1: Bom dia, Paulo Fernando. Estou te ouvindo aqui.
0: Quem será? Tem que falar o nome. Bom dia, fala comigo.
2: Bom dia, Paulo Fernandes. Flávio Nunes aqui por cá.
0: Fala, Flávio.
2: Cara, Serra. Vamos partir para cima, que a vida só é dura para quem é mole.
0: É verdade.
2: Vamos cair para cima que o bicho tá pegando.
0: Eita, nós, hein? É, não dá para atender, não, seu Valdomiro. Não dá para atender esse telefone, não, viu? Esse telefone eu não consigo atender. Tem que ser no Zap Zap. Tem que gravar. Alguém gravou aqui, mas não falou o nome. É, alguém gravou, mas não falou o nome. Quem será que foi, hein? É o Walter. Ah, o Walter. Vamos repetir aqui.
1: Bom dia, Paulo Fernando. Tô te ouvindo aqui.
0: É o Walter, lá da Betel. Eita, é uma figura maravilhosa esse Walter. Ele é filho do seu Valdomiro, viu? Qual a próxima criança aí que vai gravar o zap? Tem que gravar o zap e mandar. Fala aqui, ó, é Walter. É, grava aí, Walter. Walter, da Vila Betel, eu tô ouvindo você. Cadê, gente? Eita, vai ganhar uma caixa de bombom. O Walter lá da Betel, filho do seu Valdomiro, né? Eita, nós. O pessoal é bacana demais. Graças a Deus, a turminha adora o programa Bom Dia T.O. É, pode ser, produção? Pode liberar uma caixa de bombom pro Walter? É, pode? Dia das Crianças, pode ser? Tá bom, tá aí. A produção liberou a caixa de bombom pro Walter. Tem mais uma aí, produção? Tem mais uma. Quem mandar um zap zap aqui pra rádio, quem mandar, a criança que mandar um zap zap aqui falando que tá me ouvindo, vai levar pra casa, né? Vai levar pra casa uma caixa de bombom. Flávio Nunes, obrigado pelo carinho, viu, meu irmão? Deus abençoe sua vida aí, viu? Forte abraço pra você. Sucesso nesta terça-feira maravilhosa aí, tá certo? Que Deus abençoe. É, será que tem mais alguém? É, Maria dos Anjos, deixa eu agradecer Maria dos Anjos aqui que mandou o zap zap pra mim. Gratidão sempre, viu, Maria? É, do bairro de Fátima. Sempre ligadinho no Bom Dia T.O. Eita. O Walter levou pra casa uma caixa de bombom. Pode passar aqui na rádio e pegar a qualquer hora, tá? Evaldo Miro, que sempre passa aqui, pode passar aqui e levar uma caixa de bombom pro meu amiguinho Walter, tá certo? Eu vou chamar o comercial já já, o Walter, rapidinho, segura aí.
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1: 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Valdomir tá mandando um zap aqui falando assim: você desculpa aí que o Walter tava dormindo, eu fui lá acordar ele, mas você também, o senhor também é brincadeira, hein, rapaz? Acordou o menino, acordou o Walter. Ô, Walter, vai descansar, bichinho. Lá não tem escola, vai descansar. Seu pai puxou sua orelha. Mas de qualquer forma, você levou pra casa uma caixinha de bombom, tá? Presente do nosso amigo Romácio lá de Pavão, né? Eita, coisa maravilhosa, viu? Valeu, Walter. Forte abraço aí. Seu pai é uma figura, viu? Ô, gente, mais uma vez, Deus abençoe vocês, tá? Obrigado. Eu tô olhando aqui, só tem 20 bilhetinhos pra ser vendido. Nós já vendemos 80. Tem 20 bilhetinhos pra ser vendido. É, assim que terminar o programa, eu vou atualizar o zap. Eu vou atualizar a rifa aqui e vou postar aí, né? Até umas 9 horas que eu tiver aqui, eu vou deixar no status. Depois eu tiro, viu? É, aí se você quiser adquirir a rifinha da Airfryd pra gente... vai arrecadar o dinheiro pra gente comprar cesta básica pra gente fazer doação, viu, gente? Imigrantes FM, vamos à nossa mensagem de hoje.

6 horas e 28 minutos, hoje 13 dias do mês de outubro de 2026. Ontem foi dia das crianças, né? Dia da padroeira também, né? Nossa Senhora Aparecida, hoje, nesta terça-feira maravilhosa, graças a Deus, Deus nos concedeu mais um dia de vida, né? E isso é bacana demais. Eu queria voltar um pouquinho no tempo. Por quê? Às vezes, eu tenho saudades daqueles tempos, ou daquele tempo, quando a vida cabia numa tarde de brincadeira. Do chamado da mãe, do cheiro da comida pronta, da vontade de ficar brincando na rua, só mais um pouquinho. Com os pés sujos, calção rasgado, camisa toda molhada de suor e de poeira. A gente não sabia, mas havia tanta felicidade naqueles dias comuns, quando a gente era criança. Hoje, nosso coração entende o valor de um colo, de uma casa cheia de vozes e de um tempo que não volta mais. É por isso que hoje sempre eu peço a Deus que abrace a cada criança. Que Deus continue protegendo. E abrace aquela criança que fomos um dia. E que nos ajude a fazer parte das lembranças bonitas das crianças que hoje estão ao nosso lado. Quanta saudade do tempo de criança, né? Naquela época, eu, você, talvez está me ouvindo aí, nós tivemos infância. Hoje está tão complicado, né? Está tão complicado. A tecnologia, a internet veio para ajudar, mas também atrapalhou um pouco, né? Tirou aquela essência, aquela pureza que existia entre nós quando criança. Pés sujos, muitas vezes as unhas arrancadas por um tropeção. Já aconteceu isso, já. É engraçado, né? Mas enfim, que Deus abençoe as nossas crianças. Bom dia. Imigrantes FMC, que Deus abençoe as nossas crianças. Bom dia.

0: programa pra gente hoje? Falei, não, deixa ele à vontade lá. Se ele quiser, tudo bem. Não quiser, a gente desce, vai tomar café.
1: Puta, nós! Ainda bem que você é compreensível.
0: Não, não tem problema não, meu amigo. O espaço aqui é seu, é por uma boa causa. Fique tranquilo quanto a isso, Paulo.
1: Você já viveu o tempo de criança, Elvis?
0: Ai, ai, ai. Foi a melhor fase da minha vida, rapaz.
1: Se tivemos
0: me perguntarem
1: infância, né?
0: Hoje, né, de que mais que eu sinto falta, claro, do meu pai, da minha avó,
1: sim,
0: entes queridos que partiram, mas da minha infância e do início da minha adolescência, não tem um dia que eu não pense naqueles momentos maravilhosos lá na década de 80, década de 90, viu, Paulo?
1: É bacana demais, é um filme na cabeça da gente, né?
0: Ô, Paulo, e falando em, né, falando em tempo, rapaz, eu vim aqui pensando numa coisa, cheguei aqui hoje, você acredita, outubro que começou ainda em outro dia, há poucos dias, você sim, acredita que nesta semana no qual nós nos encontramos, nós já estaremos na metade do mês de outubro? Depois de amanhã, dia 15.
1: Ô, rapaz, você frisou bem aí, viu, Elvis?
0: Depois de amanhã, dia 15, ainda outro dia, nós começamos o mês de outubro e nesta semana nós já estaremos na metade do mês, meu amigo.
1: Como tá passando rápido.
0: Passando rápido, tem que viver, ser feliz, refletir em que podemos melhorar, aproveitar a vida,
1: sim,
0: não viver de mágoas, porque realmente o tempo está passando muito rápido. Daqui a pouquinho nós estamos no mês de novembro. Eu fiquei assustado, metade do mês de outubro, essa semana.
1: Ô Elvis, e não importar com as críticas, viu?
0: Ah, não, isso aí a gente vai envelhecendo e vai deixando esse negócio de lado. Chega um ponto que viver bem mesmo é ter uma boa noite de sono, é estar com as contas pagas, é ter um emprego, é ter alimento à sua mesa, é estar com todas as pessoas saudáveis dentro de casa. Isso é felicidade, meu amigo. O resto aí, deixa o povo falar, deixa o povo pensar. Porque quando a conta chega, Paulo, quem te critica não paga a sua conta de luz,
1: é
0: sua conta de água, seu cartão de crédito. Então não tem que dar importância, tem que viver e ser feliz.
1: E você já reparou que quanto mais critica, mais a gente evolui?
0: Pois
1: já
0: é.
1: Reparou isso?
0: Por isso que eu te falo sempre, fica neném, viu?
1: Fica neném, Elson.
0: Fica neném, porque crítica, meu amigo, tem arrodo aí, viu?
1: Você tá doido, rapaz. Bom dia pra você, Elson.
0: Bom dia, é só pedrada, olha, Paulo
1: só
0: Fernandes.
1: Só pedrada.
0: Amanhã ele volta às 4 da manhã, trazendo o melhor do sertanejo, grande Paulo Fernandes, sucesso na madrugada. Gente, agora comigo, vem pra cá, bom dia pra vocês, sou Elvis Passos, prazer estar em sua companhia. O tempo tá passando rápido, vamos viver, vamos ser felizes, vamos torcer para que todos atinjam as suas metas, entregue a sua vida, seus dilemas, problemas, seus anseios nas mãos do Senhor, deixe Ele no controle da sua vida, tenha sempre foco, fé e esperança por dias melhores. Bom dia para você que está aí ouvindo a 100,9 FM, quero aqui agradecer o pessoal que está pelas redes sociais e o Joseph. Joseph está de volta hoje, olha só, canal do YouTube Rede Imigrantes de Comunicação, Facebook da TV Imigrantes e o nosso Instagram, arroba Rede Imigrantes. Então todos vocês sintam-se abraçados, cumprimentados, que Deus os abençoe. Semana mais curtinha, né? Ontem feriado, hoje terça-feira, 13 de outubro do ano de 2026. A semana vai passar um pouco rápido, nós já estamos quase que na metade do mês de outubro, meu amigo. É mole ou quer mais? Pois é, vamos pra frente, pra trás, só se for pra pegar impulso, tá certo? Que Deus te abençoe, que seu dia seja repleto de coisas boas. Muito obrigado pelo carinho da sua audiência. Aproveitando para convidar você que já está conosco nas redes sociais para comentar na nossa live. Quero saber onde você está, tá certo? Onde você carinhosamente está acompanhando aqui a programação da Rede Imigrantes, as primeiras e principais informações do seu dia aqui no Repórter da 100. Seguinte, quer mandar o seu conteúdo para a gente? Quer participar aqui do quadro Fala Comunidade? Tem o WhatsApp que está à sua disposição. 999-783-08. Fique à vontade aqui. Você tem voz e vez. Aproveitar para agradecer a transmissão das co-irmãs Rádio Carisma FM em Setubinha, Rádio Cidade em Ataleia e Rádio HN em Novo Cruzeiro. Está começando o seu, meu, o nosso Repórter da 100 pela Rede Imigrantes.
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1: 6h38, hora certa. Bom dia para você que se liga na gente. Você que está no trânsito aí em Teófilo Otoni, muito cuidado, preste atenção nos cruzamentos. Essa semana será mais tranquila, semana de recesso das crianças, mas tem o pessoal que sai, né, para poder trabalhar. O pessoal sai cedo, o povo trabalhador, o povo humilde, o povo que vai em busca da dignidade. Eu desejo que seja um dia produtivo, de boas vendas, bons negócios, mas fique neném no cruzamento, tá? Senão as cores vão se misturar e aí vai dar ruim, meu amigo. Vai dar ruim, ninguém quer prejuízo, né? Um abraço, muito obrigado a todo mundo que já está comentando aqui, vocês que estão interagindo conosco pelas redes sociais. Lembrando que temos a propaganda eleitoral obrigatória, pelo menos até o dia 23, mais ou menos, que deve cair numa sexta-feira. Então, às 7 horas da manhã, para você que está ouvindo a rádio, nós teremos a programação interrompida e vamos permanecer somente pelas redes sociais. 10 minutinhos, tá, pessoal? 10 minutinhos e aí a gente volta em cadeia com a 100,9 FM. Então você é convidado, caso não queira ouvir a propaganda, a permanecer conosco nas redes sociais, canal do YouTube, Instagram ou Facebook. Será um prazer tê-lo aqui, você que está pela rádio, também nas nossas redes sociais. Você quer ver aí todas as imagens, pode acessar a nossa rede social. E a gente vai começar falando de confusão na cidade Novo Oriente de Minas. Gente, foi um fuzuê danado, um capeteiro, um barata-voa, e quase que uma tragédia seria registrada se não fosse a intervenção de terceiros e logo após a intervenção da gloriosa Polícia Militar. Parece que havia uma desavença entre duas pessoas, uma delas estava no interior de um estabelecimento comercial e a segunda pessoa chegou armada, enfurecida e disposta a eliminar esse desafeto. E tiro, meu amigo, comendo de concha, até que essa segunda pessoa, que seria alvo dos disparos de arma de fogo, pegou um canivete e foi para cima também. É o tal do instinto de sobrevivência. Ele foi para cima, esfaqueou aquele que estava com a arma de fogo, virou aquela confusão generalizada, e aí a turma do Deixa Disso foi muito importante, porque acabou evitando uma tragédia. Porque já pensou, essa pessoa que estava com a arma de fogo vai atirar a esmo, e aí, meu amigo, pode acertar quem nada tem a ver com a história. A Polícia Militar foi chamada e, graças a Deus, apesar que tivemos ali uma pessoa ferida com o golpe de faca, não teve ninguém ferido com disparo de arma de fogo e, mais importante, ninguém morreu. O Sargento Ronaldo, da Polícia Militar de Novo Oriente de Minas, é quem trouxe mais informações a respeito dessa ocorrência. Confira no Rastro da Notícia.
2: Esse caso aconteceu na cidade de Novo Oriente de Minas, onde um homem armado invadiu um restaurante, atirou contra um desafeto e acabou esfaqueado durante uma luta corporal. Os momentos de tensão e violência foram registrados dentro de um estabelecimento no município de Novo Oriente de Minas. Uma desavença entre dois homens terminou em disparos de arma de fogo e em muita confusão e ferimentos provocados por golpes de canivete. Segundo informações da Polícia Militar, o homem, que estaria com a pistola calibre 9mm, acessou o local e efetuou tiros contra outro indivíduo, com quem já possuía desentendimentos anteriores. O alvo dos disparos teria reagido à agressão e, durante a luta corporal, utilizou um canivete contra um homem armado. O Sargento Ronaldo, da Polícia Militar da cidade de Novo Oriente de Minas, é quem traz as informações complementares acerca do fato e também das prisões e da apreensão da arma utilizada nesta briga.
3: A Polícia Militar foi acionada para atendimento de uma ocorrência em um restaurante no município de Novo Oriente de Minas, onde houve disparos de arma de fogo e luta corporal. Segundo apurado, um indivíduo adentrou ao estabelecimento armado com uma pistola e efetuou disparos contra um segundo indivíduo, motivado por desavenças anteriores. O segundo indivíduo reagiu, entrando em luta corporal e utilizando um canivete para conter o agressor. Testemunhas intervieram e conseguiram desarmar o primeiro indivíduo. Durante as diligências, a guarnição apreendeu uma pistola calibre 9mm, carregadores, munições, além do canivete utilizado no confronto. O primeiro indivíduo sofreu perfurações de canivete e foi encaminhado para o Hospital Santa Rosália em Teófilo Otoni, onde permaneceu sob escolta policial para providências de polícia judiciária, pois lhe foi dado voz de prisão por tentativa de homicídio e porte ilegal de arma de fogo de uso restrito. O segundo indivíduo foi preso em flagrante pelo crime de lesão corporal e conduzido à Delegacia de Polícia Civil.
1: Muito obrigado ao Sargento Ronaldo pelas informações. Tá aí, rapaz, povo lá de Novo Oriente é bravo, hein? Eita, povão abençoado. Tem que tomar cuidado, gente. Tem que dialogar, tem que conversar, esfriar a cabeça. Olha só, quase que uma tragédia podia ser registrada, porque ânimos exaltados. Depois coloca a imagem da arma pra gente aí, Joseph, por gentileza. A arma que foi apreendida pela polícia militar, municiada. Se esse cara que tava ali já, né, bem pilhado, disposto, chegasse e abrisse fogo por se tratar de um estabelecimento que estava ali, creio eu, cheio de gente, e aí, como é que ficaria essa situação? E o outro lá, meu amigo, partiu para o tudo ou nada, sabia que era o alvo dos tiros, e aí o instinto de sobrevivência, aquilo que falamos anteriormente, ele foi para cima para o tudo ou nada. Graças a Deus, ninguém morreu nessa história, né? Mas poderia ter sido uma tragédia. Vamos esfriar a cabeça, gente. Vamos conversar, vamos deixar a polícia, a justiça resolver essas pendências. Esse, sem dúvidas, não é o melhor caminho, viu? 6h44, daqui a pouco, 7 horas, você que está aí ouvindo a rádio, tem interrupção para propaganda eleitoral obrigatória, mas a gente continua com o jornal aqui através das redes sociais, tá bom? Eu sou Elvis Passos, de segunda a sexta, 6h30 da manhã, eu tenho um convite para você, eu tenho um encontro com você, para que você comece o dia muito bem informado. Vai comentando, você que está conosco pelas redes sociais, deixa aí o seu recado, daqui a pouco eu vou ler a sua mensagem, meu agradecimento sincero e caloroso para você que já está interagindo, você que está deixando o recadinho aqui através das nossas plataformas digitais. Só antes de chamarmos aqui os nossos destaques, Joseph, deixa eu só lembrar que Dasprovel, referência em proteção veicular, há mais de 20 anos oferecendo segurança e confiança para milhares de associados. 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Bom, roda a vinheta, vamos trazer mais destaques do Repórter da 100 dessa terça-feira, 13 de outubro, na tela. É, meu amigo, o pessoal que tá nas bikes elétricas pode ficar neném e colocar as barbas de molho. Sabe o que está acontecendo? Até que enfim, e olha que a gente cobrou bastante. As forças de segurança pública, os órgãos fiscalizadores começaram a abordar esses veículos. Sabe por quê? Ah, mas não tem regulamentação. Mas se houver adulteração, como está acontecendo com vários desses tipos de veículo, aí sim, aí tem embasamento para abordagem. Por quê? Nós falamos isso aqui na semana passada. Estão adulterando para que eles elevem um pouco mais a velocidade. Inclusive, existem vídeos no YouTube ensinando, olha só que maravilha, né? Ensinando como desbloquear a bike elétrica para que ela tenha maior velocidade. E aí nós temos que entender que há uma regulamentação de uma velocidade permitida para esse tipo de veículo. Se não me engano, acho que é 20 ou 30 quilômetros, Davi Joseph. Depois você me ajuda aí pesquisando. E aí não pode passar disso. Mas tem veículo que está passando aí, meu amigo, no mínimo a 50 ou até 60 quilômetros por hora. Aí sim, já dá um embasamento para a polícia abordar. E foi o que aconteceu ontem. E vai começar a ter uma intensificação dessas abordagens, dessas operações aqui em Teoflotone. Sabe o que vai acontecer? Você que está modificando aí, realizando a manobra perigosa, andando sobre calçadas, passando sinal vermelho, a sua bike elétrica vai ser apreendida. Como quem está acompanhando aí, está vendo a imagem de uma já em cima do guincho. Essa operação que aconteceu ontem à tarde, aqui na cidade de Teoflotone. E daqui a pouco o sargento solto do 19º Batalhão é quem vai trazer as informações a respeito desse trabalho. Então esse pessoal que está modificando a bike elétrica, está desbloqueando, pode ficar neném, que já já a polícia, ó, está batendo na sua porta para levar o seu veículo. É adulteração. Aí sim tem a previsão legal de abordagem e, consequentemente, a apreensão, tá? Daqui a pouco vamos falar sobre isso. Vamos trazer uma história aqui, rapaz. Um colega meu falou, olha, celular na mão de quem não tem conhecimento, quem não tem esclarecimento e principalmente a pessoa com um pouco mais de idade, é um perigo. Olha só o que um pedreiro fez, meu amigo Davi Joseph. Ele veio lá do Nordeste porque ele caiu no conto do vigário. Viu uma mulher lá de inteligência artificial, porque sempre tem aquele pessoal que não tem nada para fazer, que está sobrando tempo, que fica ali atrás de um perfil enganando as pessoas, lesando as pessoas. O pobre coitado lá, sem o devido esclarecimento, apaixonou pela bonitona, queria chegar junto num negocinho diferente, né, Davi Joseph? E aí viajou lá do Maranhão para Belo Horizonte com a malinha dele, pedreiro. Caiu no conto do vigário. A mulher disse que estava apaixonada por ele. Falou, vem para cá, meu amor, vem para cá, vamos ser felizes aqui em Belo Horizonte. E ele veio, juntou os paninhos dele e veio, filho. Chegou lá, procurou o pessoal de uma rádio. É, porque eu vim aqui, não estou achando a mulher que me convidou para morar com ela, uma bonitona, mostrou o vídeo. Quando o repórter viu, falou assim, meu amigo, isso aqui é inteligência artificial, essa mulher não existe. E ele, no meio da reportagem, ainda mandou um recado para ela, falou, olha, eu estou aqui, Jéssica, estou aqui em Belo Horizonte, você falou para eu vir, faça contato comigo. E o repórter, calma, meu senhor, essa mulher não existe, isso aqui é inteligência artificial. Daqui a pouquinho nós vamos conhecer essa história e tem muita gente por aí que está caindo neste golpe. Pelo amor de Deus, é um perigo esse celular na mão de quem não tem esclarecimento. Vamos falar também, gente, dessa tragédia. Olha, nós sentimos muito esse caso do avião da Polícia Militar que caiu lá em Ipatinga. Eu particularmente conhecia dois dos três tripulantes porque eles sempre estavam aqui em Teoflotone, Tenente Coronel Silvestre e a Tenente Alice. Eles vinham com muita frequência porque realizavam a operação de transporte de órgãos. E aqui tem um fluxo bastante considerável de captação de órgãos, de doação de órgãos. Então, esses dois oficiais, eles vinham com muita frequência, além de outras missões também. O Tenente Coronel Silvestre era uma figura bem cativa aqui em Teoflotone, porque pelos anos de experiência, um dos pilotos mais conceituados desse tipo de aeronave. Então tínhamos um vínculo muito próximo. Eu, inclusive, já almocei várias vezes com o Tenente Coronel Silvestre, com a Tenente Alice, porque às vezes dava na hora do almoço, eles ainda estavam no aeroporto de Teoflotone, a gente descia para almoçar junto. Então tinha realmente uma proximidade, foi uma tragédia sem precedentes. O avião caiu na cidade de Ipatinga na última sexta-feira e tinha uma outra oficial a bordo, eles estavam fazendo um voo de treinamento, um voo de recheque. As causas desse acidente, inclusive para quem está vendo essas imagens que estão sendo exibidas neste momento, foram imagens feitas aqui em Teoflotone e mostram ali a Tenente Alice, mostram ali o Tenente Coronel Silvestre. Eu tive a oportunidade de entrevistar a Tenente Alice e, curiosamente, nós preparamos um material sobre o acidente e a entrevista que nós incluímos neste material, ela é inédita. Porque quando eles vieram aqui, nós fizemos uma reportagem do transporte de órgãos. E aí eu gravei uma outra reportagem nesse dia com a Tenente Alice, contando um pouco da história dela, da presença da mulher na aviação, da Polícia Militar, da trajetória de vida dela, da trajetória profissional. E esse conteúdo ainda não havia sido editado. Aí, né, infelizmente, nós aproveitamos essa matéria que ainda não havia sido vinculada para poder ser integrada nesse conteúdo que nós produzimos quando eles estiveram aqui em Teoflotone. Daqui a pouco nós vamos ver também, Joseph, como é que foi o sepultamento, o velório, as homenagens que foram prestadas aos três oficiais da Polícia Militar que morreram, né, nessa tragédia que ainda está sendo apurado. O que é que pode ter acontecido? Avião é muito seguro, gente, muito seguro, né, a aviação. Mas a gente está meio receoso. Eu trabalho diretamente com aviação, eu sou servidor do aeroporto Teoflotone, a gente acompanha lá, sabe o quanto é seguro, mas infelizmente tem determinadas situações que as chances de sobrevivência são muito poucas, né? Daqui a pouco nós vamos falar sobre isso. Qual que é o próximo conteúdo? Porque é do Hospital Regional. Pode até pular aí, por gentileza, Davi. Porque, curiosamente, olha só que tristeza. Na sexta-feira, antes mesmo deste acidente envolvendo o avião da Polícia Militar, nós tivemos uma outra tragédia lá em Belo Horizonte. Um outro acidente aéreo. Um avião que é de Teixeira de Freitas, inclusive essa aeronave também já pousou aqui em Teoflotone. Eu não sei se com este piloto. Ele acabou também num voo de testes, havia acabado de sair de uma manutenção lá em Belo Horizonte e acabou caindo lá em BH. Um avião Curisco e, infelizmente, estava somente com o piloto e o piloto, né, tragicamente acabou perdendo a vida na queda dessa aeronave. Era um piloto e uma aeronave lá da cidade de Teixeira de Freitas. Ele morava lá e trabalhava lá. A aeronave ficava baseada na cidade de Teixeira de Freitas, na Bahia. E era uma aeronave que estava sempre percorrendo aí os céus do nosso Brasil e já pousou aqui em Teoflotone. A gente olhou a matrícula lá, nós temos o cadastro de todas as aeronaves que pousam aqui em nossa cidade. Então, é uma aeronave que também já pousou aqui. E esse acidente, inclusive, aconteceu um pouco mais cedo. Antes um pouco da tragédia com a aeronave da Polícia Militar. Então foram dois acidentes aéreos em um curto espaço de tempo, quase que na mesma região, totalizando quatro pessoas mortas. Que tristeza, né? Daqui a pouquinho a gente vai falar sobre isso aqui. Nós vamos trazer também a doutora Érica Ribeiro Sena, que vai conversar com Roberto Gomes sobre aquele caso lá do bairro Novo Horizonte, da semana passada, onde um homem de 60 anos foi assassinado a tiros dentro da residência dele. O que teria acontecido? Qual que é a principal frente de investigação? Daqui a pouco a delegada de homicídios vai atualizar todos os detalhes e trazer as informações aqui no Repórter da 100. Vamos também falar com a Samira Horta, trazendo as informações direto da Assembleia Legislativa do Estado de Minas Gerais. Daqui a pouquinho eu tenho os detalhes aqui direto de Belo Horizonte. Tem operação da Polícia Militar neste final de semana no bairro Joaquim Pedrosa. Uma mulher foi presa. Eita, tá complicado. A mulherada tá cada vez mais envolvida com a traficância, né? Se não é usando, é vendendo droga. Já perdi as contas de quantas pessoas do sexo feminino foram presas nos últimos meses, acusadas de tráfico. A polícia já estava monitorando essa mulher, percebeu que ela estava recebendo dinheiro e entregando alguma coisa para algumas pessoas que se aproximavam de um bar ali nas proximidades da entrada da Vila Pedrosa. E aí o bote foi certeiro, o pulão da águia foi realmente exitoso. A polícia conseguiu localizar os produtos entorpecentes e ela foi presa. Na maioria dos casos, a gente tem percebido que as pessoas conduzidas têm negado a participação, apesar da materialidade. Daqui a pouco, o sargento Edmar, do Tático Móvel, vai trazer as informações aqui junto ao jornalismo da Rede Imigrantes e também a entrevista que a gente está devendo aí do deputado eleito, o Gleno Alves, que esteve aqui na semana passada, conversou com a nossa equipe, falou deste momento onde ele consegue atingir esse patamar diferenciado para o garoto que nasceu no bairro Pindorama, foi eleito duas vezes vereador, atual presidente da Câmara, e ele falou dessa situação de ascensão política. Agora ele é um dos seis deputados aqui da nossa região eleitos que vão representar Teoflotone, que a gente vai cobrar, que a gente vai acompanhar o trabalho. Então ele veio aqui justamente falar dessa estratégia, né? O que está previsto? O que, que ele pensa a respeito do futuro? Daqui a pouco o Gleno vai trazer as informações. Nós tivemos na sexta-feira aqui a presença do Daniel Sucupira. Estamos abertos com a disponibilidade aqui para os demais eleitos que representam a nossa região. E só lembrando, 7 horas, você que está ouvindo a rádio, tem a interrupção da nossa programação para a exibição da propaganda eleitoral, mas a gente permanece com o jornal aqui na rede social. Vamos falar primeiro da água, fala comunidade, o Davi, aquela que está solta aí, cidadão reclamando. Na realidade, a gente recebeu algumas reclamações nesse final de semana de falta d'água em algumas localidades aqui do nosso município. Gente, como que o povo tem sofrido, né? Constrói uma barragem dessa, que tem a capacidade de armazenamento de águas, a gente não vou nem me arriscar a dizer aqui quantos milhões de metros cúbicos de água armazenados, né, disponíveis para a nossa população, mas constantemente várias comunidades do nosso município têm passado por esse tormento de desabastecimento. E com esse calorão de meu Deus, você imagine passar um final de semana com um feriado prolongado sem o devido abastecimento de água potável. O quanto o povo sofre. E depois a gente não tem esclarecimento, porque eu acho que é o mínimo, é uma questão até de respeito. O povo tem direito de saber o que está acontecendo. É alguma manobra? Quebrou algum cano? Está tendo algum problema? Bom, a gente tem que informar a população. A Copasa muitas vezes falha nesse sentido. Vamos ouvir aí a cobrança. Eu falo à comunidade, ó, chicote estalando, meu filho.
4: Bom dia, companheiro, aqui é Gilson Senna. Deixa eu te falar, dá uma força para nós aí na rádio aí. Aqui no Indaiá, na rua do Ministro Santana, tá faltando água, já tem mais uns 4 dias. O CEP da rua aqui é 39804-612. Dá uma forcinha para nós aqui, tem uns moradores aqui no Indaiá, tá sem água aqui, principalmente nessa rua aqui do Ministro Santana, indo pra caixa aqui, né? Indo pro monte aqui, né? Então, ele tem uma última torre aqui bem em cima. Bem em cima. Ok? Então, na rua do Bicicleta, tá faltando água. Dá uma forcinha pra nós ir. Faz uma cobrança na Copasa, faz um favor pra nós ir. Que nós tá sem água aqui. Beleza, pessoal? Gente boa, dá uma força pra nós ir na rádio aí. É rua do Bicicleta, no 85, viu, pessoal? Na casa da minha esposa, viu? É o Sina Pastigo de Amorim, viu? Aí faz uma força pra nós ir pra. Que tá sem água aqui no Indaiá aqui, viu? Na rua do Domingos Santana, número 85. O CEP da rua é 39804-612. Meu nome é Gilson Senna do Santo.
1: Rapaz, obrigado, seu Gilson. Tomara que as coisas se resolvam. Nós estamos aí para a rádio aguardando. Brasileiro.
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6: Eleva um pouco mais a velocidade. Agora sim, nós estamos de volta com a Rádio Imigrantes FM. Bom dia para você que está sintonizado aí na 100,9. Estamos falando das bikes elétricas. Na semana passada eu fiz essa cobrança, senti uma certa inércia, uma falta de posicionamento das autoridades, porque não significa que não há uma regulamentação específica e não que se pode abordar para realizar um trabalho preventivo, educativo, de orientação. Isso pode, ué. Não é? Não tinha antigamente o Roberto Messias com os ciclistas? Por que que não pode acontecer hoje? De abordar os jovens, principalmente, que andam cometendo barbaridades, loucuras no centro Choflotone, transitando sem capacete, em alta velocidade, não respeita sinal vermelho, até transitando sobre as calçadas. Então pode abordar. Só que agora surgiu uma nova frente de trabalho com relação à fiscalização. E eu já tinha trazido esse alerta aqui na semana passada. Estão modificando o sistema das bikes elétricas para que elas possam andar um pouco mais, porque não há uma regulamentação específica, porque em tese elas são fabricadas para transitar em baixa velocidade. Agora, o que que tem causado estranheza? Você fica aí em qualquer cruzamento, qualquer rua, principalmente no centro da cidade, às vezes passa o vulto, meu amigo, que se você não estiver atento, você nem descobre que é uma bike elétrica. E isso começou a chamar a atenção. Mas peraí, não era 20 km por hora? 30 km, não sei, salvo engano? Não, não tem condições de ter passado aqui só a 20 km por hora. Com certeza não. Então começaram a descobrir que estão modificando a placa das bikes elétricas. E pasmem os senhores e senhoras, existem até vídeos no YouTube ensinando como fazer. Só que aí a questão da fiscalização muda a história. Por quê? Se elas estão fora da regulamentação, fora daquela velocidade prevista, aquela velocidade de 20 km, que aí não há necessidade de carteira, de abordagem, de regulamentação, não é passiva ali de uma fiscalização, ela já muda. Porque se ela está transitando acima da velocidade, ela está adulterada. Aí entra os órgãos fiscalizadores. E foi o que aconteceu ontem. A polícia descobriu, percebeu que o veículo estava com a velocidade muito mais elevada do que o normal, do que o previsto, e realizou a abordagem. E as forças de segurança garantiram que haverá, sim, uma intensificação nas operações com relação às bicicletas elétricas, não só as que estão sendo modificadas, para que haja uma elevação ali da velocidade, para que transitem até 60 km por hora, né? Foi o que eu imaginei quando eu vi uma passando aqui outro dia, eu falei, está no mínimo de 60 km, não tem condição de estar menos. Mas também a questão da orientação. Isso precisa acontecer, está passando da hora de acontecer. Depois que Deus livre e guarde, proteja, principalmente esse pessoal sem juízo que está transitando por aí, que acontece uma tragédia, aí muita gente vai se posicionar, muita gente vai se mobilizar, muita gente vai falar sobre o caso. E nós, exaustivamente, estamos falando há algumas semanas. Alguém precisa fazer alguma coisa com um grupo de jovens, que não são todos. Tem muita gente aí transitando de forma correta, dentro daquilo que prevê a legislação, respeitando a sinalização e as regras de trânsito. Mas outros tantos não, convenhamos. E quem está modificando pode ficar neném, porque a polícia está de olho e vai saber fazer o quê? Apreender o veículo, porque está adulterado. Aí sim, aí a legislação entra em cena. Foi o que aconteceu ontem. Sargento solto do 19º Batalhão de Polícia Militar é quem traz as informações de uma bike elétrica que foi apreendida porque estava adulterada, para poder andar mais rápido. E aí a polícia chamou o guincho, meu amigo. Não tem conversa. Veja os detalhes.
5: Fiscalização de trânsito começa a voltar atenções para bicicletas elétricas e veículos autopropelidos na cidade de Teófilo Otoni. Os órgãos de fiscalização começaram a voltar as atenções para um tipo de veículo que vem ganhando cada vez mais espaço nas ruas, as bikes elétricas e os chamados veículos autopropelidos. Práticos, econômicos e cada vez mais populares, esses veículos se tornaram uma alternativa de transporte para muitas pessoas. Mas junto com o crescimento da circulação, surge também uma preocupação das autoridades: as alterações irregulares dos sistemas de funcionamento, que podem comprometer a segurança no trânsito. Neste início de semana, durante uma fiscalização de rotina da PM em Teófilo Otoni, as equipes abordaram diversos veículos elétricos. Entre eles, um conduzido por um adolescente chamou a atenção dos militares por apresentar indícios de adulteração. O sargento solto do 19º Batalhão de Polícia Militar em Teófilo Otoni é quem traz informações a respeito deste caso e chama a atenção de situações que estão ocorrendo na cidade com a adulteração do funcionamento das bikes, o que tem feito com que elas elevem mais a velocidade, muito mais além daquilo que é permitido pelo Código de Trânsito Brasileiro, o que vai gerar a abordagem e, consequentemente, a apreensão do veículo quando as fiscalizações acontecerem. Vamos ouvir o sargento solto.
7: No dia 12 de outubro de 2026, a Polícia Militar realizou fiscalização de trânsito rotineira, abordando diversos veículos com motor elétrico, conhecidos como autopropelidos. No decorrer das fiscalizações, um veículo que era conduzido por um adolescente apresentou indícios de adulteração do seu sistema de funcionamento. Ressalta-se que esses veículos autopropelidos não necessitam de registro e licenciamento, e tampouco exige-se CNH do condutor, desde que sejam cumpridos os requisitos previstos na resolução 996 do CONTRAN, relacionados ao tamanho do veículo, ao motor de até 1.000 watts e à velocidade máxima de deslocamento de até 32 km por hora. Mas temos visto por muitas vezes que alguns proprietários e condutores desses tipos de veículos têm realizado adulterações no sistema de funcionamento, sendo que tal fato, ao ser constatado no ato da abordagem, implica na remoção desse veículo ao pátio credenciado, pois a partir do momento que esse tipo de veículo não cumpre os requisitos previstos na resolução, ele passa a ser fiscalizado normalmente como qualquer outro veículo.
6: Pois é, então, fiquem atentos com relação às modificações nas bikes elétricas, porque se tiver modificada, vai ser apreendida. E a gente sabe que tem pessoas que pagam 3, 4, 5, 8, até 15 mil numa bicicleta dessas aí. Então ela já não é passiva de fiscalização porque tem uma velocidade controlada. Se passa dessa velocidade através de uma modificação que não foi autorizada, o veículo está adulterado e aí vai ser apreendido. E deve dar um trabalho, meu amigo, para retirar um veículo desse apreendido. Deve ser uma burocracia. Então fique neném, tome cuidado, porque a polícia está de olho. E assim a gente vai tentar, né, fazer com que as pessoas tenham mais consciência, principalmente no tipo de condução. Bom, olha, a Mara Lauá está falando aqui no Instagram que o PSF do Castro Pires tem 2 ultrassons do marido já tem 3 meses e até agora nada. Tá dado seu recado, comentou aqui no Instagram. Também no Instagram, Kaline Figueiredo, reserva indígena Machacali pede ajuda, fogo na reserva há 36 horas. Qual das reservas, Kaline? Nós temos aqui Turma 37, temos Ladainha e temos aquela lá depois de Topaz. Fala pra gente aqui, Tá bom? Obrigado pela sua participação. 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Mandar um abraço aqui para Karina Fênix. Bom dia, Karina. Obrigado. Emerlinda Ramos está conosco aqui. Vael Marinho. Quem mais está conosco? Clésio Lopes. Um abraço. Falando o seguinte, olha, o pessoal das bikes estão transitando como se fosse motoqueiro. Tá complicada a situação. Alô, Gislane Souza, bom dia. Anderson Silva, obrigado pelo carinho aqui no canal do YouTube. Kleber Filho, Osmar Pinheiro, bom dia. Paulo Lago, Elvis, bom dia. Essa abordagem tem que começar de dentro de casa. Os pais são responsáveis por estar deixando correr solto com relação à condução dos jovens aí pelas ruas de Teoflotone. Concordo com você, viu? O pai tá comprando, tá dando, não tá orientando, não tá observando, não tá monitorando. Aí fica complicado. Teodoro Figueiredo falando o seguinte, Elvis, é a reserva indígena na região de Bertópolis e Santa Helena de Minas. Incêndio gigantesco. Eu cheguei a ver alguma coisa na rede social, mas não sabia que a situação estava tão grave assim. Então fica aqui o alerta para as autoridades com relação a esse incêndio na reserva Machacali, lá na região de Bertópolis e Santa Helena de Minas. O Teodoro Figueiredo ainda complementa, já queimou muita mata fechada e também pastagem da região. Está dado o recado, a gente espera que haja um posicionamento, inclusive de aeronaves de combate a incêndio, para dar esse apoio e apagar as chamas lá naquela região. São 7 horas e 22 minutos. Bom dia para você que se liga na gente, você que está acompanhando aí o Repórter da 100 com as primeiras e principais informações do dia. Ô, Joseph, vamos falar da tragédia envolvendo o avião da Polícia Militar? Olha, gente, uma tristeza gigantesca, uma tragédia sem precedentes. E para quem não sabe, pelo menos 2 dos 3 tripulantes tinham fortes ligações com o Teoflotone, porque eles estavam sempre aqui, sempre realizando voos aeromédicos, operações, transporte de autoridades, principalmente o Tenente Coronel Silvestre, que há muitos anos ele vem até o Teoflotone através ali da aeronave Pegasus da Polícia Militar em diversos tipos de missões. Nos últimos tempos ele vinha mais para a operação de captação de órgãos e eu tive inúmeras oportunidades de conviver, de conversar, até de almoçar, tanto com o Tenente Coronel Silvestre quanto com a Tenente Alice, que eram pessoas muito queridas e próximas. Tinha uma outra oficial que estava a bordo, a Tenente Emília, que tinha voltado da licença maternidade um dia antes. Infelizmente, esse avião caiu em Ipatinga durante um voo de rechecagem das pilotos. Para quem está vendo essas imagens inclusive foram feitas em Teoflotone, onde eu tive a oportunidade, naquela época, de fazer uma matéria sobre a captação de órgãos. E aí eu gravei uma segunda matéria com a Tenente Alice. Só que esse conteúdo era inédito, a gente não tinha editado ainda, né? A gente ia deixar mais para o final do ano, porque é aquilo que a gente chama de matéria fria. Então a gente pegou esse conteúdo até então inédito e inseriu nessa reportagem que produzimos sobre esse trágico acidente. Vejamos.
8: Acidente com avião da Polícia Militar em Ipatinga deixou o saldo de 3 policiais mortos, Pelo menos dois dos militares a bordo eram presenças frequentes na cidade de Teófilo Otoni. O tenente-coronel Silvestre, de 49 anos, com 5 mil horas de voo, e a tenente Alice participaram de diversas missões aqui na região, incluindo transporte de órgãos para transplantes. Outra militar a bordo trata-se da tenente Emília, que havia acabado de retornar da licença maternidade, segundo colegas. O acidente envolvendo uma aeronave King Air da Polícia Militar de Minas Gerais, o Pegasus 17, aconteceu na tarde desta sexta-feira, dia 9 de outubro, em Ipatinga, no Vale do Aço, e provocou grande comoção entre profissionais da aviação e integrantes das forças de segurança. A bordo estavam três militares ligados à aviação da Polícia Militar, o tenente-coronel Silvestre e as tenentes Alice e Emília. O episódio também repercute em Teófilo Otoni, onde dois dos militares eram bastante conhecidos por suas frequentes participações em operações aéreas. O tenente-coronel Silvestre era considerado um dos pilotos mais experientes da Unidade de Aviação da Polícia Militar do Estado de Minas Gerais. Ao longo de sua trajetória, participou de diferentes missões, incluindo operações policiais, transporte de autoridades e atividades de apoio à saúde. A tenente Alice também era presença frequente no aeroporto Químio Kumaira, em Teófilo Otoni. Assim como o tenente-coronel, participou de diversas operações na nossa região. Em abril deste ano, eu, que além de jornalista, sou o operador do aeroporto de Teófilo Otoni, tive a oportunidade de conversar com a tenente Alice durante uma operação de transporte de órgãos realizada aqui na nossa cidade.
9: Lugar de mulher é onde ela quiser. E a prova disso é a tenente Alice, que está aqui, que chegou pilotando essa máquina, né? Acabei de receber essa aeronave aqui no aeroporto de Teófilo Otoni. Trata-se de um King EC-90, é o Pegasus 1-2 da Polícia Militar, que participa de uma missão muito importante, que é a captação de órgãos aqui na nossa cidade. E a tenente Alice, que não tem mais que 25 anos, né, tenente? Tem mais?
10: É, quase 10 anos já vem.
9: Pois é, a tenente Alice é a prova disso. A mulher tem conquistado cada vez mais espaço que anteriormente eram ocupados apenas por homens. A história da senhora antes de ser piloto da Polícia Militar é uma história que começa na Polícia Militar, como policial militar.
10: Sim, sim. Eu ingressei na Polícia Militar em 2017, sou aspirante de 2018, então ingressei no curso de formação de oficiais. E após a conclusão do curso, fui para trabalhar no operacional, como todo policial militar, né? E só depois de ter ingressado é que eu tive contato, fui conhecer melhor a aviação da Polícia Militar, descobri que tinha os aviões, né, que é a minha paixão. Sou de Governador Valadares.
9: A senhora daqui do
10: lado. Sou natural de Governador Valadares.
9: Olha só. Agora, eu trabalho no aeroporto aqui, né, realizando essas operações já há quase 10 anos e poucas vezes vi mulheres chegando aqui pilotando aeronaves do Estado. Hoje, no quadro da Polícia Militar de pilotos, tem a senhora, só a senhora, tem mais pessoas?
10: Da aviação de asa fixa, hoje somos três. Tem a tenente Emília, que foi a primeira mulher policial piloto de aviação de asa fixa do estado. Ela teve um nenenzinho recentemente, então por enquanto ela está fora da escala.
8: Outra informação que aumentou a comoção em torno do acidente envolve a tenente Emília. Segundo relatos compartilhados por colegas da aviação, a militar havia acabado de retornar da licença maternidade. Uma das informações aponta que ela teria retornado ontem, quinta-feira, apenas um dia antes do acidente. Relatos iniciais indicam que a aeronave estaria realizando uma atividade de treinamento na região de Ipatinga. As informações ainda não confirmadas dão conta de que o avião teria chegado para executar um procedimento de aproximação quando, em circunstâncias ainda desconhecidas, ocorreu o acidente. Até o momento, não há elementos suficientes para determinar o que provocou a ocorrência. As informações relacionadas ao treinamento e à trajetória do voo ainda precisam ser confirmadas pelas autoridades responsáveis pela investigação. Em meio ao mato, às margens da pista, ficaram os destroços de uma aeronave que tantas vezes cruzou os céus levando esperança. Um avião que transportou órgãos, ajudou a salvar vidas e encurtou distâncias entre o desespero e a possibilidade de um recomeço. Hoje, suas asas estão partidas. O motor silenciou e onde havia o som da esperança, restou o silêncio de uma tragédia. É difícil imaginar que uma aeronave que tantas vezes transportou a vida tenha se transformado no cenário de uma despedida tão dolorosa. Entre os destroços, ficaram histórias interrompidas, sonhos que não terão continuidade e a saudade de quem partiu cedo demais. Na noite dessa sexta-feira, o coronel Santiago, da alta cúpula da Polícia Militar, não conseguiu conter as lágrimas durante uma coletiva de imprensa, onde ele trouxe informações complementares acerca da tragédia aérea.
11: Talvez seja a coletiva mais difícil da minha vida. Lamentamos profundamente mais uma vez eu peço perdão. Nossos asas indomáveis, né? Mais de 2 mil transplantes ocorridos e boa parte deles na mão do Tenente Coronel Silvestre.
8: O avião não voltará a decolar, mas as vidas que ajudou a salvar continuarão sendo o testemunho de que, antes de sua última viagem, aquelas asas cumpriram uma das mais nobres missões: levar esperança a quem mais precisava.
6: Não precisa pedir perdão não, coronel. Não precisa se envergonhar não. Os grandes homens da humanidade já choraram. E esse choro é um choro de agradecimento, de comoção, de tristeza. Um misto de sensações em virtude dessa tragédia sem precedentes. Nós, né, que talvez as pessoas nem considerem isso como ligações, mas nós tínhamos ali o hábito de receber esta aeronave aqui em Teoflotone. Inclusive essa foto que aparece para quem está assistindo, essa foto foi tirada aqui em Teoflotone, do Pegasus 17. E parte dessa tripulação era bem frequente, era bem presente aqui em Teoflotone. Estava pousando. Inclusive, o Tenente Coronel Silvestre esteve aqui há cerca de 15 dias. Esse que aparece aí na imagem neste momento. Tenente Alice, Tenente Emília. A família lutada, os nossos sinceros sentimentos, demais amigos, familiares, colegas de profissão, toda a corporação, de alguma forma, foi afetada, ficou naturalmente comovida com essa tragédia. Daqui a pouquinho a gente vai acompanhar como é que foi a despedida. Teve o sepultamento, as honras militares, as diversas homenagens prestadas durante o sepultamento dos três oficiais da Polícia Militar mortos neste acidente aéreo. Já nós vamos falar sobre isso. 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Bom, vamos ver como é que foi o sepultamento dos oficiais mortos neste acidente aéreo.
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6: 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Bom, vamos ver como é que foi o sepultamento dos oficiais mortos neste acidente aéreo.

0: muito triste para toda a nossa Polícia Militar e para o Estado de Minas Gerais. Perdemos há 2 dias atrás, estamos nos despedindo hoje, de parte do coração do nosso comandante. Coronel Silvestre, dos mais reconhecidos pilotos de segurança pública do Brasil. A Tenente Emília é um exemplo do que ela representa e conquistou, sendo a primeira mulher a integrar o nosso comando aéreo voando asa fixa. E o Tenente Ali estava ainda no começo da sua vida, e eu tive a oportunidade de voar mais uma vez com o Tenente Alice, com muita frequência com o Coronel Silvestre, Tenente Coronel Silvestre. É um momento muito duro para nós. Hoje, nós completamos 2 anos da perda do nosso arcanjo, o helicóptero dos bombeiros, que há 2 anos atrás também levou parte dos nossos militares. Cada uma dessas despedidas é um momento de muita tristeza. Eu peço que todos que possam preguem suas orações pelas famílias, as 3 famílias que estão sofrendo nesse momento, pelos militares que perderam 3 colegas de muito valor, e também que as pessoas se refreiem de ficar teorizando sobre o que aconteceu. O CENIPA está conduzindo as investigações, não é hora de especulação, como infelizmente a gente acaba vendo de um lado ou de outro fazendo. É uma fatalidade, triste.
1: Após a cerimônia, o cortejo percorreu importantes avenidas da capital mineira em uma demonstração de respeito, solidariedade e reconhecimento à linda trajetória dos militares. O percurso finalizou aqui no cemitério Bosque da Esperança, na região norte de Belo Horizonte, onde uma grande homenagem foi preparada pela Polícia Militar. E o clima continuou de profunda tristeza.
2: Senhores, em nome da Polícia Militar de Minas Gerais, gostaria de agradecer todos os órgãos e instituições que nos enviaram manifestações de solidariedade, especialmente ao Corpo de Bombeiros, à Polícia Civil, todos os demais órgãos que de alguma forma nos apoiaram para poder passar por um momento de grande tristeza e de grande dor. A perda do Tenente Coronel Silvestre, da Tenente Emília e da Tenente Alice traz muita dor e muita comoção para toda a nossa tropa. Mas eu quero agradecer a cada policial militar que, apesar de todo o sentimento de tristeza, neste momento não deixou que o serviço deixasse de ser executado, que realmente empenharam-se em todas as suas missões. Nossa instituição, o trabalho que nós servimos faz parte. Entrarmos de serviço sem às vezes saber se iremos voltar. Mas todos eles enfrentam esse desafio com galhardia, com profissionalismo, com disciplina. E gostaria de deixar essa mensagem para o povo mineiro. Continuaremos fazendo isso. Essa é a nossa missão, esse é o nosso propósito. Estamos aqui para poder servir ao povo mineiro. Obrigada, policiais militares. Obrigada a toda a tropa da Polícia Militar de Minas Gerais por terem passado esse momento juntos. E saiba que continuaremos juntos para poder enfrentar qualquer outro desafio que nós tenhamos que enfrentar.
1: A despedida foi dedicada ao Tenente Coronel Luiz Fernando Silvestre, às tenentes Gabriela Emília Soares Lacerda Rezende e Alice dos Santos Oliveira Almeida, que perderam a vida na sexta-feira, 9 de outubro, durante um voo de rechecagem de habilitação da aeronave Pegasus 17, em Santana do Paraíso. O governo de Minas Gerais decretou luto oficial de 3 dias. E mais do que uma cerimônia de despedida, o momento representou uma homenagem à dedicação, à coragem e aos serviços prestados pelos 3 militares à sociedade mineira. 3 vidas, 3 histórias e um legado que permanecerá na memória da Polícia Militar de Minas Gerais.

0: Tá certo, que eles descansem em paz, sejam recebidos no reino eterno dos céus e que o Senhor Jesus Cristo possa confortar os familiares enlutados. Vamos a um rápido intervalo e daqui a pouco a gente volta com mais informações. Vamos falar de um outro acidente aéreo. Vamos trazer também entrevista com o deputado eleito, o Gleno Alves. Não saia daí, eu volto já.
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10: Já estamos de volta, vamos já com a entrevista feita com o deputado eleito, o Gleno Alves, falando sobre os desafios dessa sua nova jornada na Assembleia Legislativa de Minas Gerais.
11: Esse menino veio de uma origem bastante humilde, foi porteiro de hospital, começou a se interessar por política ainda muito cedo. Esteve de um lado, mas acabou se identificando do outro. E depois teve uma trajetória impressionante. Vereador por 2 mandatos, foi presidente, é presidente da Câmara Municipal de Vereadores da maior cidade do Vale do Mucuri, Teófilo Otoni. E agora foi eleito deputado estadual com mais de 66 mil votos. Está aqui nos estúdios da Rádio TV Imigrantes, presidente da Câmara, vereador, agora deputado eleito, o Gleno Alves. Bom dia, deputado.
12: Estou muito feliz, estou muito agradecido a Deus por essa oportunidade. Esse cara aqui sempre acreditou na nossa eleição. Ele não era meu militante não, tá, gente? Porque a gente conversa com a população da cidade e Elvis é um grande formador de opinião, um cara que tem história aqui na nossa cidade. E eu lembro que chegando um dia lá no aeroporto, lá eu falei, Elvis, você é candidato a deputado estadual. Eu falei, rapaz, foi pro tempo assim, se fosse assim, esse tempo tá pra você, viu?
11: É verdade.
12: Esse
11: verdade.
12: Tempo tá pra você. É. E a gente embarcou numa campanha muito humilde, uma campanha muito simples, que resultou, cara, nessa eleição vitoriosa pra deputado estadual. Meu pé tá no chão, tá, gente? Meu pé tá no chão. Um menino que nasceu lá no Pindorama. Um menino que já passou por muitas dificuldades, mãe solteira, manicure, mãe de 3 filhos. Toda essa história eu já contei aqui para vocês inúmeras vezes. Eu não gosto de me vitimizar e fazer disso discurso
11: não,
12: político,
11: verdade,
12: não.
11: Verdade.
12: Sabe? Eu não utilizei isso na minha campanha, não utilizo isso na minha vida política. Eu sei exatamente de onde eu vim, para onde eu preciso caminhar e o que eu preciso fazer. O que eu quero dizer para Teófilo Otoni, para todo o nosso Vale do Mucuri, é o seguinte. Nós vamos trabalhar, nós vamos ter muito desafio. Nosso estado está quebrado, mas nós precisamos buscar as alternativas necessárias para trazer os recursos para cá. Teófilo Otoni elegeu a sua maior bancada da história, esse ano de 26. São 3 deputados estaduais naturais de Teófilo Otoni, 2 deputados, 2 federais naturais de Teófilo Otoni. Nós temos o Fabinho, que é filho adotivo de Teófilo Otoni. E nós temos também a deputada Carol Caran, de Águas Formosas, aqui do Vale do Mucuri. O Vale do Mucuri elegeu a sua maior bancada da história, tanto na Câmara dos Deputados, quanto na Assembleia Legislativa de Minas Gerais. Só na Assembleia nós teremos 4 votos aqui no Mucuri. É um momento que o nosso povo estava aguardando há tanto tempo para poder fazer a diferença aqui nessa região. Não podemos mais reclamar de representatividade.
11: Verdade. Isso
12: não
11: é verdade.
12: Podemos reclamar.
11: Isso é verdade.
12: E eu quero dizer uma coisa para você. Eu chego com essa consciência na Assembleia, com essa responsabilidade, de que nós não podemos vacilar. Não vai ter discurso, não vai ter o que dizer, não. É para trazer resultado para a nossa cidade, para a nossa região.
11: Ô, Gleno, quando você foi eleito presidente da Câmara, eu até me recordo que gravei um vídeo, esse vídeo teve até um recorte. Eu falei, olha, eu conheço o Gleno há algum tempo, tive a oportunidade de trazê-lo aqui numa época em que ele ainda nem era vereador, para falar sobre política, para discutir ideias. E eu notei um amadurecimento, falei nesse vídeo, você se recorda disso? E isso é muito importante porque, sem dúvidas, ele será um dos grandes nomes da política. Eu falei isso lá no início de 25. E a gente percebeu que você está em constante aprendizado e quando você cita "tô com os pés no chão", coaduna com esse pensamento de amadurecimento. Você já se sente preparado? E hoje eu citei logo cedo, quando nós fazíamos o jornal ao vivo, que hoje você, ao lado também, né, não podemos deixar de citar aqui do também eleito deputado Scupira, vocês são os maiores nomes da política do Nordeste Mineiro. Como é que você pretende enfrentar e carregar essa carga nos ombros de ser essa referência, de estar ali entre os principais nomes da política local?
12: A nossa história nos conta que Teófilo Otoni sempre foi e é, até os dias de hoje, uma peça fundamental no desenvolvimento do nosso estado e, sobretudo, na história política de Minas Gerais. Nós tivemos o presidente da Assembleia Legislativa de Minas Gerais, num momento histórico, que foi saudoso Kemi Kumaira, presidente da Assembleia, que promulgou a nossa Constituição Mineira. Com essa responsabilidade e defender esse legado na Assembleia Legislativa, que a gente vem para poder formar uma linha de defesa dos interesses do nosso vale lá na Assembleia Legislativa de Minas Gerais, sabe, cara? Como eu falei com você, eu tô com o pé no chão, eu tô muito feliz. A pessoa fala assim: não, mas esse menino, você não devia estar soltando pistola numa hora dessa. Eu falo assim: olha, depois de 2 anos de campanha, meu amigo,
11: talvez a gente não caiu
12: ainda. Eu tô mais solto assim, vou te falar assim, eu acho melhor a gente fazer um bate-papo aqui, porque, assim, eu ainda estou sem acreditar no que Deus fez. Eu tive mais de 50 mil votos fora de Teófilo Otoni.
11: Fora de Teófilo Otoni.
12: Como que nós conseguimos alcançar esses votos, Teófilo? Olha a responsabilidade, meu irmão. Então, assim, um menino de 31 anos, eu sou o deputado estadual eleito mais jovem da história de Teófilo Otoni, aos 31 anos de idade. Mas eu quero dizer uma coisa para você. Eu me sinto preparado para chegar na Assembleia Legislativa e fazer um bom trabalho. Você sabe por quê? Porque até o Flotone me preparou para esse momento. Estar como vereador há 5 anos e 10 meses, ser atualmente presidente da Câmara, me trouxe, como você destacou, uma maturidade de diálogo, de construção, de responsabilidade coletiva muito grande. E a minha pouca idade, ela é só um número, né? Obviamente que nós temos um longo caminho a ser percorrido na construção de personalidade, de maturidade política. Eu ainda sou um aprendiz, né? Mas eu vou trabalhar, gente. Posso deixar isso aqui muito claro para você. Eu vou trabalhar todos os dias para poder honrar esses votos. Para poder honrar a confiança de Teófilo.
11: O que significou para você não só o apadrinhamento de um dos maiores fenômenos da política nacional, e que, na realidade, a gente percebe que, além do carinho que ele tem por você, né, isso é sempre muito notório, ele tem uma preocupação com a sua trajetória, com o seu posicionamento, e você acredita que a vinda do Nicolas Ferreira em Teófilo Otoni foi um divisor de águas?
12: Com certeza, irmão, com certeza. O Nicolas, no final da nossa agenda, olha, cheguei a arrepiar aqui, ó. Nós começamos dia 24 e terminamos dia 26. Nós fizemos um giro por 10 cidades dessa região. O Teófilo Otoni começou e ele virou para mim e falou assim: Teófilo Otoni, foi a maior agenda que nós cumprimos desde o início da nossa campanha. Ele sabia, e foi por isso que ele brigou por falar o Bolsonaro estar aqui naquele dia. Porque ele sabia que Teófilo Otoni iria entregar. Ele sabia. Ele viu o que nós fizemos aqui no segundo turno com o presidente Bolsonaro. Ele falou assim: irmão, só vai para Teófilo Otoni que lá você vai ver o que vai acontecer. O Flávio saiu daqui de boca aberta.
11: Agora, você sabe o que eu notei, Guilherme? Eu comentei isso com algumas pessoas. Eu falei porque havia aquele risco da chuva, do tempo, você
12: e eu ligando para você toda hora, mandando: Elcio, pelo amor de Deus, tem teto nesse negócio aí, rapaz.
11: E eu sempre otimista. Até no momento que teve mais crítico,
12: meu Deus do céu,
11: eu vendo ali a sua ansiedade, tinha realmente um momento mais crítico e eu fui otimista. Falei, não, presidente, tá abrindo o tempo aqui, a expectativa tá boa, mas teve um momento ali que realmente não tava boa.
13: Tá,
11: mas aí eu comentei com a pessoa, falei assim, gente, ó, vou falar um negócio com vocês aqui. Eu também me arrepiei ao falar isso agora. Falei, vou falar um negócio com vocês aqui. Pode até não dar certo o pouso do Flávio Bolsonaro, mas o Nicolas, ele não vai deixar o governo na mão. Eu não sei como que vai ser, eu não sei o que vai acontecer. E te juro, pela minha filha, eu não sabia. Quando eu vi o Nicolas chegando de carro, eu pensei, o Nicolas veio pro tudo ou nada. Porque se o avião não pousasse, ele veio de carro. Aí quando ele vinha de carro, aí uma pessoa que eu comentei falou assim, rapaz, você tinha razão.
13: 8 horas.
11: Você falou que ele não ia deixar o Lê na mão e ele veio de carro para garantir, porque havia sim o risco da aeronave não pousar.
13: Não descer,
11: né? Aí eu falei assim, o que eu te falei? Falei, cara, ele não vai deixar ele na mão.
13: Cara, o Nicolas eu conheço há quase 10 anos, nós não começamos ontem, você sabe. Você está acompanhando aí desde quando nós concedemos uma primeira entrevista para você, eu e o Matheus Couto.
11: Isso.
13: Lá em 2019, eu como coordenador do Movimento Direita Minas aqui em Teoflotone. Lá em 2019, você falou com a gente lá, entrevistou a gente ali no outro estúdio. E a gente colocou, bicho, um menino ainda de... Eu tinha 23 anos, irmão.
11: Eu não acho que foi 2019.
13: Foi antes.
11: Eu acho que foi 2017, porque não tinha tido eleição em 2018
13: do presidente Bolsonaro. Foi 2017. Foi depois de uma manifestação que nós fizemos depois do Lula.
11: 2017.
13: Quando o Lula veio aqui.
11: Absolutamente.
13: Foi 2017, eu pulei 2 anos.
11: Vai fazer 10 anos.
13: Irmão, vai fazer 10 anos.
11: Pelo
13: amor de Deus.
11: Agora, só pra gente fechar, porque a gente sabe que a sua agenda hoje deve estar uma loucura, e até falei ontem durante a transmissão, nós ligamos ao vivo aqui pra todos os candidatos, né, que foram eleitos, só o Glenn que me atendeu, mas tava um barulho, ele só falou assim, ó, vem pra praça, que aqui a gente fala. Qual que é a sua expectativa? Já a gente não pode deixar de falar isso. Alguém até perguntou hoje aqui durante a nossa transmissão ao vivo. O Gleno, ele vai atuar, ele vai interferir diretamente nas eleições 2028 aqui para Teoflotone? Você pensa em cumprir todo o seu mandato de forma integral? Você pensa ser prefeito? Agora não é o momento de ser prefeito? Quer realmente ter essa experiência para deputado? Qual que seria o seu posicionamento? É tudo muito precoce para poder fazer uma avaliação de um assunto tão complexo como esse?
13: Irmão, olha para você. Para e pensa, eu fui eleito em 2020 vereador, 24 fui reeleito vereador mais votado da cidade e presidente da Câmara Municipal, 2026 eu estou sendo eleito deputado estadual por Minas Gerais para representar essa região. Eu posso dizer uma coisa para você, Elvis, Teoflotone já me deu tudo que eu precisava, já me fez tudo que eu quis ser.
11: Até o que
13: entendeu?
11: Você não pensava.
13: Até o que eu não pensava. O Nicolas me convidou para ser candidato a deputado estadual. Vou falar uma coisa para você, para o menino que veio do Pindorama. A gente sempre tem aquele complexozinho, né?
11: Eu não vou conseguir.
13: Eu não tenho condição de ser deputado, não. Não vou enfrentar isso, não. Isso é... A pessoa vai virar para mim, o que esse menino está querendo? Deputado estadual nascido no Pindorama. Eu vou participar, com certeza. Com certeza eu estarei participando ativamente das eleições municipais aqui em 2028.
11: Mas um dia você pensa em ser prefeito de Teoflotone?
13: Se um dia Teoflotone me convidar para esse momento, eu vou estar preparado. Você sabe por quê? Tem uma coisa que eu aprendi nessa eleição, porque alguns colegas que disputaram essa eleição para deputado estadual, e eu não estou falando aqui de Teoflotone especificamente, não souberam respeitar o tempo. O tempo é muito importante.
11: Não pode pular etapas.
13: Não pode pular etapas.
11: Concordo com você.
13: Você não pode querer puxar a coisa com a força do seu braço. Eu só estou eleito deputado estadual hoje porque o tempo era esse. Mas se não fosse, teria sido não. E eu teria passado vergonha. Mas Deus fez e construiu esse dia para esse momento na minha vida. Então, ser prefeito, ser qualquer outra coisa, deputado federal, ser senador da República, ser presidente da República, isso vai ser uma construção do tempo. E se isso estiver reservado para a minha vida, porque pode não estar. E eu preciso entender. Eu não vou ser candidato de mim mesmo. Então, a minha eleição, ela foi uma construção do tempo, mas houve uma viabilização política no nosso grupo político em Teoflotone, o convite do Nicolas para eu ser candidato. O desejo da população de ter um representante com o nosso perfil político.
11: Foi satisfatório então, sua votação aqui? Foi aquilo que você esperava?
13: Irmão, vou te falar um negócio. Aonde que eu conseguiria ter 15 mil votos?
11: 15 mil votos.
13: Deixa eu te falar. Exatamente. É 15 mil votos. Sem estrutura.
11: E cheio de dinheiro, gente disputando o mesmo carro que você.
13: Cheio de gente, cheio de peixe graúdo aí
11: monstros
13: disputando.
11: Monstros da política.
13: E a primeira coisa que eu sei fazer numa disputa é reconhecer o tamanho dos meus adversários, né? Mas maior do que os meus adversários é o Senhor que me vocacionou para esse momento. Então, eu fui para essa eleição, meu irmão, com gente mandando pesquisa falsa para um monte de gente, falando assim, esse menino não tem condição não, aí ó, vai ter 2 mil votos, 3 mil votos. Fechamos com quase mil votos, quase 15 mil votos aqui em Tal Flotone. Sabe quantos mil votos eu tive em Valadares? Eu fui o terceiro mais votado de Valadares.
11: Valadares?
13: Sabe quantos votos eu tive?
11: Quantos?
13: Quase que metade do candidato da cidade. Eu tive quase 12 mil votos em governador Valadares.
11: Você teve mais voto que aquele ex-prefeito lá? O André Mello?
13: Tive mais voto
11: que ele.
13: Você
11: teve mais voto que ele.
13: Tive mais voto em governador Valadares do que o ex-prefeito.
11: É, justamente. Eu estava reparando isso ontem, estava olhando aqui, até comentei com o Roberto. Você teve mais voto que o ex-prefeito Valadares, lá em Valadares.
13: Eu tive.
10: Olha, essa entrevista completa do Gleno, nós temos na nossa rede social. Agradecer ele por ter atendido a nossa solicitação, desejar uma boa gestão e torcer para que ele busque sempre melhorias para a nossa gente, para que ele evolua enquanto político, enquanto pessoa, cada vez mais, e para que ele seja sempre assertivo na busca pelos nossos benefícios. Nós trouxemos o Daniel na sexta, hoje o Gleno, nós estamos com o espaço aberto, há uma solicitação, inclusive, de entrevista do deputado Neilando, e para todos os outros que, de alguma forma, representam a nossa região, sintam-se à vontade para fazer uso desse espaço. Muito obrigado pelo carinho da sua audiência, boa terça-feira, que Jesus abençoe. Amanhã, às 6h30 da manhã, estaremos de volta com o repórter da 100. Vamos já para o estúdio 2. Aliás, é o estúdio 1. 2 é esse que eu estou aqui, né? Bom dia, Rony Martins. Bom dia, João Teixeira.
14: É isso. Bom dia, camarada.
15: Bom dia.
10: Tudo tranquilo? Semana mais curtinha, né, gente?
15: É, começando hoje, né? Terça com cara de segunda.
10: Agora, sabe o que eu falei mais cedo com o Paulo aqui? Paz, meus senhores. Outubro começou ainda outro dia. E nesta semana nós estaremos no meio do mês de outubro.
15: Já estamos praticamente no meio.
10: Rapaz, que coisa, hein?
15: É porque é um mês corrido, né? O mês de eleições. É, feriado ontem de Nossa Senhora Aparecida. Tem segundo turno, fica na expectativa. E por isso que está passando rápido.
10: Pois é. E aí a gente tem que aproveitar a vida. Não é isso?
15: Exatamente.
10: E ser feliz. Felicidade para vocês aí, bom programa, gente. Aquele abraço.
15: Para nós todos.
14: É isso, a partir de agora é com a gente, são 8 horas e ponto. Hoje, terça-feira, dia 13 de outubro. Muito bom dia para você que está chegando agora aqui na Frequência 100.9. Semana começando hoje, como disse o pessoal aí, né? Terça-feira, dia 13. A sua semana seja uma jornada aí cheia de muita alegria, de momentos especiais, né, ao lado da sua família, de seus amigos. E cada passo que você der aí, se aproxime ainda mais dos seus sonhos, que você tenha uma semana incrível, maravilhosa. Aproveite com intensidade todos os instantes e revele sempre o melhor de cada dia através do otimismo, da força de vontade de vencer. João Teixeira, muito bom dia, 8 horas e mais um minuto. Estamos juntos aí em mais uma semana.
15: Bom dia, Rony Martins. Bom dia, cara amigo ouvinte sintonizado na 100.9. É mais uma semana com companhia dessas pessoas maravilhosas, né, que são os nossos ouvintes e que daqui a pouco eles irão participar com a gente para ajudarmos a fazer a programação da manhã mais gostosa do Vale do Mucuri, que é a manhã da 100,9, ao lado do Rony Martins, João Teixeira e você aí do outro lado do rádio.
14: É isso, nosso WhatsApp já está liberado para você participar com a gente, é mandando alô, mandando beijo, mandando abraço, fique à vontade, tá? Diga-nos de onde é que você está ouvindo a 100.9, se está em casa, se está de bobeira, se está de boa por aí, se está na praia ainda, né? Tem gente que pode ainda, está esticando.
15: É verdade, a semana do saco cheio que é chamada, né? Principalmente para a galera da área da educação.
14: É, pessoal da escola tem uma semaninha aí tranquila, então você que está de boa, de bobeira por aí, diga-nos de onde é que você está ouvindo a gente nesta manhã de segunda-feira, que só está começando a partir de agora, então os grandes sucessos nacionais e internacionais.
15: Aí, ó, já chegou a mensagem, né? Estou ouvindo aqui, ó, é Juju, que tá lá do outro lado do rádio, ó. Encontrei com ele lá na Arena MRV, rapaz, se fosse combinado não dava certo, Rony.
14: É isso aí, então um grande abraço, obrigado pelo carinho, pela companhia. Então é isso, 988484759, intervalo já já, tem música boa pra você aqui na 100.9. Muito bom!

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3: Isso, volume no máximo. Começando mais um Hits da 100 aqui na Imigrantes FM. Hoje, terça-feira, dia 13 de outubro. E você participa com a gente através do WhatsApp da 100.9. Tá mandando alô, mandando beijo, mandando abraço. Fique à vontade, a casa é sua. E a gente já começa em grande estilo com o Bruno Diegues e Sorriso. Música nova, tá? Clique.

A britânica Ebony Eileen, que assinou contrato com a Sony Music aos 19 anos, né, como cantora e compositora. Após muita colaboração, a gravadora percebe, né, percebeu aí que não conseguia enquadrar seu estilo na abordagem tradicional do R&B, pela qual era conhecida, né? Aí os produtores Ian Levine e Clive Scott foram então contratados para colaborar com o estilo de Ebony Eileen. E ambos acreditaram que deveria buscar uma nova sonoridade. E aí, irmão, foram atrás de nada mais, nada menos do que o maestro Burt Bacharach. Só isso, né? E essa garota é sensacional, né? Com uma voz maravilhosa, né? Eu adoro isso, cara. É a Ebony Eileen aqui na Manhã 5.9 com In Love We Are Stranger. Delícia essa música, é pra gente começar já amanhã, né? 8h11 agora, Boiadeira Ana Castela.

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4: É isso, de volta agora, 8h17. Vamos lá então com participações aqui dos nossos ouvintes queridos aqui na manhã de terça.
5: Bom dia, meu amigo Rony Martins. Bom dia, João Teixeira. Essa olha grupo aí, ó. Aí arrebenta nesse programa aí. Um grande abraço aí para todo o grupo aí da Rádio e Rede Imigrantes aí, viu? Da Jornal Imigrante, toda a turma aí. Grande amigo Rômulo Lancano, Valquíria Martins, Paulo Fernandes, nós estamos sempre na escuta desse programa, viu, Rony Martins? Um abraço aí, meu chegado. Cumprimento também minha esposa Vanessa, que tá ralando no Raimundo Gobira e toda a equipe do Raimundo Gobira, beleza?
4: Beleza.
5: Pra meu filhote Bernardo, valeu, que está aqui comigo.
4: Valeu, Bernardo.
5: Como que vão, meu amigo? Tô te curtindo aqui no bairro Fazenda Arnô.
4: Ó.
5: Beleza?
4: Isso.
5: Bom dia, Celinho Barbosa.
4: Celinho. Celinho. Sumido. Grande Celinho, obrigado pela companhia.
6: Seu

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Pois é, nos anos 80 fez muito sucesso com o Ritchie. Transas, um clássico da nossa música. E essa releitura com Belo também fez muito sucesso, né? E continua tocando ainda discretamente nas principais paradas de todo o Brasil, né? É isso. Ótimo dia pra você, tá? Boa terça-feira, hoje, 13 de outubro. A vida é feita de escolhas. Escolha ser feliz hoje, por favor, tá? Bom dia pra você. Abra seu coração para as possibilidades infinitas que esse dia maravilhoso te oferece, tá? Laro, aqui na manhã. Participação da Doja Cat.

0: isso, a dupla Cleito e Romário aqui na manhã 100.9 com... Opa! Subi! Opa, cadê eu? Deixa eu mandar aqui um abraço para o Marcelo lá no Buriti, curtindo a programação da 100.9, juntamente com a esposa Marli, que tá de folga merecida hoje. É isso aí, curtindo a 100.9, obrigado aí pela companhia. É, a dona Cláudia também na Martinha, tá curtindo a gente. É isso, nosso amigo Nada com Nada lá no São Cristóvão, tá na área.
1: Rony Martins e João Teixeira, bom dia, meus camaradas.
2: Bom dia.
1: Como é que vocês estão aí, moço? Parabéns pra vocês nessa rádio maravilhosa, né? Uhum. Um alô pra todos os ouvintes que tá na região de Teoflotona, a família aqui no São Cristóvão. Todas as pessoas que perguntam por vocês,
2: opa,
1: tá, está te ouvindo nesse momento. Não fala nome de todo mundo, né? Porque claro, se falar de um, o outro fica com ciúme, né?
2: Exatamente.
1: Então tá bom, então. Aquele abraço. Paz e bem. A esta 12 de outubro.
2: Tamo
1: paz
2: junto.
1: Paz e bem.
0: É isso. Você pode participar com a gente através do WhatsApp da 100.9, tá? 988484759. Manda alô, manda beijo, manda abraço. Fique à vontade.
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2: Ô Rony, você que é um cara muito antenado na moda, eu vou trazer pra você aqui, para os ouvintes, as tendências de moda para outubro, que já começaram a desenhar uma temporada marcada pelo contraste entre as peças tradicionais e detalhes que transformam o visual. Em vez de apostar em uma única estética, as propostas reúnem referências retrô, matérias com aparências sofisticadas, né? Cores intensas e também modelagens que alternam volumes amplos e silhuetas mais ajustadas. Uma seleção foi publicada pela revista You What Wear, destaca peças que devem ganhar espaços nos looks de pessoas ligadas à moda, as chamadas It Girls. Entre as apostas estão calças de veludo, cotelê, jeans marrom com chocolate, jaquetas com bordados e tecidos elaborados, além de bolsas e sapatos com acabamento que imita couro de crocodilo. Essa tendência de agora do outubro, ela já foi. Década de 80 ou 90, por aí, não sei se lembra, né, Rony?
0: Não era minha época. Não,
2: sério?
0: Eu não era nascido ainda.
2: Tenho 39. Pois é, mais. É aquilo que você costuma dizer aqui no programa. As coisas estão começando a voltar, né?
0: Isso.
2: Os nostálgicos. Então, pra aí, a tendência de moda para o outubro deste ano de 2026.
0: E a Mega Sena sorteia nesta quarta-feira o prêmio estimado em 150 milhões e as 6 dezenas do concurso 3070 serão sorteadas a partir das 21 horas, horário de Brasília, no Espaço da Sorte em São Paulo. As apostas podem ser feitas até as 20 horas, né, de quarta-feira, em casas lotéricas credenciadas pela Caixa em todo o país ou pela internet, no site ou aplicativo da Caixa. E a aposta simples, ou 6 dezenas, custa R$ 6. É bom lembrar que no último concurso foram sorteados os números 5, 19, 22, 44, 47 e 57 e nenhum apostador acertou as 6 dezenas.
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Senhoras e senhores, isto é Sandra Kreto, essa famosa cantora alemã, né? Ficou famosa com esse hit aí, né? Maria Madalena. E muita gente às vezes pergunta assim, por onde anda a nossa Sandra? É, Sandra hoje leva uma vida discreta, né? Tranquila, não tem feito, não tem gravado nada. Tá na paz, só curtindo, né? A fama adquirida nos auros anos 80. Sandra Kreto. É, foi 71 anos de idade, né? Em agosto. É que segue discretamente na música, né? Mas no Cerrado do Jazz, enfim, cara. Vamos dividir por enquanto, né? Ontem peguei.

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1: É isso, de volta agora, 9:03, mais notícias.
2: Vamos lá, Rony. O Papa Leão XIV, ele foi internado nesta terça-feira, dia 13, no Hospital Policlínico Gemelli, em Roma, para passar por uma cirurgia de remoção de um nódulo no pulmão. Um anúncio, ele aconteceu pelo próprio pontífice, de 71 anos, que revelou a condição no domingo, dia 11, durante a oração do Ângelo na Praça de São Pedro. O nódulo foi descoberto em estágio inicial durante exames médicos de rotina e foi descrito como bem delimitado. A operação foi programada para a tarde desta terça-feira, no caso lá na Europa, né, já estamos no período da tarde, e também servirá como biópsia para determinar a natureza do tecido, se benigno ou maligno. O procedimento no Hospital Gemelli é conduzido pela equipe chefiada pelo professor Stefano Margaritora. Né? A previsão oficial da Santa Fé é de que o Papa permaneça hospitalizado por aproximadamente uma semana. E com isso, né, todas as audiências papais e compromissos públicos foram cancelados até o dia 20 de outubro.
1: É isso. E um menino de 10 anos na Bahia foi aprovado em terceiro lugar no vestibular de Engenharia Mecânica da Universidade de Fortaleza, a Unifor, no Ceará. Apesar da idade, o Marcelo Gomes Viana Lopes, conhecido como Marcelinho, cursa o sétimo ano do ensino fundamental, já conquistou mais de 150 medalhas em Olimpíadas Científicas e sonha em ser astronauta. O resultado foi divulgado e ganhou repercussão nacional durante a semana passada. Ontem, né, dia 12 de outubro, dia das crianças, Marcelinho publicou um vídeo nas redes sociais para agradecer as mensagens recebidas e incentivar outros estudantes. Apesar da excelente classificação, o menino ainda não pode ingressar na graduação porque precisa concluir o ensino médio, exigência prevista na legislação brasileira.
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4: Tá explicado. Suas conversas temporárias que depois de 24 horas apagam.

0: Fernando Sorocaba aqui na manhã com Bom Rapaz. É isso, ótimo dia pra você, tá? São 9 horas e 15, tá chegando agora aqui na 100.9 Rádio do Povo. Você é muito bem-vindo, tá? Ótima semana, continuação de uma ótima semana pra você, tá? Agradeça por mais um dia de vida, de oportunidades. Que cada instante hoje seja vivido com muita gratidão, tá? Propósito, alegria, tornando a sua jornada ainda muito mais especial.
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0: 9:15.
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Mas é lançada pela britânica Liz Stansfield em 1989. Essa música expressa a busca incansável por um amor perdido, né? Marcada aí por arrependimento, saudade, esperança. A letra conta que a pessoa amada foi embora após uma briga e ela não sabe exatamente por onde ele foi. Ou o motivo exato, né? Mas jura que nunca vai desisti-lo de procurar. Em volta do mundo, ou Around the World. Liz Stansfield, aqui na Manhã, 100.9. 9:26 agora.

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9: É isso, vamos lá então com o serviço de utilidade pública aqui da 100.9, João Teixeira.
10: Pois é, Rony Martins, olha, eu vou mandar um recado aqui pro proprietário, ou talvez você que tá ouvindo, que o conhece, dizer pro Enos Martins Silva que foi encontrada uma carteira contendo alguns documentos seus, dentre eles carteira de identidade, né, o RG, também o título de eleitor e um cartão da Caixa Tem, mais alguns outros pertences seus, tá bom? Está com a gente aqui nos estúdios da Imigrantes. Atenção, Enos Martins Silva. Sua carteira contendo alguns documentos e também o cartão do banco foi encontrada e está com a gente aqui na Imigrantes FM, beleza? Nos estúdios. Caso você esteja nos ouvindo ou você conhece o Enos, favor informá-lo que a carteira contendo alguns documentos está com a gente aqui nos estúdios. Esse é o momento de utilidade pública.
9: Ótimo, 9h33, ótimo dia para você, uma abençoada terça-feira, que cada instante que você viver hoje seja de muita alegria e que faça seu coraçãozinho encher de gratidão, tá legal? Aproveite todas as oportunidades que o Papai do Céu colocar no seu caminho. Chuva de bênçãos para você hoje e sempre, né?
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cara, isso é maravilhoso, né? Isso é Elton John, Little Dini, essa música de 1980, né? Já faz muito tempo. E essa música retrata Dini, uma mulher adulta. Essa mulher carrega marcas, medos e inseguranças de relacionamentos passados, né? E a letra fala isso, a letra conta que ela foi tratada com crueldade, isso se faz, ou feita de tola, né? Por outras pessoas, e que a faz não reconhecer o próprio valor. Little Dini, Elton John, isso é um clássico do Elton John, de tantos, né? Maravilhosa. Também teve Cleide Romário, música novinha pra você, tá? Sucesso absoluto em todo o Brasil, Chuva de Bênçãos. É o que a gente deseja pra você nesta manhã, essa manhã de terça-feira, essa semana, né? Sorrir com o Sem Razão, né? Vamos lutar pelo que queremos, fazer alguém feliz, gostar mais de nós, da nossa vida, não é isso? No final do dia, vamos dizer, missão cumprida.

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2: 9h45.
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5: É isso, agora são 9 horas e 48, de volta aqui na Manhã 100.9, terça-feira, dia 13 de outubro. E agora as notícias que serão destaque logo mais, meio-dia no Jornal da Imigrantes FM, com ele, o nosso amigo MC Roberto Gomes, o homem do tempo aqui da 100.9. Beto, bom dia.
6: Pois é, já que você falou no tempo, bom dia Rony, bom dia João Teixeira, essa galera linda ligada aqui na nossa 100.9. Já que você falou no tempo, mano, velho.
5: Diga.
6: É, nós teremos aí até a sexta-feira temperaturas altíssimas. O microfone tá normal aí?
7: Tá, tudo bem.
8: Tá,
7: tudo bem,
8: meu fone tá ok, tô te conseguindo te ouvir. Beleza?
5: Tá, então tranquilo. Seu, pica o pau aí, Beto.
8: Pode ser no seu fone aí, Roberto.
6: O fonezinho aqui que deu problema de junta, mas tá mal. Hein, Rony?
5: Sim, sim.
6: Conforme eu dizia, até a próxima sexta-feira, mano velho, nós teremos temperaturas altíssimas, tá?
5: É, tem feito, né, Beto?
6: 30, aí. Hoje, a máxima para hoje, prevista para hoje, 34 graus. Amanhã, quarta, 36.
5: Meu Deus.
6: Quinta idem.
5: Nossa.
6: Na sexta já começa a cair uma aguinha.
5: Como dizia meu saudoso pai, o cacau vai cair.
8: Então tem chuva prevista para esse final de semana?
6: Para esse final de semana e até o final do mês.
5: É isso.
8: Ai, que bom.
6: Basicamente, todos os dias, tá? Basicamente todos os dias.
8: Mas chuva tranquila, pancadas de chuva, o que a previsão
6: hoje,
8: fala
6: João, aí? Por exemplo, o domingo, dia 27, aliás, o domingo, não recordo exatamente 26, qual a data.
8: É, dia tem, da eleição?
6: Tem, não, a eleição é, 20, é 25, né? Segunda é 20, 26, isso, né? Um dia desses aí tem um volume de 27 milímetros, que é uma quantidade relativamente boa, mas pode ser menos, pode ser mais, cara. Nós estamos nessa temporada de outubro, novembro, dezembro, né? São os 3 meses de maior volume de chuva que cai aqui na nossa região. Então, meus amigos e minhas amigas, a partir de sexta-feira, a aguinha começará a cair. Você que está precisando plantar, você que estava aguardando a tão preciosa chuva, ela começa de forma efetiva a partir da próxima sexta-feira. Você que teve um final de semana prolongado com muito sol, né? Ficou tostadinho, queimadinho. Agora, final de semana que vem, já não te garanto isso, porque a perspectiva é de muita água aqui para nossa região de Teófilo Otoni e de Minas Gerais, né? Porque não dizer assim, infelizmente, lá no sul, continua, né, Rony? Nós temos acompanhado aí algumas cidades lá de São Paulo, às vezes elas são surpreendidas também com muito vento, rapaz, e muita água. E infelizmente que sempre quem tem maior risco de perder as coisas, né, de ter prejuízo é o pobre. É muito triste isso aí, né? Muito raramente você vê uma pessoa de um poder aquisitivo melhor perdendo algo aí no período chuvoso. Acontece, sim, às vezes acontece. Quando dá algo fora do normal, atinge o pobre, atinge o rico também. Mas no geral, quem paga o pato, quem sofre as consequências...
5: São geralmente aquelas pessoas que constroem nas encostas, né, Beto?
6: Exatamente.
5: Nos morros, né? Que tem um poder aquisitivo.
8: Beiradas de rio, né?
6: Cara, você vai no Bela Vista, né? Onde é que nós todos temos amigos, Rony mora lá, João não tem. O pessoal literalmente construiu dentro do rio.
5: Dentro, sim. Verdade.
6: Ali é dentro do rio. Aí fala, construiu lá porque quis? Não, gente, claro. Não construiu porque quis. Foi onde é que o cara teve possibilidade de construir.
5: Sim, comprou um terreninho, né, e construiu.
6: Exatamente, teve possibilidade, teve a oportunidade de comprar o terreno ali e construiu. O cara não vai morar dentro do leito do rio, né? Se você pega ali, tem casa colada ali naquela canalização que foi feita na época do Dr. Edson Soares, né? Mas é porque a pessoa quis? Não, gente, é o que teve, é o que tinha para a época, é o que ela teve condição de fazer. Então ninguém vai morar num lugar ruim, vai morar demais do barranco em pezinho.
8: Exato.
6: Ah, o povo é irresponsável, como é que constrói?
8: Constrói também na beira do barranco, o povo está querendo o quê? As pessoas falam assim às vezes,
6: gente,
8: né, Roberto?
6: Vamos analisar a situação de cada um, né? Não é bem assim, então vamos ter empatia, né? Vamos procurar entender o porquê que aquela pessoa está morando ali. Seguramente, se ela tem aí todo ano, né? Quando chega essa época de outubro, novembro, ela já começa a ficar com medo.
8: Alguns lugares são propositais. Como, por exemplo, alguns loteamentos aqui em Teoflotone. Então, eu estou falando de conhecimento de causa, que era mato, era brejo. Aí as pessoas vão lá, aterram, para fazer um loteamento depois. E muitas das vezes, você compra o loteamento sem saber que antes era um brejo lá.
6: Perfeitamente. Aí
8: como, por exemplo,
6: ganância imobiliária.
8: Como, por exemplo, a região da Unipac. Por que que você alaga ali? Aí entra prefeito, sai prefeito, mexe galeria, troca galeria e mesmo assim está inundando. Gente, para quem conhece a história de Teoflotone, ali era um brejo. Literalmente Taboas, não é à toa que tem uma parte da lagoa lá ainda. A conhecida Taboa, o brejo em si, onde tem a plantação de mato e água. Então a natureza, ela vai tomar de volta o que é dela. Perfeito. A região ali do... Eu tô falando porque eu sou nascido e criado lá. Tem irmãos que tem lá, que moram lá, e eu tô falando conhecimento de causa.
6: Perfeito.
8: Bairro Laranjeiras.
6: Também.
8: A terra ali foi aterrado.
6: Uma parte lá literalmente era brejo.
8: Sim. Quiçá a maioria.
6: Eu acompanhei a construção lá, João. E também vamos para outra irregularidade. Né? Como a topografia de Teoflotone é totalmente complexa, né? De muita chapada, de muito morro, né? Minas Gerais é a terra das montanhas e Teoflotone é literalmente uma montanha, né? Você vai lá no Laranjeiras, o loteador, ele foi de uma irresponsabilidade tremenda e mais irresponsável ainda foram os governantes da época que liberaram.
8: Concordo.
6: Rapaz, você já subiu lá no Alto do Laranjeiras?
8: Sim, sim.
6: Velho, é literalmente você fazer uma aventura. Eu já subi de carro, eu nunca subi. De moto, eu já subi. Velho, é muito em pé.
8: Muito íngreme.
6: Muito íngreme, né? É tanto que o loteador é tão irresponsável e ganancioso do ponto de vista da especulação imobiliária. A camada de asfalto não dá dois. Se der um centímetro, é muito. É tanto se acelerar a moto ou o carro, fura o asfalto. Se acelera, sim, o asfalto ele sai e fica na terra vermelha, né? Ou seja, os caras querem...
8: Jogaram uma burra lá.
6: Não, mas é aquilo que eu tô falando. Eles querem lucrar.
8: Exatamente.
6: Literalmente, querem lucrar.
8: Você vai lá, cava a terra onde era brejo, monta-se uma maquete belíssima.
6: Isso.
8: Aí você é o cliente, você enche os olhos. Olha que lugar maravilhoso. É. Vai ter uma lagoa artificial, vai ter um parquinho
6: assim. Liberou.
8: A prefeitura liberou, você compra sem saber. Ué.
6: Infelizmente, acontece demais, né? Igual estamos falando aqui, só para dentro do contexto, quem tá ligando agora, que estamos falando sobre, infelizmente, período chuvoso, como estamos avizinhando, a partir da semana que vem começa uma sequência de dias chuvosos. Às vezes as pessoas que estão aí na Bela Vista, próximo a um córrego, próximo a uma encosta, a maioria, na sua maioria, são pessoas que construíram ali porque era o que tinha, né, o que teve a oportunidade de construir. Não estão ali porque quer. Quem é que quer todo final de ano? O trauma vem. Eu sei que tem pessoas que é assim.
8: Toda época de chuva.
6: Toda época de chuva a pessoa não dorme. Ela não fica com o olho arregalado porque vai perder sofá, vai perder tudo.
8: Sim.
6: Gente, quem quer isso pra ela? Que pessoa que é masoquista, né? Que masoquista que gosta de apanhar, né, Rony?
8: É masoquista, verdade.
6: Que a pessoa não vai querer isso todo ano pra vida dela, tá ali sem ter condições de passar um final de ano, Natal, né? Que é o período conhecido, com o período chuvoso, é Natal, ano novo. Passar o Natal ali com o olho arregalado, com trauma tremendo, né? Desenvolve síndrome do pânico, sim, porque a qualquer momento tem possibilidade da água, do rio ou do córrego encher e ela perder tudo que tem. Então, muita empatia, não critique, porque você não sabe o que levou aquela pessoa a construir naquele local. Bom, além de clima, vamos falar daqui a pouquinho sobre você não votou no primeiro turno, saiba como justificar, tá bom? Vamos trazer também informações sobre aquelas quedas de aviões na sexta-feira. Caiu um lá próximo a Belo Horizonte, inclusive o
8: piloto... Próximo em Belo Horizonte.
6: Foi exatamente
8: próximo
6: em Belo Horizonte.
8: Próximo ao aeroporto da Pampulha.
6: Exatamente. Aquele cidadão, inclusive, a aeronave já tinha pousado aqui algumas vezes, é lá de Teixeira de Freitas, né? O piloto também, inclusive, conhecido o Elvis, né? Que toma conta lá da questão aeroportuária. E vamos falar também sobre aquela outra aeronave com três oficiais da Polícia Militar que caiu aqui em Patinga, pertinho da gente. Inclusive, o Elvis Passos fez uma entrevista com uma tenente, né? Ela que estava ali na tripulação, infelizmente morreu na hora.
8: E tinha acabado de ser mãe, né?
6: Os menininhos já eram... uma estava voltando de licença maternidade, exatamente. Né? Geralmente é o quê? 6 meses, né, João? Uhum. Não sei exatamente, 4, 6 meses, estava retornando ao serviço. Enfim, triste demais a história. Elza conversou com uma delas, né? E a gente vai exibir essa matéria. E a gente vai trazer também informação sobre o velório, tem toda aquela como se tratavam de militares, né? Toda aquele
8: rito, procedimento
6: bem interessante, com companheiros uniformizados, palavras de autoridades ali no momento, enfim, muito triste, e a gente vai trazer esse destaque dentro do nosso Jornal Imigrantes, trazer também os destaques de ocorrências policiais em Teoflotone e na região. Vamos falar também sobre a Polícia Militar, que começa a endurecer a fiscalização e aprender bicicletas elétricas. Boa. Em Teoflotone, né? Você acredita que o pessoal estava turbinando as bikes de 20, aumentando a velocidade para 40, 60, sim, velho? Que loucura!
8: Brasileiro sendo brasileiro, né?
6: Brasileiro é demais,
8: não,
6: né?
8: Não tem jeito, não.
6: A Polícia Militar está trabalhando, inclusive já houveram apreensões, tá bom? A gente vai falar disso. E ao vivo teremos a presença do doutor Ivan Santana para falar de eleições. Sal pesquisa. Rapaz, a chapa está esquentando, viu? Algumas pesquisas já trazendo empate numérico do Lula com Flávio Bolsonaro. A chapa está esquentando, movimentação em todo o Brasil, manifestações pelas ruas aí, né, em prol da candidatura do Lula, um movimento orgânico muito grande em nível de Brasil. Vamos falar de política e vamos falar também sobre futebol, já que o Galo ganhou e ganhou bonito, e o Cruzeiro decepcionou, perdeu, embora jogando fora de casa, mas pelo elenco que tem, pelo time que tem, mesmo que seja dentro da casa do Bragantino, tinha por obrigação, pelo menos, de jogar duro, não tem um placar tão elástico, e na pior das hipóteses trazer um empate para Minas Gerais, e não trouxe.
8: Já, tá? Que você falou isso, uma pergunta: ontem foi Dia das Crianças ou Páscoa?
6: Páscoa, por quê?
8: Ué, porque o Cruzeiro levou chocolate ontem.
6: Boa, gostei, João, gostei da pegadinha. E o Mengão?
1: Líder.
8: Joga amanhã.
6: Um pontinho só, né?
8: O Flamengo joga amanhã Libertadores.
6: Pois é, tá aqui um outro flamenguista, Leandro Brito. Tá tenso, viu? Tá. O campeonato tá gostoso.
8: Lembrando que hoje tem futebol já sul-americano, viu, Roberto? Tem Vasco da Gama e Boca Juniors, ou melhor, Boca e Vasco, já que o jogo vai ser lá na Argentina. E o Vasco ganhou eliminar, que ele não ia poder jogar no Maracanã. O jogo da volta foi autorizado, o Vasco vai decidir em casa.
6: Bacana, vai lotar, viu, bicho? Vai ser bonito demais. Valeu, Rony.
1: Valeu, um abraço,
6: tamo junto.
1: Abraço, valeu. É isso aí. 9h59.
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5: É isso, estamos de volta depois das notícias com o Beto. E agora sim, destaque desta semana. É, vamos lá então. Destaque desta semana para você. Uma música do grupo Oasis. É isso, do ano de 1985, que fala, não, que a letra traduzida seria "não olhe para trás com raiva", Don't Look Back in Anger, né? Que é um hino sobre aceitar que o que já passou não pode ser mudado, parar de carregar o peso de erros ou arrependimentos de ontem, né? Na verdade, né, o Noel Gallagher, que é o vocalista do Oasis, né, ele explica que a letra trata de não ficar chateado com coisas que você disse ou fez, né, incentivando aí o olhar para frente em vez de remoer o que poderia ser sido. É isso, Don't Look Back in Anger. Destaque dessa semana para você aqui no Sonzão Legal da 100.9.
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5: Música essa também que virou um hino, né? De força coletiva e solidariedade, cantada em vigílias como um chamado contra o ódio após o atentado em Manchester em 2017, né?

É a dupla Diego e Vitor Hugo nesta manhã de terça-feira, pós-feriadão aqui na 100.9, manhã de terça-feira, 10h16, Tubarões! Israel Rodolfo, não mais quase, bom dia pra você. Seja muito bem-vindo aqui nessa manhã de terça-feira, dê o seu melhor todos os dias, mesmo que esteja difícil, mesmo que seja complicado, tá? Ótimo dia pra você, seja muito bem-vindo por aqui. 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
4: 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Ótimo dia pra você, tá? Que você hoje use o seu melhor e mais alegre sorriso o dia inteiro, o dia todo. Que seu coração vibre com uma energia positiva capaz de superar tudo, tá?
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Sozeira, Material Lover com Tiana Spinal, que brinca, né, com a expressão clássica Material Girl, garota materialista, mas a cantora Tiana Spinal resignifica o termo, que admite gostar de coisas que podem ser compradas com o dinheiro, também de apreciar a beleza estética, né, sem querer ser capa. Na verdade, essa música ganhou destaque por fazer parte da trilha sonora do filme O Diabo Veste Prada, combinando aí perfeitamente com a estética, né, do universo da moda e também a dualidade entre a aparência e a essência. É isso. 10:27.

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2: 10h29.
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4: Sabe aquela história de que a economia é um bicho de sete cabeças e que só quem é bilionário ou doutor entende? Pois é, o assunto de hoje mexe diretamente com seu bolso, com os juros do seu empréstimo e até com as vagas de emprego da nossa cidade. Estamos falando do Prêmio Nobel de Economia. O prêmio mais famoso do mundo científico foi anunciado para os economistas americanos Robert E. Hall e Michael Woodford. O que esses caras descobriram é, na verdade, um manual de sobrevivência para que os bancos centrais usem quando o barco da economia começa a balançar. Afinal, o que essa dupla pesquisou para merecer o Nobel? Antes deles, os governos olhavam para a economia apenas de cima, mediam o PIB e a inflação geral em números frios. Sobrevivência para que os bancos centrais usem quando o barco da economia começa a balançar. Afinal, o que essa dupla pesquisou para merecer o Nobel? Antes deles, os governos olhavam para a economia apenas de cima, mediam o PIB e a inflação geral em números frios, aplicando remédios genéticos. A grande sacada de Hall e

0: controle para os bancos centrais. É o que ajuda os governos a calcularem a dose exata da taxa de juros. Se sobe demais, trava o consumo. Se fica muito baixo, a inflação explode. Eles deram a bússola para evitar que o susto vire uma crise gigante. Portanto, o Nobel de Economia deste ano não é sobre fórmulas abstratas. É sobre entender o comportamento humano para fazer a roda da economia voltar a girar e o país crescer. Fica a lição de que, na economia como na vida, o segredo está no equilíbrio.
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0: Pois é, dois grandes momentos desse cara incrível, Michael Bolton, compositor, produtor musical americano, que começou lá nos anos 70, né, cantando Red Rock, Heavy Metal, também tocou na banda Black Jack, escreveu clássicos maravilhosos aí, né, como essa que você acabou de ouvir, How Am I Supposed to Live Without, e ainda Soul Provider, nessa dose dupla sensacional. Esse cara já vendeu mais de 75 milhões de discos em todo mundo, né? Ganhou 2 prêmios Grammy e também 6 American Music Awards. Cracasso Michael Bolton na dose dupla aqui na Manhã 100.9.
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0: É isso, notícias.
4: Vamos lá então, Rony Martins. Essa aqui é especial para quem vai pegar a estrada ainda hoje, ali na, em direção ao Governador Valadares. Para você que está me ouvindo no carro, no trabalho. Enfim, a BR-116 ela será interditada hoje, terça-feira, dia 13 de outubro, no quilômetro 383, em Governador Valadares, pela concessionária Ecovias das Gerais, né, para instalação de um pórtico de pedágio eletrônico, né, conhecido Free Flow, né, que é a passagem livre. O horário, vamos lá então. Das 13 até as 15 horas, vai estar funcionando na operação Pare e Siga, né, para garantir segurança no local. Aquela parte meia pista, quem pega estrada aí sabe, né? Um lado passa, depois vem e libera outro, então trânsito lento. Das 13 às 15 horas. Já a partir das 15 horas, terá uma interdição total da pista para montagem e içamento da estrutura, né? A duração estimada desse içamento e também dessa paralisação total, cerca de 60 minutos, ou seja, uma hora mais ou menos de relógio que a via vai ficar interditada até as 17 horas, né, que é a previsão da liberação total do tráfego. O que, que é recomendado, Rony? Recomenda-se aos motoristas reduzir a velocidade e redobrar a atenção à sinalização na rodovia. Para quem não sabe, esse quilômetro 383 fica ali na região de Matias Lobato, tá? Entre, depois de Campanário, Matias Lobato, tem também aquela outra cidade lá que são as duas, parece que me fugiu o nome aqui agora.
0: Chonin? Chonin é isso?
4: Não, Chonin é mais acima, Chonin é distrito de Governador Valadares.
0: Ah, tá, mais acima.
4: É Frei Inocêncio, primeiro, e Matias Lobato. É uma cidade dentro da outra que o Rio divide. Então, nessas imediações ali, que vai estar interditado, no Operação Parecida de 1 da tarde até as 3 horas, e das 3 até as 17 horas, vai estar interdição total, Rony Martins.
0: É isso, e a Anvisa autorizou os primeiros testes em humanos da Vivaxin, uma vacina 100% nacional desenvolvida para prevenir a malária causada pelo parasita Plasmodium vivax, responsável pela maioria dos casos da doença no Brasil. O imunizante foi criado por pesquisadores da Universidade Federal de Minas Gerais, UFMG, em parceria com a Universidade de São Paulo, a USP, e o Laboratório Cristália. E se os estudos comprovarem a segurança e a eficácia, poderá se tornar a primeira vacina disponível no mundo contra essa espécie do parasita. A autorização foi concedida pela Agência Nacional de Vigilância Sanitária e o avanço foi apresentado pelo Ministério da Saúde. É isso. Seja muito bem-vindo, nova conquista aí da ciência brasileira. 10h52.
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0: Pois é, aqui é assim, né? O tempo todo, grandes sucessos da música desfilando pra você nas manhãs 100.9. Você participando com a gente através do WhatsApp da 100.9 FM, mandando alô, mandando beijo, mandando abraço. Direto ao sucesso com a Ariana Grande com o Hey There, Made You Love Me, Sonzeira, cara. Também teve Luan Santana, Danilo e Davi. Isso, os grandes sucessos da música, os grandes nomes da música desfilando pra você aqui nas manhãs da rádio que só toca música boa, Imigrantes FM. Isso aqui é mais que uma rádio, né? Isso aqui é uma referência pra você, João Teixeira. Notícias.
1: É, Rony, notícia, infelizmente notícia triste, Rony Martins.
0: Ah, então.
1: Porque acaba de falecer o cantor Netinho. Morreu aos 60 anos em Salvador. A causa da morte, falência renal e disfunção múltipla de órgãos decorrentes de um linfoma, que é um tipo B de câncer do sistema linfático. Ele faleceu no Hospital Alianza Star, onde estava internado desde o final de setembro, após uma recidiva da doença. Ernesto de Souza Andrade Júnior marcou a história do Axé Music nos

0: anos 1990 como vocalista da banda Beijo. E em sua carreira solo, com sucessos como Mila, Pra Te Ter Aqui e Preciso de Você. Então comunicamos aí o falecimento do Netinho, um ícone da música sertaneja no Axé Music.
1: É isso, e grande Netinho, né? Uma referência no Axé Music. Cara cracaço, artista muito talentoso, né?
0: E novo, né?
1: É novo, 60 anos.
0: 60 anos.
1: Criança ainda, né?
0: É verdade. Tinha muita vida pela frente.
1: É isso. Ele deixa seu público triste, né? Mas deixa um legado bacana, né? Músicas legais. Vão ficar sempre na memória e no coração dos seus fãs.
0: E o Axé Music, que já estava em extinção, agora entra em luto, né?
1: É isso aí. Netinho. Um pouquinho de Netinho aí pra você, ouvinte querido da 100.9, ó. Clássico. Estrela Primeira, né? Bons tempos do carnaval aí.
0: Isso.
1: É, tá fazendo muita falta. Vai brilhar lá no céu agora, né? Junto com o Papai do Céu.
0: Aí, galera, foi. Que corria atrás dos trios elétricos aí, que vai lembrar, né, Rony?
1: É isso. Grande Netinho. É isso. 11-2 da Grande Teófilo.
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0: manhã quente de terça-feira, pós-feriadão. Você colado na 100.9, a Rádio do Povo. Só musicão, hein? Bruno Mars, I Just Might. Também teve Patrícia Manuela, de Paulo e Paulinho. É isso. É sua participação, hein? Mas fica importante, 988-48-4759. Manda alô, manda beijo, manda abraço. Interage conosco, tá? Será um prazer tocar o seu áudio aqui na programação da Rádio do Povo. 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
2: Beleza, de volta aqui na 100.9. Participação do ouvinte agora, Rony, claro.
3: Bom dia.
2: Bom dia. Júlia Betel.
3: Um alô pra nós aqui, Rony. Obrigado.
2: É isso. Júlia da Betel e toda a galera da Betel sempre curtindo a programação da 100.9. Nossa amiga Gabi, também colada na 100.9, Gabi Simões, cumprimentando aí todos os fisioterapeutas pelo dia de hoje. Pois é, isso aí, cara. Obrigado pela companhia, pelo carinho de vocês, tá? 11:17.
4: Essa moça é pra casar.
5: Vocês estão falando besteira.

0: Medo Bobo. É isso, Maiara Maraíza aqui na manhã. Teams com What Needs. Diego Vitor Hugo, moça pra casar. Teu caso, né?
1: É o fim da casa.
0: Então é isso. Imigrantes agora, 11h27.
1: Obrigada, gente. Obrigada, obrigada.
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0: isso, Ed Brito e Samuel, Romance Rosa, esta manhã de quinta-feira, 11h44, ótimo dia pra você, tá? Mais um dia que tá começando, com a sua cara, né? E é claro, vem cheio de positividade, muito otimismo, oportunidades pra você crescer, ser feliz. E são pessoas como você, ouvinte querido, que tem o poder, né, de transformar dias comuns e extraordinários. Então, não deixe passar a chance, né? De deixar a sua marca no dia de hoje. Meu amigo Ivan Santana já tá na área. E aí, camarada? Beleza? Bom dia, tudo bem consigo? Tranquilo?
1: E aí, Rony, tudo bem?
0: E aí,
1: como
0: meu querido?
1: Foi de feriado,
0: graças a Deus, trabalhando como sempre, né, cara? A gente tá aqui, trabalha no feriado, sim. O patrão falou, vocês vão trabalhar, a gente trabalha com muito prazer, cara.
1: Eu sabia, velho. Não. Na segunda você estava aqui.
0: Trabalhamos aqui.
1: Se eu soubesse, eu tinha vindo aqui.
0: Estive sozinho.
1: A gente bateu um papo.
0: Seria uma honra receber meu amigo Ivan Santana.
1: O prazer é meu, nós estamos espalhando direto aí, que você é o nosso personal style, o nosso Elvis já está preocupado, porque nós vamos fazer de novo as apurações, né?
0: Sim.
1: Apurações, dia 25, fazer um convite
0: é para
1: todo mundo.
0: Ele é
1: e o Elvis falou que vai seguir aí os seus conselhos, você só anda todo arrumado.
0: Ele é pirracento, ele na verdade ele não é pirracento, ele é pão duro. Ele não gosta de gastar. E você sabe, para vestir, você não precisa gastar muito dinheiro, né, Ivan?
1: Claro
0: com marca.
1: Não.
0: Você precisa saber escolher a peça certa para colocar. Mas o Elvis é mão de vaca, pão duro, tá guardando dinheiro.
1: Mas pelo menos o sapato dele, nós vamos ter que fazer uma vaquinha.
0: Aquele sapato dele,
1: comprar outro tênis para ele.
0: Aquilo ali.
1: Ô, Rony, mas não sabia que você trabalhou, não, mas tudo bem. Você sabe que daqui a pouco eu vou estar lá com.
0: Nosso
1: o homem
0: Beto,
1: do
0: né?
1: tempo.
0: Já esteve aqui, tá bonito.
1: Já
0: ele, camisinha verde piscina, manga
1: longa.
0: Tá produzindo,
1: o cara. Tá comprando só roupa. Claro. Eu vi lá com a camisa do Dalina, dia desse.
0: O Beto tá...
1: É?
0: Tá. Ele tá assim agora com o nosso colega aí, né? O candidato lá, e tá entrando muito dinheiro, sócio agora, né?
1: São sócios,
0: fazendas.
1: É do Rony?
0: O Beto não gosta que fala não, mas eu falo.
1: Ele
0: assim
1: comprou,
0: mesmo.
1: Diz que ele comprou vacas e tudo, né?
0: Mais de 100 cabeças de gado lá no pasto.
1: Que isso?
0: O Beto.
1: Mas daqui a pouco a gente vai estar lá com o Beto. Ele vai,
0: tá,
1: ele vai arrebentar comigo no programa de esporte hoje.
0: Você tá rindo?
1: 18 e 15, viu? Daqui a pouco nós vamos falar, são duas pesquisas.
0: Sim.
1: Não vou falar aqui porque
0: claro.
1: spoiler, né?
0: Então
1: vou dar spoiler.
0: Para logo mais, né?
1: Essas duas pesquisas que saíram, e hoje sai uma pesquisa gigante, aquela que a Rede Globo patrocina.
0: Uhum.
1: Nessas duas saíram hoje, já há um empate técnico aí. Segundo turno, viu? Bolsonaro, Lula, Bolsonaro.
0: Negócio tá brabo, hein?
1: Lado aí o 6-1, não tem jeito. Hoje já uma manifestação aí do Flávio Bolsonaro, diz que vai votar a favor. Vai votar a favor.
0: Que
1: a maioria da população quer.
0: Sim.
1: O 5-2. Ele visitou o pai dele hoje. E muita coisa pra gente falar lá no programa.
0: Beleza.
1: Do Robertinho. E lembrando que nós vamos falar de futebol.
0: Sério? Olha! Vai falar de tudo e de futebol também, né?
1: Rapidinho, mas o seu Flamengo foi bem final de semana.
0: Líder.
1: Os cruzeirenses estão assim, decepcionados, todo mundo quer matar alguém lá. Eu não aconselho matar, né?
0: Não, claro que não.
1: É só brigar.
0: Pelo amor de Deus.
1: Os atleticanos aí vibrando, gozando o Gabigol, um gol de bicicleta do Boba. O Palmeiras ganhou, mas o seu time, Rony, continua
0: líder
1: absoluto.
0: Só depende de nós.
1: É.
0: Basta mas só administrarmos. Seremos campeões.
1: Você acha? Tem um confronto direto, meu amigo.
0: Tem um confronto direto.
1: Você é um cara, eu fico te ouvindo lá, você entende bem de futebol.
0: Mas...
1: nós vamos trazê-lo aí no programa Nosso Esporte um
0: será
1: dia.
0: Um prazer.
1: Pra você, se o Flamengo for campeão, aí você
0: se não,
1: já...
0: o Flamengo será campeão.
1: Mesmo tendo o jogo na arena do Palmeiras.
0: O Palmeiras não vai conseguir levar essa taça, Ivan Santana. Eu tenho certeza que o Flamengo vai ser campeão da Libertadores e do Brasileirão. Olha só.
1: Que é isso?
0: Sério?
1: É uma coisa, como diz o meu Neltinho quando ele era menor. Ô, vovô, é certeza absoluta?
0: Nosso elenco é muito forte, é muito bom.
1: É.
0: Nosso elenco é muito bom. Você vê que nós jogamos desfalcado contra o Fluminense no domingo, né? Sem o Arrascaeta, né?
1: Foi.
0: Sem o lateral esquerdo lá, o Ayrton Lucas.
1: Lucas.
0: Né? Sem o Jorginho, que é um cérebro ali no meio campo. E mesmo assim, a gente fez uma partida... E nem por isso se esforçamos muito, né? Foi uma partida mediana o suficiente para fazer 1-0 e...
1: Então, você sabe que dia, acho que é dia 29, nós encontraremos no Maracanã, hein?
0: Na segunda-feira.
1: Acho
0: 70 mil pessoas.
1: Acho que é 20 horas. É. E você sabe que nessa leva do Atlético aí, Rony, são 15 partidas invictas no Mineirão. Verdade. No Mineirão, na nossa arena. A única derrota foi pro Flamengo,
0: pois
1: aquele
0: fatídico
1: 4-0.
0: Ai, ai, tô escovando
1: até
0: os
1: hoje
0: dentes,
1: eu não entendi nada.
0: Eu escovo
1: aquilo,
0: os dentes.
1: Aquilo, acho que eu, na época eu tinha aquelas bets, eu acho que compraram.
0: Compraram. Meu time é muito bom, Ivan Santana. Mas eu respeito o seu time também, o seu clube, o Atlético Mineiro.
1: Hoje é um dos melhores times, hoje, porque ele perdeu ontem, o Atlético Petor. Pra gente concluir aqui, meu amigo Rony, que é um prazer falar contigo. Felizmente, o axé da Bahia hoje,
0: verdade,
1: você que
0: verdade.
1: Entende mais do que nós todos sobre music.
0: Quem manda bem no axé aqui é o nosso Thiago Neumann.
1: Eu gosto de Cletus com banana, porém, eu participar do Trio Elétrico, só não vai... Quem já morreu.
0: Você já correu atrás do trio elétrico?
1: Oh, com certeza. Na Praça Castro Alves não tinha nenhum circuito Barrondina, não.
0: Sério?
1: Eu sou da época, rodava só ali na Praça
0: Castro
1: Alves.
0: Você era solteiro na época, namorador.
1: Solteiríssimo.
0: Né? Namorador. Mulherengo, beijar na boca.
1: E o Chiclantes com banana tava na... É, esse menino aí, né, que você vai falar agora, é o Netinho, né? Infelizmente.
0: Referência
1: teve um CA e não deu mais, né?
0: É isso.
1: Que Deus o tenha.
0: Fase agora, né?
1: É.
0: O axé de luto. Mas é isso, Ivan. Obrigado.
1: Falou, então, eu que agradeço a participação. Vamos que vamos. E essa semana tem muito mais sobre política, sobre futebol. Ah, tem Libertadores de América.
0: Verdade.
1: Hoje tem Sul-Americano. O Vasco joga com o
0: Boca
1: Juniors.
0: Abraço pro nosso amigo Tonelada, né?
1: Boca Juniors. Amanhã tem Palmeiras. E tem um galão contra o clube lá, que é mantido pelo Cile lá, no Uruguai.
0: Sul-Americana aí, né? A Sul-Americana,
1: Atlético. Sul-Americana, amanhã, 19 horas, depois tem o Palmeiras. Uhum. Quinta-feira tem um Flamengão. Bom dia pra vocês.
0: Fala, Ivan Santana.
1: Bom dia, que Deus ilumine todos vocês.
0: A nós, querido. Continuação de uma boa semana pra você. 11h51.
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0: isso, 11h59. Não dá tempo pra mais nada, hein? Não dá tempo pra mais nada. Encerrando aqui a nossa participação nesta manhã de terça-feira, ainda resquícios do feriado prolongado, né? Agradecendo o seu carinho, sua audiência. Passar a bola, né, João Teixeira, pro nosso amigo Beto.
1: Já está pronto lá pro Jornal Imigrantes. Lembrando que você que tá no rádio vai ficar com 10 minutos aí de programa eleitoral. Aí às 11h10. Meio-dia e 10 já começa com o Jornal Imigrantes.
0: É isso, Beto, é isso, querido. Bom trabalho pra vocês aí.
2: Pois é, um abraço, Rony, um abraço, João Teixeira. Chegamos agora, vamos até às 13, hein? 11h59, faltando poucos segundinhos pra começar o horário eleitoral obrigatório, né? E meio-dia e 10, você do rádio, volta com a gente aqui. Um abraço.
0: Valeu, Beto. Valeu. Cuide-se muito bem, bom trabalho pra vocês aí. A gente se fala amanhã às 8 aqui no Som Legal da 100.9, a Rádio do Povo, sempre tocando muito mais música pra você.
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6: Obrigado pela audiência, viu? É seu filho aí que eu esqueci o nome da fera, mas é o caminhoneiro fisiculturista, né? O homem tá forte, viu, seu Valdeci? Rapaz, tá forte. O senhor tá dando ele muita sustância aí, né? Um abraço, seu Valdeci, bairro Taquara, acompanhando a nossa programação. Já estamos aqui pela rádio, hein? É, já estamos também pela rádio Imigrantes FM 100,9. Estava passando o programa eleitoral gratuito, né? É, aquele programa que as emissoras são obrigadas a passar, né, gente? Se não passar o programa eleitoral, dá problema, até caça a concessão da emissora que não passa, né? Então, agora já passamos, já estamos aqui pela rádio também. Estávamos pelas redes sociais, Instagram, YouTube, Facebook, né? A gente é livre, não é obrigado a passar por essas, pelas plataformas, pelas redes sociais, mas pela rádio padrão, a rádio antiga, a gente tem que passar. A gente é obrigado a vincular propaganda eleitoral gratuita. E estávamos lá e agora já estamos na íntegra, nas plataformas digitais e também na nossa rádio Imigrantes FM 100,9. Alô, Ener, um abraço para você, viu? É, está acompanhando a nossa programação, Ener, o Cabeção. Quem está por aqui também, né? É, daqui a pouquinho eu identifico aqui e falo. Silvinha está com a gente já também, né? Silvinha Cardoso. É, lá de Belo Horizonte, tá na capital, já tá aí, Silvinha? Tá quente, tá chovendo, como é que tá aí, minha querida? Fala aí, porque aqui a perspectiva de chuva somente na sexta-feira. É, minha amiga, até sexta-feira vai ser um salão, viu? Vai esquentar muito aqui em Teoflotone, inclusive, hoje a máxima 34, amanhã, expectativa que tenhamos aí temperatura chegando à casa dos 36 graus. Na sexta-feira também, expectativas que cheguemos aí à casa dos 30, na quinta, né? 36 graus. E na sexta, deve, a temperatura vai permanecer alta, porém, deve chover a partir da sexta. Aí, meus amigos e minhas amigas, a expectativa, os modelos meteorológicos mostrando que deveremos ter chuva até o final do mês, viu? Praticamente todo dia vai dar uma pancada de chuva a partir da sexta-feira que vem até o final do mês de outubro, viu? Inclusive, a perspectiva de que tenhamos as eleições desse ano debaixo d'água, chovendo, hein? Pode ser que chova, pode ser que não, mas a expectativa é de chuva para o dia 25, dia da eleição. Os senhores se lembram que no dia 4, né? Havia expectativa de chuva, choveu pela manhãzinha, mas depois esquentou, estabilizou, né? Vamos ver se esse ano, se no próximo turno, né? No segundo turno, dia 25, vai ficar nublado, vai chover, a expectativa é de chuva, né? Se vai chover só um pouquinho, se vai chover muito, enfim, muita expectativa para o próximo dia 25. Hora certa, meio-dia, 13 minutos, vida que segue. Olha, Brasil tem 34 milhões de pessoas com 60 anos ou mais. O país está envelhecendo, né? Acompanhe.
7: A população brasileira está envelhecendo. A parcela de idosos ocupa cada vez mais espaço em relação a outras faixas etárias do total de habitantes do país. Dados revelam que o Brasil tinha 34 milhões e 100 mil pessoas com 60 anos ou mais em 2024. O número é 53,3% maior que o registrado em 2012. Avanços na medicina e em outras áreas da ciência aumentam a expectativa de vida, que passou de 71,1 anos em 2000 para 76,4 anos em 2023. E cálculos demonstram que pode chegar a 83,9 anos em 2070. Esse aumento da parcela de idosos entre o total da população provoca pressões, principalmente sobre o sistema de saúde e sobre o sistema de previdência e aposentadorias. Mas também é preciso pensar em outras áreas que devem cuidar do bem-estar dessas pessoas mais velhas. A Câmara analisa dois projetos que criam a política e o Programa Nacional da Longevidade Ativa e Saudável. A nutróloga e ginecologista Marcela Fiadeiro avalia que a criação de políticas públicas para atender as necessidades das pessoas com mais de 60 anos é uma tendência não só no Brasil, mas no mundo todo.
8: Estamos vendo no Brasil uma tendência à ampliação das iniciativas e políticas voltadas ao envelhecimento e à longevidade. Cada vez mais nos deparamos com pessoas com 70, 80 anos ou mais. E isso traz uma demanda não somente para a saúde, mas também para o mercado de trabalho, assistência social, organização de famílias e cidades. Não é mais somente aumentar a expectativa de vida dessas pessoas, e sim fazer com que elas cheguem a essas idades com mais autonomia, independência, saúde e participação social.
6: Hora certa, meio-dia, 15 minutos em Teoflotone. Confirmando, hora certa, meio-dia, 15 minutos. Daqui a pouquinho tem o doutor Ivan Santana trazendo informações políticas, né? Hoje, duas pesquisas saíram trazendo números da corrida presidencial. Ele vai trazer algumas informações pra gente. Vamos falar também um pouquinho de futebol. Galo ganhou, Cruzeiro perdeu. Que coisa feia, hein? Cruzeiro com um timão desse levando 4 gols do Bragantino. Pode isso, Arnaldo? Não pode não, né? Cruzeiro levou tinta no final de semana, tá bom? Daqui a pouquinho tem mais notícias. Olha, gente, vamos falar sobre a queda dos aviões, né? Foram 2 na sexta-feira. Nós até vinculamos aqui, meio-dia da sexta-feira, nós falávamos aqui da queda de um avião lá em Belo Horizonte. E um avião lá de Teixeira de Freitas, inclusive, já pousou aqui no aeroporto de Teoflotone, aeroporto Químico Mayra. É uma informação trazida aqui pelo repórter Elvis Paz, vai confirmar daqui a pouquinho. E o outro, né, que causou comoção também em todo o Brasil, os 3 oficiais da Polícia Militar de Minas Gerais, que prestavam um serviço de extrema relevância. Eles trabalhavam também na captação de órgãos, né? Quando surgia doador aqui em Teoflotone, eles que desciam no aeroporto de Teoflotone para pegar o órgão e levar para várias partes do país, né? Desempenhavam um serviço de extrema relevância para a sociedade brasileira. Infelizmente, né, os 3 morreram na queda da aeronave da última sexta-feira, aqui pertinho da gente, né, gente? Na cidade de Ipatinga. Travou aí, minha amiga Silvinha. É a internet aqui, parece que tá tipo a lenha, né? Tá devagar. Destrava aí, Davi. Destrava aí, a internet travou, de acordo com a nossa amiga Silvinha Cardoso, que acompanha sempre de Belo Horizonte, tá bom? Já vou trazer essa matéria do avião. Antes, porém, só dar um recadinho rápido aqui, gente. 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Vida que segue, mais informações chegando. Lembrando que já já tem o doutor Ivan Santana, vai falar sobre política e futebol aqui no nosso programa. Silvinha Cardoso, ela está falando, estou pelo site aqui, não está dando. Tá ruim, né, Silvinha? É, mas vai melhorar. João Teixeira, Davi José, Ivan Santana está ali também, ajudando ali. Parece que vai voltar na normalidade da internet aí, que está devagar. Está devagar e está caindo aí a live. Um abraço, Silvinha. Quem está pelo rádio está belezinha, né? Mas pelas redes sociais deu uma queda aí, mas vai melhorar já já. Beleza? Olha, gente, avião que caiu na manhã da última sexta-feira em Belo Horizonte era da cidade de Teixeira de Freitas, na Bahia. Acompanhe.
9: Pensar no risco que a queda representava para a família.
10: Muito assustada, porque eu tenho idosos em casa, tenho minha filha, né? Que a minha filha tem autismo também, e ela tem medo de barulho, então eu fiquei com muito medo.
9: Davi viu quando tudo aconteceu.
11: Eu estava ali no bairro Providência, numa pracinha que tem a vista para o aeroporto. Eu sempre paro ali para tomar café e fico vendo os aviões descendo, subindo. Aí foi na hora que esse avião, observei ele subindo, ele usou muita pouca pista para subir. Aí no que ele subiu, ele foi perder a força. E o motor já desligou. Aí ele começou a planar, começou a descer. Aí nessa hora, minha ficha não tava caindo. Eu fui e mandei mensagem pra minha mãe. Falei, ó, acho que acabou de cair um avião. Tomara que foi impressão minha. Aí foi na hora que eu cheguei aqui na 240 que eu ouvi a fumaça subindo. Aí a ficha já caiu, eu fiquei em choque na hora com a cena.
9: O avião havia decolado do aeroporto da Pampulha e tinha como destino a cidade de Juatuba, na região metropolitana. O avião atingiu um poste da rede elétrica e em seguida parte da estrutura de um dos galpões antes de cair no pátio de manutenção do metrô. Para avaliar a dimensão dos danos, os bombeiros utilizaram drones para sobrevoar todo o complexo e verificar se outras estruturas também foram atingidas. Diversas viaturas foram mobilizadas para a ocorrência. Com o incêndio controlado e a confirmação da morte do piloto, que era o único ocupante da aeronave, parte das equipes foi desmobilizada. O corpo vai passar por perícia da Polícia Civil. Apesar da gravidade do acidente, a circulação dos trens não foi afetada.
12: Aguardando a normalidade, então a operação para os usuários está garantida dentro da normalidade, sem nenhum impacto.
13: Nenhuma estrutura atingida.
12: Teve a estrutura lateral do prédio, da cobertura metálica, onde a aeronave se chocou, e ela acabou tendo aí um segundo movimento aí de quando a gente chegar no solo, de pegar alguns cabos da rede aérea, que são cabos de alta tensão, né? E aí a nossa preocupação foi desligar essa energia prontamente para que as equipes de socorro pudessem trabalhar com toda a segurança.
14: As chamas ali, principalmente em decorrência da queima desse combustível, ficaram restritas à própria linha. Isso foi um fator positivo por ser um espaço aberto. Então nós fizemos o rebatimento desses vapores justamente para eles não entrarem no galpão de manutenção e gerarem um risco ali de incêndio ou explosão.
9: A Polícia Civil realizou perícia no local. O Centro de Investigação e Prevenção de Acidentes Aeronáuticos, o CENIPA, também foi acionado e vai tentar esclarecer o que aconteceu durante o voo que provocou a queda.
14: O cenário precisa ser preservado para que haja uma perícia ali sendo feita da melhor maneira possível, consiga dar sequência ali nos trabalhos para investigar as circunstâncias e causas desse acidente.
9: Nenhum documento foi encontrado, queimou tudo por dentro, né?
14: Sim, é um cenário, né, que gera ali imediatamente o incêndio, a explosão, pela força, pela dinâmica, pela presença ali de combustível. Então a gente não tem ali vestígios preservados que possam ali trazer para a gente algum indício de causa.
6: Olha certa, 12:23 em Teoflotone. Que coisa, hein, gente? Que coisa. A aeronave é o meio de transporte mais seguro do mundo, né? Comprovado isso aí. É, isso aí já foi comprovado com centenas de pesquisas, mas né, quando acontece a fatalidade, na maioria das vezes é letalidade certa. Né? Nós tivemos o acidente que envolveu o Léo Berganholo, empresário de Teoflotone, curiosamente uma situação extremamente difícil de acontecer uma colisão igual a aeronave dele colidiu com um prédio, sobreviver duas pessoas, né, inclusive o filho dele está aí firme, forte, transitando pela cidade. O outro, né, cidadão também se recuperou. Eu não tenho informação atualizada, mas a recuperação foi plena, tanto que já no hospital, naquela época, o cidadão que havia ficado gravemente, né, ele gravou vídeo, né, postou pelas redes sociais. Aquele caso ali é um caso um em cada mil, a gente pode até assim colocar, né, de queda de aeronave, que há sobreviventes. Naquele caso não foi um, foram dois, inclusive o filho do Léo, do Léo Berganholi, saiu. Ele só não andou porque ele fraturou o pé, mas ele estava sentado na escada, conforme mostramos aquele dia, repercussão gigante. E as demais pessoas, né, o Léo Berganholi, naquele caso, ele chegou a ser socorrido com vida, infelizmente morreu depois. Mas são situações raras, atípicas, onde uma colisão daquele tipo, uma aeronave com um prédio, né, não explodiu e não incendiou a aeronave. E duas pessoas sobreviverem, realmente, situação que é raríssima. Não foi o caso desse avião lá de Teixeira de Freitas, não é o caso desse que nós vamos mostrar daqui a pouquinho, dos três oficiais da Polícia Militar que, infelizmente, né, morreram carbonizados. A colisão ali com as árvores e com o solo, e foi pertinho, né? Foi pertinho do aeroporto lá da Ipatinga. E já está aí o coronel, as outras oficiais que a gente está mostrando. Inclusive o Elvis Paz fez uma entrevista muito interessante com uma das tenentes. E essa entrevista, o Elvis não havia, né, vinculado, foi vincular agora, estava aguardando um momento oportuno, né, para montar uma matéria e exibi-la. E, infelizmente, a exibição se deu no momento de dor extrema para a família e comoção geral para todos nós brasileiros, né, bem como a família dessa oficial da Polícia Militar. E a gente vai mostrar essa matéria já aqui no nosso Jornal Imigrantes. Meio-dia, 26 minutos. Dalta Gomes está acompanhando a nossa programação. Um abraço, Dalta Gomes, lá no Jardim São Paulo. Minha irmã querida do coração, sempre prestigiando aqui a nossa programação. Deu uma melhorada aí, né, Davi? A internet, o pessoal começou a participar aqui pelo Instagram, né? Pelo YouTube também. Já vejo que a Silvinha, ela disse que lá no YouTube tinha travado, mas ela continua na live com a gente, seguramente é que deu uma melhorada substancial. Beleza, gente? Conforme eu disse, doutor Ivan Santana aqui ao meu lado, antes que a gente fale de esporte, também de política, coloca a foto, por gentileza, na tela, Davi. Tá aí o netinho, artista, né? Já há um bom tempo estava com câncer e, infelizmente, nessa madrugada, nos deixou. Artista famoso da Bahia, já concedeu entrevistas, inclusive aqui à Rede Imigrantes de Comunicação, não uma oportunidade, outras oportunidades. No auge do axé, ele era um dos nomes mais badalados desse Brasilzão, né? A coisa, anos 90, 2000, né? Anos 90, início dos anos 2000, ele realmente fez muito sucesso, mas infelizmente há um bom tempo ele se tratava de um câncer, mas infelizmente nessa madrugada não resistiu e morreu. Doutor Ivan Santana, boa tarde. Tudo bem, doutor Ivan?
15: Roberto, boa tarde. É um prazer estar aqui com você mais uma vez para a gente falar também na morte do Netinho. Eu já assisti show de Netinho lá na Bahia. Tive o prazer.
6: Na Bahia?
15: Na Bahia, na década de 70, né? Assisti o show. Ele estava num tratamento aí de um CA violento, fazendo quimioterapia. Mais uma perda aí, né? Tivemos o sertanejo, né? O Rick e agora o Netinho. Mas nós vamos falar hoje de política. Está acontecendo muita coisa hoje no Brasil. Pesquisas, saíram duas pesquisas, enfim, a movimentação do 6 por 1. Você quer que eu comece por onde, Roberto Gomes?
6: Muito bem, doutor Ivan. Meio-dia, 28 minutos em Teoflotone. Ainda só para complementar aqui, o Netinho, ele nasceu em 1966, faleceu agora em 2026, né? Eu não sou muito bom de conta, né, doutor Ivan? Mas ele é de 70 para 2030. Quantos? 60.
15: 60 anos.
6: 60 anos. O senhor chegou a assistir shows com ele provavelmente nos anos 80.
15: 80.
6: Né? Anos 80. É que o senhor falou 70, eu falo, ai, mas...
15: 70 eu não tinha nascido ainda. É porque eu errei aqui. E a principal música dele, Roberto, já que você está ainda nesse case aí, é Mila.
6: Exatamente, fez um sucesso.
15: Nossa, um baita de um sucesso. Naquela época o axé estava bem alto, Daniela Mercury era a estrela, né? Foi Ivete Sangalo, enfim. Eu acompanhei bem o Axé Music lá na Chicletes com Banana, não podemos esquecer.
6: É verdade. Enfim, gente, lamenta-se, né? Mas essa é a nota triste do dia. Morte do cantor Netinho aos 60 anos de idade. Netinho baiano, muito conhecido em todo o Brasil. É, e também pelo seu, nos últimos anos, pelo posicionamento político também. Ele era criticado, outros, né, o elogiava muito, mas, enfim, não está mais entre nós o cantor Netinho da Bahia. Bom, doutor Ivan, sobre futebol, né, rapidinho aqui, daqui a pouco o senhor vai falar de política, só uma passagem rápida pelo mundo do futebol.
15: Vamos.
6: O Galo, uma vitória importante no final de semana, óbvio, né, com requintes de crueldade com o torcedor, leva gol aos 43, desempata aos 45, salvo engano, e faz o gol da vitória aos 50. Foi mais ou menos isso aí, o enredo de sofrimento dos atleticanos, doutor?
15: Foi, Roberto. O bom é que a gente sofre, mas ganha. E a gente tem feito gols nessa fase. Cuidado com o Galo, hein, gente? Depois dos 40 minutos, o Galo vem realmente com uma performance muito grande, né? Confiança, e chama-se confiança. O Gabigol fez o gol, chutou a bandeira lá, os outros pisaram na bandeira, e a bandeirinha lá a resposta do Galo foi no campo, 43, e depois um golaço do Borba. Eu nunca vi um gol daquele do Borba. Aquele gol ali, eu acho que ele nunca fez na carreira e nem vai fazer depois, viu? Porque o zagueirão que pisou em cima da bandeirinha do Galo, né? Ele pisou em cima com os dois pés, depois ele foi punido, ele escorregou. Então foi um jogão, um jogaço. O Atlético não vem me surpreendendo, Roberto. Porque o time está muito forte e a decepção da rodada, obviamente, foi o seu Cruzeiro.
6: Verdade. Né?
15: Bola parada, e a gente falava aqui sobre o goleiro quando é novo, que não tem muita experiência ainda, né? O que acontece quando o goleiro não tem muita experiência? O Otávio tem que melhorar muito a saída do saída, né? Saída, dois gols. Quem viu o primeiro gol e só viu o segundo, achou que era replay, mas não era. Realmente teve um gol contra e o outro também, mas o Cruzeiro me decepcionou contra o Bragantino. 4, né? 4-2, essa foi a decepção da rodada. O Palmeiras ganhou, o Flamengo ganhou. Enfim, Roberto, o campeonato está aberto, um pontinho a mais do Flamengo do que o Palmeiras, e teremos rodadas alucinantes aí nesses dias.
6: Muito bem, se o Cruzeiro decepcionou o doutor Ivan Santana, imagine os torcedores do Cruzeiro espalhados por todo mundo. A decepção, ela é muito grande. A sorte que o Cruzeiro ainda está ali, né, na sexta posição, com 48 pontos, não perdeu, né? Coladinho no Cruzeiro está o Galo, com 47, enfim, os dois mineiros aí, posições bem interessantes no Brasileirão 2026. E lembrando que o Flamengo lidera absoluto com 64 pontos ganhos, mas o Palmeiras está ali, coladinho, com 63, campeonato brasileiro nessa reta final, faltando agora 8 rodadas de muita emoção. Meio-dia, 32 minutos. Bom, conforme dissemos, né, doutor Ivan Santana vem para trazer informações do mundo político, né? Dentre as informações, antes de eu falar da pesquisa, ser votado. Eu tenho uma matéria para passar mais no final de semana, mais no final do programa, sobre a escala 6-1. Deverá ser votada amanhã, é isso, doutor Ivan?
15: Amanhã em primeiro turno.
6: Certo.
15: Aí você tem que ter 3 sessões. E aí vota, né? Vota no segundo turno. Uma coisa interessante é que o Lula desafiou o Flávio Bolsonaro sobre essa votação. O Flávio hoje disse que ele vai votar a favor, né, do 5.2, como chama, porque a maioria dos brasileiros querem, está querendo, então que ele vai votar. Ele voltou atrás porque a proposta dele era uma proposta de igual nos Estados Unidos, você trabalhar por hora trabalhada. Então, a novidade hoje é essa votação, são 3 reuniões lá, a maioria está fazendo online, e com certeza já tem a maioria, já que o PL pensou no primeiro momento liberar os seus senadores, mas agora o Flávio já disse que vai votar, com certeza vai aprovar aí o 6x1, que é a bandeira aí do presidente Lula.
6: Fim da escala 6x1 está realmente próximo ao fim, até mesmo porque, né, conforme o doutor Ivan Santana já trouxe essa importante informação, o Flávio Bolsonaro, que tem e seus aliados, né, ele ainda é senador, eles deverão votar a favor do fim da escala 6x1. Tá aí, portanto, notícia interessante trazida aqui pelo doutor Ivan Santana. Meio-dia e 34 minutos. Doutor Ivan, agora sim, para a gente finalizar a participação do senhor aqui no nosso programa, política, a corrida presidencial realmente tomando áreas aí de dramaticidade, né? A concorrência aumentando a cada minuto e saíram pesquisas. O senhor tem números aí pra gente, doutor Ivan?
15: Roberto, eu tenho, mas antes de falar das duas pesquisas que saíram hoje, eu me confundi aqui em off, a pesquisa é amanhã mesmo, viu, Roberto? Amanhã é quarta e quinta que vão sair, né? Uma que é Globo, TV Globo, e a outra que é o Datafolha e Globo, que é a Quest. Aconteceu, eu vi uma frase muito interessante hoje, que a campanha do PT estava em home office. E nesse final de semana, ela saiu de home office, né, de colocar Bottom e Santinho para as ruas. Foram duas manifestações aí com essa galera jovem, teve uma aqui também em Teófilo Otoni, teve no Rio de Janeiro, teve em São Paulo, isso mostrando a nova identidade do Partido dos Trabalhadores, que é ir para a rua e buscar o apoio dos jovens. Falando agora de pesquisa, Roberto, a Dataia, que tinha feito uma pesquisa logo depois do primeiro turno, da votação do primeiro turno, dava o Flávio com 6 pontos à frente do Lula. A de hoje já coloca o Flávio com 2 pontos à frente do Lula, sendo um empate técnico nessa pesquisa. E a outra é o BTG Nexus, que saiu também agora de manhã, o Flávio tem 52 e o Lula 48, um empate técnico. Vamos aguardar amanhã, né, essa pesquisa que vai sair, são duas pesquisas juntas, quarta e quinta, onde saiu uma nota hoje do PL falando que essas duas pesquisas que irão sair amanhã e quinta-feira, elas são o ponto crucial aí da campanha e com certeza está caminhando por uma duríssima apuração de votos, lembrando que nós estaremos aqui, né, o dia inteiro também na apuração também do segundo turno e estamos chegando na reta final das eleições 2006, Roberto Gomes.
6: Muito bem, muito obrigado, doutor Ivan Santana, meio-dia 36 minutos, o senhor estará aqui na Rede Imigrantes às 18 horas e 15 minutos para falar de esporte, né? Falar de futebol acima de tudo.
15: Com certeza, Roberto, estaremos aí para mostrar os gols, o Caixa fazendo aquela manifestação grande do Galo e também essa questão aí do Cruzeiro, mas o Cruzeiro está bem ainda, eu acredito no Cruzeiro. Boa tarde, muito obrigado pelo convite.
6: Muito bem, hora certa, meio-dia 36 minutos, agora meio-dia e 37. Detalhe, hein? A Rede Imigrantes estará cobrindo, né, no dia 25, conforme o doutor Ivan Santana trouxe a informação, toda a...
15: Dito no Cruzeiro. Boa tarde, muito obrigado pelo convite.
6: Muito bem, hora certa, meio-dia 36 minutos, agora meio-dia e 37. Detalhe, hein? A Rede Imigrantes estará cobrindo, né, no dia 25, conforme o doutor Ivan Santana trouxe a informação, toda a votação, né?

0: vai ser diferente esse ano. Então, há toda uma expectativa em torno do resultado desse segundo turno no Brasil. Meio-dia e 37, rapidinho um apoio cultural e eu volto na sequência para falar de um acidente aéreo que comoveu todo o Brasil com a morte de 3 oficiais da Polícia Militar. Eu volto já.
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0: Muito bem, hora certa, meio-dia, 40 minutos em Teoflotone, até as 13 horas. Os senhores ficam bem informados aqui com o nosso Jornal Imigrantes. Emerson Raimundo, boa tarde a todos de Tchotchó. Grande Emerson, tá falando de onde, meu querido? Fale aí de onde você está nos prestigiando. Obrigado pelo carinho, obrigado pelo prestígio, tá bom? Olha só, pilotos da Polícia Militar que morreram em queda de avião na cidade de Ipatinga eram experientes e pousavam com frequência no aeroporto de Teófilo Otoni. Acompanhe.
1: Acidente com avião da Polícia Militar em Ipatinga deixou o saldo de 3 policiais mortos. Pelo menos 2 dos militares a bordo eram presenças frequentes na cidade de Teófilo Otoni. O tenente coronel Silvestre, de 49 anos, com 5 mil horas de voo, e a tenente Alice participaram de diversas missões aqui na região, incluindo transporte de órgãos para transplantes. Outra militar a bordo trata-se da tenente Emília, que havia acabado de retornar da licença maternidade, segundo colegas. O acidente envolvendo uma aeronave King Air da Polícia Militar de Minas Gerais, o Pegasus 17, aconteceu na tarde desta sexta-feira, dia 9 de outubro, em Ipatinga, no Vale do Aço, e provocou grande comoção entre profissionais da aviação e integrantes das forças de segurança. A bordo estavam 3 militares ligados à aviação da Polícia Militar, o tenente-coronel Silvestre e as tenentes Alice e Emília. O episódio também repercute em Teoflotone, onde 2 dos militares eram bastante conhecidos por suas frequentes participações em operações aéreas. O tenente-coronel Silvestre era considerado um dos pilotos mais experientes da unidade de aviação da Polícia Militar do estado de

0: de Minas Gerais. Ao longo de sua trajetória, participou de diferentes missões, incluindo operações policiais, transporte de autoridades e atividades de apoio à saúde. A Tenente Alice também era presença frequente no aeroporto Químio Kumaira, em Teoflotone. Assim como o Tenente Coronel, participou de diversas operações na nossa região. Em abril deste ano, eu, que além de jornalista, sou o operador do aeroporto de Teoflotone, tive a oportunidade de conversar com a Tenente Alice durante uma operação de transporte de órgãos realizada aqui na nossa cidade.
1: Lugar de mulher é onde ela quiser. E a prova disso é a Tenente Alice, que está aqui, que chegou pilotando essa máquina, né? Acabei de receber essa aeronave aqui no aeroporto de Teoflotone. Trata-se de um King SC-90, é o Pegasus 1-2 da Polícia Militar, que participa de uma missão muito importante, que é a captação de órgãos aqui na nossa cidade. E a Tenente Alice, que não tem mais que 25 anos, né, Tenente? Tem mais?
2: É, quase 10 anos já
1: vai ser isso. Pois é, a Tenente Alice é a prova disso. A mulher tem conquistado cada vez mais espaço que anteriormente eram ocupados apenas por homens. A história da senhora antes de ser piloto da polícia, a história que começa na Polícia Militar, como policial militar.
2: Sim, sim. Eu ingressei na Polícia Militar em 2017, sou aspirante de 2018, então ingressei no curso de formação de oficiais. E após a conclusão do curso, fui para trabalhar no operacional, como todo policial militar, né? E só depois de ter ingressado é que eu tive contato, fui conhecer melhor a aviação da Polícia Militar, descobri que tinha os aviões, né, que é a minha paixão. Sou de Governador Valadares.
1: A senhora daqui do
2: sou
1: lado.
2: Sou natural de Governador Valadares.
1: Olha só. Agora, eu trabalho no aeroporto aqui, né, realizando essas operações já há quase 10 anos e poucas vezes vi mulheres chegando aqui pilotando aeronaves do Estado. Hoje, no quadro da Polícia Militar de pilotos, tem a senhora, só a senhora, tem mais pessoas?
2: Da aviação de asa fixa, hoje somos três. Tem a Tenente Emília, que foi a primeira mulher policial piloto de aviação de asa fixa do estado. Ela teve um nenenzinho recentemente, então por enquanto ela está fora da escala.
0: Outra informação que aumentou a comoção em torno do acidente envolve a Tenente Emília. Segundo relatos compartilhados por colegas da aviação, a militar havia acabado de retornar da licença maternidade. Uma das informações aponta que ela teria retornado ontem, quinta-feira, apenas um dia antes do acidente. Relatos iniciais indicam que a aeronave estaria realizando uma atividade de treinamento na região de Ipatinga. As informações, ainda não confirmadas, dão conta de que o avião teria chegado para executar um procedimento de aproximação, quando, em circunstâncias ainda desconhecidas, ocorreu o acidente. Até o momento, não há elementos suficientes para determinar o que provocou a ocorrência. As informações relacionadas ao treinamento e à trajetória do voo ainda precisam ser confirmadas pelas autoridades responsáveis pela investigação. Em meio ao mato, às margens da pista, ficaram os destroços de uma aeronave que tantas vezes cruzou os céus levando esperança. Um avião que transportou órgãos, ajudou a salvar vidas e encurtou distâncias entre o desespero e a possibilidade de um recomeço. Hoje, suas asas estão partidas. O motor silenciou e onde havia o som da esperança, restou o silêncio de uma tragédia. É difícil imaginar que uma aeronave que tantas vezes transportou a vida tenha se transformado no cenário de uma despedida tão dolorosa. Entre os destroços ficaram histórias interrompidas, sonhos que não terão continuidade e a saudade de quem partiu cedo demais. Na noite dessa sexta-feira, o Coronel Santiago, da alta cúpula da Polícia Militar, não conseguiu conter as lágrimas durante uma coletiva de imprensa, onde ele trouxe informações complementares acerca da tragédia aérea.
3: Talvez seja a coletiva mais difícil da minha vida. Lamentamos profundamente mais uma vez, eu peço perdão. Nossos asas indomáveis, né? Mais de 2.000 transplantes ocorridos e boa parte deles na mão. na mão do Tenente Coronel Silvestre.
0: O avião não voltará a decolar, mas as vidas que ajudou a salvar continuarão sendo o testemunho de que, antes de sua última viagem, aquelas asas cumpriram uma das mais nobres missões: levar esperança a quem mais precisava.
4: Meio-dia, 48 minutos em Tovatone. Tristeza, muita tristeza, né, gente? Emerson, que está em São Roque, né? São Paulo, acompanhando a nossa programação. Um abraço, Emerson. Ele que está sempre prestigiando aqui o nosso jornal Imigrantes. Olha só, muita emoção e dor no velório e sepultamento dos militares mortos. Acompanhe.
5: Carregando! A poder! Fogo!
6: Três militares. Uma despedida marcada pela emoção de uma cidade que parou para prestar a sua última homenagem. O velório dos três integrantes da Polícia Militar mortos no acidente aéreo no Vale do Aço foi realizado na Academia da Polícia Militar, no bairro Prado, em Belo Horizonte. Familiares, amigos, companheiros de farda, autoridades se reuniram para dar o último adeus aos policiais.
7: Momento muito triste para toda a nossa Polícia Militar e para o estado de Minas Gerais. Perdemos há dois dias atrás, estamos nos despedindo hoje, de parte do coração do nosso comandante. Coronel Silvestre, dos mais reconhecidos pilotos de segurança pública do Brasil. A Tenente Emília é um exemplo do que ela representa e conquistou, sendo a primeira mulher a integrar o nosso comando aéreo voando asa fixa. E o Tenente Alice estava ainda no começo da sua vida, e eu tive a oportunidade de voar mais uma vez com o Tenente Alice, com muita frequência com o Coronel Silvestre, Tenente Coronel Silvestre. É um momento muito duro para nós. Hoje, nós completamos 2 anos da perda do nosso arcanjo, do helicóptero dos bombeiros, que há 2 anos atrás também levou parte dos nossos militares. Cada uma dessas despedidas é um momento de muita tristeza. Eu peço que todos que possam preguem suas orações pelas famílias, as três famílias que estão sofrendo nesse momento, pelos militares que perderam 3 colegas de muito valor, e também que as pessoas se refreiem de ficar teorizando sobre o que aconteceu. CENIPA está conduzindo as investigações, não é hora de especulação, como infelizmente a gente acaba vendo de um lado ou de outro fazendo. É uma fatalidade triste.
6: Após a cerimônia, o cortejo percorreu importantes avenidas da capital mineira em uma demonstração de respeito, solidariedade e reconhecimento à linda trajetória dos militares. O percurso finalizou aqui no cemitério Bosque da Esperança, na região norte de Belo Horizonte, onde uma grande homenagem foi preparada pela Polícia Militar. E o clima continuou de profunda tristeza.
8: Senhores, em nome da Polícia Militar de Minas Gerais, gostaria de agradecer todos os órgãos e instituições que nos enviaram manifestações de solidariedade, especialmente ao Corpo de Bombeiros, à Polícia Civil, todos os demais órgãos que de alguma forma nos apoiaram para poder passar por um momento de grande tristeza e de grande dor. A perda do Tenente Coronel Silvestre, da Tenente Emília e da Tenente Alice traz muita dor e muita comoção para toda a nossa tropa. Mas eu quero agradecer a cada policial militar que, apesar de todo o sentimento de tristeza, neste momento não deixou que o serviço deixasse de ser executado, que realmente empenharam-se em todas as suas missões. Nossa instituição, o trabalho que nós servimos faz parte. Entrarmos de serviço sem às vezes saber se iremos voltar. Mas todos eles enfrentam esse desafio com galhardia, com profissionalismo, com disciplina. E gostaria de deixar essa mensagem para o povo mineiro. Continuaremos fazendo isso. Essa é a nossa missão, esse é o nosso propósito. Estamos aqui para poder servir ao povo mineiro. Obrigada, policiais militares. Obrigada a toda a tropa da Polícia Militar de Minas Gerais por terem passado esse momento juntos. E saiba que continuaremos juntos para poder enfrentar qualquer outro desafio que nós tenhamos que enfrentar.
6: A despedida foi dedicada ao tenente-coronel Luiz Fernando Silvestre, às tenentes Gabriela Emília Soares Lacerda Rezende e Alice dos Santos Oliveira Almeida, que perderam a vida na sexta-feira, 9 de outubro, durante um voo de rechecagem de habilitação da aeronave Pegasus 17, em Santana do Paraíso. O governo de Minas Gerais decretou luto oficial de 3 dias. E mais do que uma cerimônia de despedida, o momento representou uma homenagem à dedicação, à coragem e aos serviços prestados pelos 3 militares à sociedade mineira. 3 vidas, 3 histórias e um legado que permanecerá na memória da Polícia Militar de Minas Gerais.
4: Hora certa, 12:53 em Teófilo Otoni. A Dalta Gomes está dizendo, olha, é muito difícil mesmo. Ainda deixou uma bebezinha, que Deus console todas as famílias, né? Todos os familiares. Ela está se referindo à tenente Emília, que há um dia anterior estava, né, em gozo da licença maternidade, retornou para o serviço e, infelizmente, a fatalidade aconteceu. 12:53, vida que segue. Olha, confusão em bar na cidade de Novo Oriente de Minas termina com uma pessoa internada e apreensão de uma arma de fogo. Acompanhe.
5: Esse caso aconteceu na cidade de Novo Oriente de Minas, onde um homem armado invadiu um restaurante, atirou contra um desafeto e acabou esfaqueado durante uma luta corporal. Os momentos de tensão e violência foram registrados dentro de um estabelecimento no município de Novo Oriente de Minas. Uma desavença entre dois homens terminou em disparos de arma de fogo e em muita confusão e ferimentos provocados por golpes de canivete. Segundo informações da Polícia Militar, o homem, que estaria com a pistola calibre 9mm, acessou o local e efetuou tiros contra outro indivíduo, com quem já possuía desentendimentos anteriores. O alvo dos disparos teria reagido à agressão e, durante a luta corporal, utilizou um canivete contra um homem armado. O sargento Ronaldo, da Polícia Militar da cidade de Novo Oriente de Minas, é quem traz as informações complementares acerca do fato e também das prisões e da apreensão da arma utilizada nesta briga.
9: A Polícia Militar foi acionada para atendimento de uma ocorrência em um restaurante no município de Novo Oriente de Minas, onde houve disparos de arma de fogo e luta corporal. Segundo apurado, um indivíduo adentrou ao estabelecimento armado com uma pistola e efetuou disparos contra um segundo indivíduo, motivado por desavenças anteriores. O segundo indivíduo reagiu, entrando em luta corporal e utilizando um canivete para conter o agressor. Testemunhas intervieram e conseguiram desarmar o primeiro indivíduo. Durante as diligências, a guarnição apreendeu uma pistola calibre 9mm, carregadores, munições, além do canivete utilizado no confronto. O primeiro indivíduo sofreu perfurações de canivete e foi encaminhado para o Hospital Santa Rosália em Teófilo Otoni, onde permaneceu sob escolta policial para providências de polícia judiciária, pois lhe foi dado voz de prisão por tentativa de homicídio e porte ilegal de arma de fogo de uso restrito. O segundo indivíduo foi preso em flagrante pelo crime de lesão corporal e conduzido à delegacia de polícia civil.
4: Muito bem, hora certa, 12:56 em Teófilo Otoni. Olha, gente, Polícia Militar endurece fiscalização e começa a apreender bicicletas elétricas aqui em Teófilo Otoni. Acompanhe.
5: Fiscalização de trânsito começa a voltar atenções para bicicletas elétricas e veículos autopropelidos na cidade de Teófilo Otoni. Os órgãos de fiscalização começaram a voltar as atenções para um tipo de veículo que vem ganhando cada vez mais espaço nas ruas, as bikes elétricas e os chamados veículos autopropelidos. Práticos, econômicos e cada vez mais populares, esses veículos se tornaram uma alternativa de transporte para muitas pessoas. Mas junto com o crescimento da circulação, surge também uma preocupação das autoridades: as alterações irregulares dos sistemas de funcionamento, que podem comprometer a segurança no trânsito. Neste início de semana, durante uma fiscalização de rotina da PM em Teófilo Otoni, As equipes abordaram diversos veículos elétricos, entre eles um conduzido por um adolescente chamou a atenção dos militares por apresentar indícios de adulteração. O sargento Souto, do 19º Batalhão de Polícia Militar em Teófilo Otoni, é quem traz informações a respeito deste caso e chama a atenção de situações que estão ocorrendo na cidade, com a adulteração do funcionamento das bikes, o que tem feito com que elas elevem mais a velocidade, muito mais além daquilo que é permitido pelo Código de Trânsito Brasileiro, o que vai gerar a abordagem e, consequentemente, a apreensão do veículo quando as fiscalizações acontecerem. Vamos ouvir o sargento Souto.
10: No dia 12 de outubro de 2026, a Polícia Militar realizou fiscalização de trânsito rotineira, abordando diversos veículos com motor elétrico, conhecidos como autopropelidos. No decorrer das fiscalizações, um veículo que era conduzido por um adolescente apresentou indícios de adulteração do seu sistema de funcionamento. Ressalta-se que esses veículos autopropelidos não necessitam de registro e licenciamento e tampouco exige-se CNH do condutor, desde que sejam cumpridos os requisitos previstos na resolução 996 do CONTRAN, relacionados ao tamanho do veículo, ao motor de até 1.000 watts e à velocidade máxima de deslocamento de até 32 km por hora. Mas temos visto por muitas vezes que alguns proprietários e condutores desses tipos de veículos têm realizado adulterações no sistema de funcionamento, sendo que tal fato, ao ser constatado no ato da abordagem, implica na remoção desse veículo ao pátio credenciado, pois a partir do momento que esse tipo de veículo não cumpre os requisitos previstos na resolução, ele passa a ser fiscalizado normalmente como qualquer outro veículo.
4: Muito bem, meio-dia, 59 minutos, e a Silvinha está dizendo aqui, ó, fiquei admirada com a quantidade de bike elétrica. E a Silvinha, que mora em Belo Horizonte, estava curtindo férias aqui em Teófilo Otoni, na região rural também, né, Silvinha? Ela ficou impressionada com a quantidade das bikes elétricas. Não é só isso, Silvinha, é que alguns não têm a mínima noção do que é estar conduzindo um veículo no trânsito e fazendo loucuras pelas ruas de Teófilo Otoni, que já vinha gerando aí extrema inquietação e preocupação das autoridades. E algo estava prestes a ser feito e agora as autoridades terão aí uma atenção mais do que especial em relação a essas bikes, principalmente porque aprenderam a turbinar as bikes elétricas. Pode isso, Arnaldo? Que coisa, hein? Hora certa, 13 horas pontualmente, está chegando ela para tomar conta aqui das da tarde, né, desta terça-feira da nossa Rede Imigrantes de Comunicação. Quero agradecer a todos que estiveram conosco até agora, inclusive a Dalva Costa, né, Dalva? Obrigado pela participação, está aqui com a gente pelo Instagram. Dalva Costa, obrigado a você por estar participando com a gente. Valquíria Martins, minha querida, tudo bem?
11: Olá, Roberto, tudo bem? Joia?
4: Feriadão bombou aí, foi bom demais?
11: Foi, trabalhei igual uma coordenada.
4: Isso é bom,
11: trabalho. Já estou negociando com o patrão.
4: Trabalho dignifica o homem, né? A mulher, como diz o velho ditado, né, Valquíria?
11: Verdade. Boa semana para nós,
4: essas
11: Roberto.
4: Essas palmas foram, não foi tanta vontade, não. Minha bom, querida, sucesso para você. Só
11: amém.
4: Só tem hoje, só terça, quarta, quinta e sexta.
11: Para você, para mim tem sábado. Ai, Roberto, vamos deixar isso para lá. Boa semana para nós, muita saúde, muita paz, embora trabalhar.
4: E até sexta você vai ter muito sol, viu? Tem muito sol.
11: É,
4: mas tô aí
11: vendo
4: de
11: a
4: sexta
11: previsão
4: dia,
11: aí.
4: Até o final do mês a previsão é de chuva, viu?
11: Amém.
4: De sexta até o final do mês, a previsão é de que chova basicamente todos os dias.
11: Eita, coisa boa. Amém. Deus sabe de tudo.
4: Aí sua plantação lá, suas plantas agradecem, né?
11: Agradece. Aí a gente pode focar em outras coisas.
4: Beleza. Um abraço, Valquíria.
11: Até, Roberto.
4: Até. Ela vai com vocês até às 17 horas, quando chega ele, o baianinho Lula Guedes, com o programa De Olho na Cidade. Ou melhor, hoje é o Leandro Brito, né, que está em substituição ao Lula Guedes. Às 18h15 tem doutor Ivan Santana e Roberto Gomes com o Imigrantes Esportes. Viu, gente? Agradecer ao Davi aqui nos bastidores, João Teixeira, nosso diretor administrativo Rômulo Lancamer e o CEO da Rede Imigrantes, Nestor de Belo Marques, lá em Belo Horizonte, acompanhando tudo virtualmente. Um abraço, valeu, até amanhã, meio-dia pontualmente. Um abraço.
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3: Olá, muitíssimo boa tarde para você, seja bem-vindo. Terça-feira, 13 de outubro, 286 dias já se passaram, 79 dias para 2027, a estação é primavera, 34 graus neste momento em Teófilo Otoni. Já agradeceu a Deus hoje? Bora agradecer, Deus, obrigado por tanto e absolutamente por tudo. 1h07, Valquíria Martins ao vivo na 100.9, tá valendo a sua participação, 988-484759. Uma tarde maravilhosa para todos nós.

0: as melhores canções, a melhor programação da sua tarde, 1h16. Você curtindo a nossa programação na 100.9, podendo participar, podendo interagir através do 988-484759.
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0: Confirmando 1h16.
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0: 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Boa tarde. Valquíria Martins, ao vivo com você até às 4, Clube do Arrocha.
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0: Paula Fernandes e a coleguinha Simone Mendes. Circo, teve Beyoncé, Panda, Eu Te Seguro. Será que segura mesmo, hein, nessa tarde com esse calorão? Já tá batendo 38 graus, meu Deus do céu. É isso mesmo, já tá batendo 38 graus nessa tarde de terça-feira, umidade baixa. Gente, por favor, se cuide, tome muita água, se hidrate e evite se expor diretamente ao sol. E se preciso, use boné, chapéu, protetor solar, se cuida. O sol não está pra brincadeira não, hein? 38 graus. Ei, você que tá ouvindo agora, tá? 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
0: 2h17, boa tarde.
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1: Patrícia, Patrícia e Manuela. É você curtindo o playlist Imigrantes desta tarde de terça-feira, dia 13 de outubro. Simbora, né? Que a vida é hoje. E se não estão te ajudando a pagar a sua conta, não se preocupe, viu? Olha pro seu próprio umbigo de vez em quando, porque é bom pra você saber em que campo você tá pisando. Às vezes você acha que é campo e é campo minado, né? Quem quer estar com você, faz o possível para estar com você. Quem não quer, você já sabe, arruma desculpas. E a vida é muito curta pra gente preocupar com a opinião dos outros, né? A gente quer mesmo é ter um dia abençoado e fazendo por onde. Ainda mais num sol, num calor de 38 graus, né? Nada melhor do que ouvir Imigrantes de boa, em paz. É isso que a gente quer, paz pra dentro da cabeça.
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14: Quando Guilherme das Conceições.

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1: Não deixa ninguém impedir você de ser feliz. Matheus e Cauã, Simone Mendes. Aproveita a vida, música faz bem pros ouvidos, pra alma. E quem canta espanta os males, né? Bora cantar, passar a tarde juntos, né, Imigrantes?

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0: É pra vida inteira. Pra ser feliz tem que ser pra vida inteira, hein? Marco e Mário. As melhores, a melhor, a sua tarde mais gostosa na programação Imigrantes, a rádio oficial da música boa, mais ouvida de Minas Gerais. 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Boa tarde.
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0: Pontualmente 3 da tarde.
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0: som pesadão aí do Oasis na programação Imigrantes. Antes teve Jota Quest, Tim Maia. Gostava tanto de você, regravação que ficou top das galáxias e você ouve aqui nas tardes 100.9. Se é música boa, ouve no playlist, hein? Playlist de 1 às 4, de segunda a sexta-feira, 3 e 12. Boa tarde, Valquíria. Passando para desejar aí uma tarde boa para todos os ouvintes da 100.9. Aquele abraço, Marcos Batista. Marcos, abraço para você também. Uma excelente tarde de terça-feira. Muito obrigado pelo carinho da audiência.
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0: Aumenta o volume, Marcos e Belucci. O sonho de todo casal, é claro, é sucesso. A Valquíria Martins toca.

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1: 3h15, tarde de terça-feira.
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0: Lucas e Igor Flash. Também teve Maroon 5 na programação de Paulo e Paulino. No nosso playlist de imigrantes nessa tarde gostosa. Boa tarde, Val. Manda alô. Estamos aqui ligadinhas. No bairro São Cristóvão. É a Marcele, gente. A Marcele é sempre um amor de pessoa. Tá sempre ouvindo a nossa programação. Ouvinte assídua. E aí, ela ainda... faz aquela gracinha, né? A filha tá visitando ela e o que, que ela faz? Coloca a filha também pra ouvir imigrantes. Marcele, beijo pra você, pra sua filhota, que ela seja muito bem-vinda até Teófilo Otoni, capital das pedras preciosas. 35 graus nesse momento, hein? Abraço aí pra Marcele, a filhota e toda a galera do bairro São Cristóvão. Beijo no coração. Bom demais ter a companhia de vocês.
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0: 3h31, boa tarde.
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0: 36. 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
5: Sabe aquela história de que a economia é um bicho de sete cabeças e que só quem é bilionário ou doutor entende? Pois é, o assunto de hoje mexe diretamente com seu bolso, com os juros do seu empréstimo e até com as vagas de emprego da nossa cidade. Estamos falando do Prêmio Nobel de Economia. O prêmio mais famoso do mundo científico foi anunciado para os economistas americanos Robert E. Hall e Michael Woodford. O que esses caras descobriram é, na verdade, um manual de sobrevivência para que os bancos centrais usem quando o barco da economia começa a balançar. Afinal, o que essa dupla pesquisou para merecer o Nobel? Antes deles, os governos olhavam para a economia apenas de cima, mediam PIB e a inflação geral em números frios, aplicando remédios genéticos. A grande sacada de Hall e Woodford foi provar que a economia não é só uma máquina de números, mas sim um reflexo de milhões de decisões humanas tomadas lá na ponta. Exatamente. Eles estudaram o comportamento de cada um de nós diante do medo e da incerteza. Sabe quando a inflação dispara e todo mundo segura o dinheiro no bolso porque tem medo do amanhã? Se o consumidor para de gastar e a empresa para de investir ao mesmo tempo, a economia inteira trava. E foi aí que o estudo deles virou o jogo. O trabalho de Michael Woodford, por exemplo, criou modelos matemáticos avançados que funcionam hoje como um painel de controle para os bancos centrais. É o que ajuda os governos a calcularem a dose exata da taxa de juros. Se sobe demais, trava o consumo. Se fica muito baixo, a inflação explode. Eles deram a bússola para evitar que o susto vire uma crise gigante. Portanto, o Nobel de Economia deste ano não é sobre fórmulas abstratas. É sobre entender o comportamento humano para fazer a roda da economia voltar a girar e o país crescer. Fica a lição de que, na economia como na vida, o segredo está no equilíbrio.
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o eterno rei do pop. Dispensando apresentações, se foi, mas deixou um legado maravilhoso, uma voz inconfundível. Claro que eu estou falando de Michael Jackson. Billie Jean. Também teve ele, Gustavo Lima, retrovisor. Se a gente olhar para trás, a gente tem muita coisa para agradecer, né? Sabe aqueles momentos impossíveis que a gente achava que não ia passar, não ia vencer? Vencemos. Olha onde estamos. A gente só não pode esquecer de onde a gente veio, né? E valorizar para abrir novos caminhos. Anitta e Alexandre Carlos, abre caminho, finalizando o playlist desta terça-feira. Amanhã, Coração da Semana, 1 da tarde, tem mais playlist. A gente vai dar lugar e vez ao clube mais amado do Brasil, Clube do Arrocha.

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1: Lembrando, hein, que você, ou melhor, reforçando que você pode participar do nosso Clube do Arrocha através do 988-484759. Fala pra mim de onde você está ouvindo o Clube do Arrocha e arrochando nesta terça-feira.
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8: Simone! Então simbora, né, arrochar. Ontem a gente foi mais comedido, né, devido aí a um dia santo, mas hoje já dá pra acelerar, né? Fala sério.
9: Daquele jeito.
8: 4 e 6, uma hora sem sair de cima, Clube do Arrocha. Eu já tô chegando com o pé no acelerador da felicidade, porque aqui a gente mete o pé na tristeza, na ansiedade, na depressão. Manda tudo embora pra arrochar uma hora. A gente precisa, né? Dá aquela acelerada na felicidade, que é problema todo mundo tem, mas a gente coloca na gaveta e esquece agora, hein?
10: Eu tô
8: no meio, bora!
11: Se você quer que eu fique, me pega, faz aqui no chão da sala, me entrelaça.
8: Olha que eu te entrelaço, hein? Chama que dá liga, viver é diferente de estar vivo. Me ama ou me larga, bebê. Comigo não tem meio termo. A gente não pode nessa vida ficar em cima do muro. Pode não dar tempo de descer, hein? Então decide que lado você vai ficar. E eu tenho certeza que o melhor lado nesse momento é o lado do Arrocha. Mais bruta do que pé na bunda. É a dama da Arrocha chegando ao vivo de carreta. 200 por hora na Imigrante. A rádio oficial da música boa mais ouvida de Minas Gerais traz pra você Clube do Arrocha. Se liga!
12: Vem com tudo! Arrocha no sim!
8: Bota pra virar! Chama, chama no Arrocha, hein? Com muito ou com pouca roupa, a gente agora vai arrochar, hein? 36 graus. Nossa, tá calor, hein? E o termômetro vai subir, porque a dama chegou chegando. Segura, bebê.
13: Que delícia que é beijar a tua boca.
8: Chama, chama pra arrochar.

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1: Eita, tá podendo dar uma rochada com a Raquel dos teclados? Acaba não, mundão! A Dama da Rocha, 4h11, ao vivo, uma hora, só pra rochar com você? Perde tempo não, aproveita que é bom demais. Chama, chama na bota que eu dou conta de arrochar com você uma hora sem sair de cena.

0: Eita, simbora na saúde, na alegria, em todos os momentos. Arrochar faz bem pra vida.
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0: Haverá sinais que a dama do Arrocha está ao vivo na Imigrante, será? Simbora! Sente a pegada aqui, a dama da Rocha, tem humor, hein? Tem a senha.

0: Lindo, lindo, lindo.
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2: Supera, supera, porque quando a Dama da Rocha tá ao vivo, a galera vai ao delírio. Lembrando que você pode participar aí pra pedir o seu alô. Fala comigo, fala de onde você está ouvindo a Dama da Rocha nesta tarde gostosa de terça-feira, hein? É muito bom ter você aqui no carinho da audiência. Aumenta o volume. Tá no Clube do Arrocha? Tá no Clube do Arrocha, tá bom demais. Chama na bota, deixa pra trás a tristeza, a ansiedade, a depressão. Bora arrochar. Melhorzinho que tá tendo, hein? Quem não arrochar nessa vida será arrochado na próxima. 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
3: é 4h23. Bora arrochar! Ó, tudo que me desejar, eu tô desejando em dobro, hein, bebê? Então, se você deseja arrochar comigo, bora arrochar em dobro. Deseja saúde, paz. É assim que a vida segue, hein? A gente vai devolvendo tudo em dobro. Vai pensando bem no que você anda desejando por aí, hein? A vida é como um espelho, hein? E agora o momento é pra arrochar. Sente a pressão da Dama da Rocha. Ei! Uma mulher 880 decidida. Bota medo num caba, né? E aí o caba fica sem saber. As pernas chegam a tremer pra arrochar.

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1: Atenção, meus seresteiros! Chegou a hora!

quem tem amante é homem, né? 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

0: Hoje eu tô na liga, hein? Eu tô na liga. Bora arrochar que é o miozinho que tá tendo. Muito boa tarde pra você. Tá sentindo a pegada, né? Por isso que você tá chonada na rocha. Tá aí a Denise do Viriato. Boa tarde. Muito obrigado pelo carinho da audiência. Eita, lasqueira, Val. Começando o Clube do Arrocha. Em grande estilo. Tem que ser, né? A Gabi Simões. Bora arrochar, Gabi. Beijo pra você. Muito obrigado pelo carinho da audiência. O Zezé do Belvedere tá colado na programação. E ele vai falar comigo. Fala, Natuzão.
1: Boa tarde, Valquíria. Aqui é o Natuzão, aqui do bairro Minas Novas. Tô mandando um alô pra galera do bairro do Frei Dimas, lá no Frei Júlio e lá na Suíça 1. Pra todo mundo na Suíça 1, meu chegado lá. Beto, Custódia, todo mundo.
0: Legal.
1: Já no corredor pra Cleide e Sérgio. Alô, Valquíria, Natuzão. Seu programa não é um, não. Seu programa é mil.
0: Eita.
1: Falou, Valquíria, Natuzão.
0: Abraço, Natuzão, pra você e toda a sua galera. Muito obrigada pelo carinho da audiência. Beijo no coração, Natuzão. Fala comigo.
2: Valquíria.
0: Eu.
2: Boa tarde.
0: Boa tarde.
2: Estamos caminhando para o fim do ano, né, Valqueira?
0: Daqui tá
2: a 2 meses e pouco já vai ser o Natal, né?
0: Não é,
2: menino? O pessoal já está fazendo as campanhas, né?
0: Verdade. Natal.
2: Os panetones, né?
0: Delícia.
2: Tá começando a aparecer.
0: Adoro.
2: Deus e as luzes, né? É, boa semana aí para nós. A gente caminhando junto, viu? Fazendo o que pode, trabalhando, lutando. Também estamos na guerra, né?
0: É lógico. A melhor guerra que tem é essa, menina. É não desistir jamais. Abraço pra você, Maurício Amorim. Tá cedo ou já tá podendo colocar aí o pisca-pisca, Papai Noel? Adoro, panetone. Pode mandar pra Dama da Rocha, devoro todos. A Rocha que nós gosta é o Maurício Amorim do bairro Matinha.
3: Momentos tristes, momentos felizes.
0: Aumenta o volume.

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1: Aumenta o volume, bebê. Eita lasqueira, é o Clube da Rocha, é uma hora sem sair de cima.

0: sua vida.
1: É isso aí, cada um de nós já tem a sua vida, hein? Então é cada um cuidando dela. É pra isso que nós viemos, pra cada um cuidar da sua vida. E aí, quem quer arrochar, arrocha. Quem não quer arrochar, não arrocha. É por isso que vivemos num país laico, né? Cada um pode fazer o que quiser. A lei do livre-arbítrio, né? Oh, Deus maravilhoso. Sabe o que é livre-arbítrio? Cada um fazer o que quiser da vida. Oh, coisa boa. E aí, nem eu posso incomodar com a sua, nem você com a minha. Só pode arrochar. A gente brinca, mas fala sério também, hein? Cada um no seu quadrado, cada um no seu degrau, cada um no seu tempo. Não tem ninguém adiantado nem atrasado. Cada um com as suas conquistas. Afinal de contas, a vida é como um espelho, hein? O que você anda arrochando por aí, hein? Muito boa tarde pra você.
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1: Hora de arrochar, 4h36.
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3: Não é Clube da Notícia, é Clube do Arrocha. É por isso que a galera pira, gosta de arrochar, se sente à vontade. Traz uma dose de pitu aí, que a dama da rocha bota pra lascar. Segura! Acaba não, mundão. E se acabar, eu quero acabar arrochando. E sendo arrochada atrás. Simbora! Sente a pegada. Bora virar!

Bota pra virar que a dama da rocha tá trairada, daquele jeitão, com o pé no acelerador da felicidade. Terça-feira, 35 graus, o termômetro marca aqui agora. Para Teófilo Otoni, a capital das pedras preciosas e da mulherada bonita. 79 dias, hein, para 2027. A lua tá nova, a estação é a mais florida do ano, primavera. E eu aqui te esperando para arrochar na Imigrantes de segunda a sexta-feira, de 4 às 5 da tarde. Fala que você gosta de arrochar comigo.

Eu te espero todas as tardes para rochar com você. Tá aí, mandando alô aí para o Marcelo, Gabriel, trabalhando aí, a galera aí. Muito obrigado pelo carinho da audiência. É bom, hein? É bom trabalhar e arrochar, dá certo? Aquele abraço para você aí, tá, Marcelo? E também para o Gabriel, na audiência do nosso

0: passar.
1: O tempo vai passar, mas você não vai esquecer a Dama da Rocha, né? Esse Arrocha é bom demais.
0: Eu te amarei.
1: Se liga, hein? A Dama da Rocha coloca o talento e você a emoção. De segunda a sexta-feira, uma hora sem sair de cima. Tem até dose dupla. Ei, é bom, né? Esse Arrocha é só pra você que gosta. Eu vou, mas eu volto, hein? Tem seu alô. Tem ele, o Pablo. Pablo do Arrocha. A galera pediu e a Dama da Rocha vai tocar.
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4: Bandido demais pra um delegado só, hein? Sente a pressão, hein? A Dama do Arrocha tá ao vivo, daquele jeitão que o povo gosta. Botando pra moer. Tem uma pitu aí? Traz. Pode ser uma pingue, uma pele também. Ah, Pablão, velho! Fichore, mãe, não vê. Rasta o chip no asfalto, meu filho. 35 graus, vai derreter a ponta.

Aguenta, aguenta, coração! O chifre foi feito pra homem, boiúsa de ousada. E aí o Pablão faz a galera chorar no ombrinho da Dama da Rocha.

0: o meu desejo, quer arrochar com você agora. Agora que é bom pra arrochar, bebê. Tá chegando o finalzinho do nosso Clube da Rocha. Dá uma dor no coração deixar você. E é claro que eu não quero deixar, porque eu quero arrochar com você. Fala comigo, bebê, aqui no nosso Clube da Rocha, ao vivo.
1: Oi, Valquíria, boa tarde. Delícia cremosa.
0: Delícia cremosa.
1: Boa tarde, que faz alegrar todos nós aqui em Teoflotone.
0: Ó, que bom.
1: No Brasil, no exterior.
0: Eita, lasqueira.
1: Antes de eu viajar, eu vou voltar. Antes de eu viajar, eu vou ir visitar você.
0: Beleza.
1: Conhecer você, que eu já conheci os meninos, agora eu vou conhecer você.
0: Ó.
1: Você é tudo da tarde. Ok? Aquele abraço, que Deus te abençoe. Continua assim.
0: Amém.
1: Essa voz linda, maravilhosa. Sim, Valquíria, à tarde. Não tem a rocha, não tem clube e não tem nada. Valeu, Val. Aquele abraço, que Deus te abençoe.
0: Abraço pra você, José Carlos. Será uma satisfação conhecê-lo. É, ele já esteve aqui, já conheceu a galera toda. Então só falta a Dama da Rocha, vai dar certo. Fiquei super contente com seu áudio aí, maravilhoso. Bom demais saber que eu levo alegria, não só aqui em Minas Gerais, até pro exterior. Olha que coisa maravilhosa. A gente veio no mundo pra isso, né? Pra fazer a diferença. Fala, fala com a Dama da Rocha, bebê.
2: E Val.
0: Ei.
2: Olá, boa tarde.
0: Boa tarde.
2: Aqui é Fábio da Vila dos Posteiros aqui, falando pra você aqui, ó.
0: Ei, Fábio.
2: Manda um alô pra Paulo Cachorra, Dona Silma.
0: Paulo Cachorra.
2: Aqui na Vila dos Posteiros, é Gordinha, Gordona, é Bila, Marcon, Dadinho. Se for preciso, hein? Qual que é a expressão pra poder arrochar? Que Paulo Cachorra tá aqui na roça, hein? Fala com ele assim, ó. Paulo Cachorra Pedreiro. Manda um alô pra ele, que ele tá na escuta com nós aqui, viu, Val? Aquele abraço, hein? Só você que sabe fazer, Dama do Arrocha.
0: Eita!
2: Um abraço, minha filha.
0: Abraço, Fábio. É só eu que sei fazer? Meu Deus do céu. Esse pedreiro aí tá com a cachorra toda, né? Só pra arrochar com a dama. Beijo pra essa turma linda. Muito obrigada aí, toda a galera aí dos posseiros aí. Beijo pra vocês. Muito bom ter o carinho da audiência. Quem de nós dois vai dizer que é impossível a rocha acontecer? E aí, quando eu finjo que eu não esqueci, foi nada.

0: Já tá podendo tomar uma ou tá cedo, hein? Melhor um copo de breja do que um chifre na cabeça, hein? Chifre é igual amigo secreto. Você sabe de todo mundo, só não sabe o seu. E quando descobre... Vem um tanto de presente no pacote.
1: Eu já nem quero.
0: E quando eu falo que eu já nem quero, aí que eu quero arrochar mesmo. Tá chegando, hein? Tá chegando o finalzinho, daquele jeitão, hein? Vai esquecer a Dama da Rocha? Vai nada. Amanhã, se Deus nos permitir, às 16h tem mais uma hora de Clube da Rocha. E se fugir, aproxima mais da Dama.

0: seu Farley na programação da Dama do Arrocha.
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0: Tô na área, se derrubar é pênalti. Hoje eu tô daquele jeitão, hein?
2: Doce, doce.
0: Doce, doce feito mel. Como é que fala não pra Dama do Arrocha? Você consegue falar não pra mim? Então vem arrochar comigo, bebê. Ai, topa. Aô, delícia cremosa. Arrocha comigo. E tome fogo.

0: não.
1: Tô pagando pra você falar não pra Dama da Rocha. De segunda a sexta-feira, de 4 às 5 da tarde, uma hora sem sair de cima, só arrochando com a dama, hein? Sente a pegada, a mulher tem um molho, hein? Ela é diferenciada. Se você topar sem o meu isqueiro, bebê, fogo, ah, fogo tem de sobra. Acendeu pra apagar, que é difícil. Mete o pé.
0: Tô com saudade de você.
1: Tô com saudade de você arrochar comigo aqui. E o quê?
0: Te arrancar suspiro.
1: Ah, eu arranco suspiro, hein?

0: Só pra quem sente falta da Dama da Rocha. Será que a dama volta? Só se Deus permitir. Ele que sabe do amanhã. Mas se ele permitir, amanhã, quarta-feira, coração da semana. Ai, o palpite é que o Arrocha vai pegar fogo. Beijo carinhoso no coração. Tá chegando o baianinho, Lula Guedes, direto de Jequié, Bahia, trazendo as principais informações desta terça-feira pra você.
1: Tô com saudade de você.
0: Já tô com saudade de você, arrochando comigo aqui pelas ondas sonoras da 100.9 Imigrantes FM, a mais ouvida de Minas Gerais. Beijo carinhoso no coração. A gente se encontra na Imigrantes. Tchau.

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0: Olá, boa tarde. Começa a partir de agora, De Olho na Cidade, Jornalismo Verdade, pela sua rede Imigrantes de Comunicação. Eu sou Leandro Brito, vou ficar com você até às 18 horas e 30 minutos, trazendo informação do que acontece em Teófilo Otoni e na nossa região. Aqui você fica muito bem informado. Acesse as nossas redes sociais através do YouTube, Instagram e também pelo Facebook. Você terá todas as informações de Teófilo Otoni e da nossa região. Um abraço todo especial para a Valquíria Martins, que está nos estúdios da Rádio Imigrantes. Você que nos acompanha no carro, muito obrigado pelo carinho da sua audiência. Muito obrigado a você, taxista. Muito obrigado a você que está com a gente, que está neste momento saindo de casa, levando os filhos para a criança, para a escola, para casa. Você que está também, dona de casa, fazendo aquele café da tarde. Muito obrigado pelo carinho da sua audiência. De Olho na Cidade está no ar. Confira comigo os destaques da edição de hoje. Olha, nós vamos falar aqui no De Olho na Cidade de arma apreendida em Novo Oriente. Você vai acompanhar detalhes do trabalho da Polícia Militar aqui em Teófilo Otoni. Você vai acompanhar todos os trabalhos, um trabalho interessante, inclusive, desenvolvido pela Polícia Militar no combate a esses tipos de crime. Nós vamos falar também de bike, né, essa bike elétrica. Inclusive, já teve acidentes, algumas já foram, inclusive, apreendidas pela Polícia Militar. Nós vamos falar sobre este assunto aqui no De Olho na Cidade, Jornalismo Verdade, e os cuidados que essas pessoas que conduzem essas bikes elétricas terem o devido cuidado aqui em Teófilo Otoni, já que o trânsito aqui é bastante movimentado, perigoso inclusive. E olha, nós vamos falar de um cidadão que viajou quilômetros e muitos quilômetros em busca do amor e descobriu que era inteligência artificial, isso mesmo. Nós vamos falar a respeito deste caso aqui no De Olho na Cidade, Jornalismo Verdade. Você vai ficar sabendo de muita notícia aqui. E, infelizmente, como vocês já sabem, aconteceu um acidente de policiais militares, pilotos da Polícia Militar, e alguns, aliás, todos faleceram. E nós vamos mostrar detalhes a respeito disso, a respeito do que aconteceu neste avião e também o funeral que aconteceu em suas cidades. Nós vamos acompanhar aqui no De Olho na Cidade. Também aconteceu um acidente com um avião que iria de Teixeira de Freitas para Belo Horizonte. Não é isso, meu amigo Davi? E acabou também acontecendo o acidente. Você vai ficar sabendo detalhes aqui no De Olho. A doutora Érica fala a respeito da investigação do caso da morte de um jovem no bairro Novo Horizonte, aqui em Teófilo Otoni. Nós vamos discutir este assunto. Você fica muito bem informado de tudo o que acontece em Teófilo Otoni na nossa região. Bom, você pode acessar as nossas redes sociais através do YouTube, Instagram e também pelo Facebook. Você também pode mandar conteúdos para a nossa equipe de reportagem, o nosso departamento de jornalismo. É só você gravar com o celular o que está acontecendo na sua comunidade e nós vamos exibir o seu conteúdo aqui, tá bom? Olha, vamos para a primeira informação. Arma foi apreendida, isso mesmo. Você vai acompanhar comigo o trabalho feito pela Polícia Militar no combate ao crime em todo o estado de Minas Gerais. Desta vez, este caso aconteceu em Novo Oriente e você vai ficar sabendo detalhes agora aqui no De Olho.
1: Esse caso aconteceu na cidade de Novo Oriente de Minas, onde um homem armado invadiu um restaurante, atirou contra um desafeto e acabou esfaqueado durante uma luta corporal. Os momentos de tensão e violência foram registrados dentro de um estabelecimento no município de Novo Oriente de Minas. Uma desavença entre dois homens terminou em disparos de arma de fogo e em muita confusão e ferimentos provocados por golpes de canivete. Segundo informações da Polícia Militar, o homem, que estaria com a pistola calibre 9mm, acessou o local e efetuou tiros contra outro indivíduo, com quem já possuía desentendimentos anteriores. O alvo dos disparos teria reagido à agressão e, durante a luta corporal, utilizou um canivete contra um homem armado. O sargento Ronaldo, da Polícia Militar da cidade de Novo Oriente de Minas, é quem traz as informações complementares acerca do fato e também das prisões e da apreensão da arma utilizada nesta briga.
2: A Polícia Militar foi acionada para atendimento de uma ocorrência em um restaurante no município de Novo Oriente de Minas, onde houve disparos de arma de fogo e luta corporal. Segundo apurado, um indivíduo adentrou ao estabelecimento armado com uma pistola e efetuou disparos contra um segundo indivíduo, motivado por desavenças anteriores. O segundo indivíduo reagiu, entrando em luta corporal e utilizando um canivete para conter o agressor. Testemunhas intervieram e conseguiram desarmar o primeiro indivíduo. Durante as diligências, a guarnição apreendeu uma pistola calibre 9mm, carregadores, munições, além do canivete utilizado no confronto. O primeiro indivíduo sofreu perfurações de canivete e foi encaminhado para o Hospital Santa Rosália em Teófilo Otoni, onde permaneceu sob escolta policial para providências de polícia judiciária, pois lhe foi dado voz de prisão por tentativa de homicídio e porte ilegal de arma de fogo de uso restrito. O segundo indivíduo foi preso em flagrante pelo crime de lesão corporal e conduzido à Delegacia de Polícia Civil.
0: De olho na cidade, jornalismo verdade, o trabalho da Polícia Militar. Qualquer informação que você tiver, é só ligar para o 190 e seu nome não será identificado. Viu? 190 é o número da Polícia Militar. Agora nós vamos falar sobre essas bikes elétricas que circulam por Teófilo Otoni. Inclusive, como vocês podem ver aí na imagem, uma delas foi apreendida pela Polícia Militar. Mas já aqui em Teófilo Otoni foi registrado acidentes, inclusive com bikes semelhante a esta. Bom, a nossa equipe de reportagem traz detalhes. Acompanhe.
1: Fiscalização de trânsito começa a voltar atenções para bicicletas elétricas e veículos autopropelidos na cidade de Teófilo Otoni. Os órgãos de fiscalização começaram a voltar as atenções para um tipo de veículo que vem ganhando cada vez mais espaço nas ruas, as bikes elétricas e os chamados veículos autopropelidos. Práticos, econômicos e cada vez mais populares, esses veículos se tornaram uma alternativa de transporte para muitas pessoas. Mas junto com o crescimento da circulação, surge também uma preocupação das autoridades: as alterações irregulares dos sistemas de funcionamento, que podem comprometer a segurança no trânsito. Neste início de semana, durante uma fiscalização de rotina da PM em Teófilo Otoni, as equipes abordaram diversos veículos elétricos. Entre eles, um conduzido por um adolescente chamou a atenção dos militares por apresentar indícios de adulteração. O sargento Souto, do 19º Batalhão de Polícia Militar em Teófilo Otoni, é quem traz informações a respeito deste caso e chama a atenção de situações que estão ocorrendo na cidade, com a adulteração do funcionamento das bikes, o que tem feito com que elas elevem mais a velocidade, muito mais além daquilo que é permitido pelo Código de Trânsito Brasileiro, o que vai gerar a abordagem e, consequentemente, a apreensão do veículo quando as fiscalizações acontecerem. Vamos ouvir o sargento Souto.
3: No dia 12 de outubro de 2026, a Polícia Militar realizou fiscalização de trânsito rotineira, abordando diversos veículos com motor elétrico, conhecidos como autopropelidos. No decorrer das fiscalizações, um veículo que era conduzido por um adolescente apresentou indícios de adulteração do seu sistema de funcionamento. Ressalta-se que esses veículos autopropelidos não necessitam de registro e licenciamento, e tampouco exige-se CNH do condutor, desde que sejam cumpridos os requisitos previstos na resolução 996 do CONTRAN, relacionados ao tamanho do veículo, ao motor de até 1.000 watts e à velocidade máxima de deslocamento de até 32 km por hora. Mas temos visto por muitas vezes que alguns proprietários e condutores desses tipos de veículos têm realizado adulterações no sistema de funcionamento, sendo que tal fato, ao ser constatado no ato da abordagem, implica na remoção desse veículo ao pátio credenciado, pois a partir do momento que esse tipo de veículo não cumpre os requisitos previstos na resolução, ele passa a ser fiscalizado normalmente como qualquer outro veículo.
0: Aí o trabalho da Polícia Militar e ainda dando sequência a respeito deste fato, aqui, por exemplo, nós estamos olhando aqui pela internet, já em São Paulo, meu amigo Davi, existem multas para aqueles que desrespeitam as regras para bicicletas, patinetes e bikes elétricas na capital mineira. Desde agosto, as pessoas que desrespeitarem e serem multadas pagarão R$ 130. A multa, obviamente, para a bike elétrica que não exige CNH será veiculada no CPF do infrator. Olha que interessante, né? Uma regra bem interessante para que as pessoas tenham cuidado. Algumas pessoas que usam essas bikes elétricas, elas não têm CNH. Ou seja, não têm conhecimento nenhum de regra de trânsito. E às vezes cometem infrações sem conhecimento da regra. E obviamente acabam acontecendo acidentes e também apreensões dessas bikes. Então, deve-se sim ter uma regulamentação a respeito dessas bikes elétricas, porque são perigosas e podem causar acidentes graves, até morte. Vamos falar aqui no De Olho na Cidade, jornalismo verdade, porque um cidadão se apaixonou, né, Davi? Se apaixonou por uma mulher e ele viajou quilômetros e ele descobriu que essa mulher é inteligência artificial. Vamos acompanhar detalhes agora.
4: Olha, meu amigo, um homem de 49 anos saiu de Imperatriz, no Maranhão, com destino a Belo Horizonte, em busca de um amor de internet, após assistir vídeos de inteligência artificial. É o terceiro caso em menos de 6 meses. Em junho, um idoso de Roraima também desembarcou na capital depois de acreditar em um vídeo de IA. Em agosto, outro idoso, dessa vez de Manaus, que chegou aqui em Belo Horizonte da mesma maneira. Agora, estamos aqui com o pedreiro Edmar Rocha Martins, de 49 anos, que saiu de Imperatriz para a capital em busca desse amor. Edmar, conta pra gente o que aconteceu de maneira resumida. Você viu esses vídeos aonde?
5: A Jéssica, né? Pelo Kawaii, pelo Facebook, né? Então, assim, eu quero mandar uma mensagem pra ela. Se ela chegar essa mensagem pra ela, entrar em contato comigo, que eu tô aqui em Minas Gerais.
4: Sem cortar o senhor, desculpa, mas essa Jéssica que o senhor tá falando, ela não existe. Ela é de inteligência artificial. O senhor me mostrou o vídeo aqui, a gente viu. E agora só nessa situação, como é que vai fazer? Ela não existe.
5: Diz que isso aí não existe, né? Então, pra que tem um aplicativo desse, né? Isso aí não era nem pra existir, né? Tantas pessoas que me mandam mensagem aí, é muito comentário que recebe aí demais aí.
4: O senhor não desconfiou que era inteligência artificial? O senhor não desconfiou de nada? E o senhor veio aqui?
5: A gente, assim, os outros dizem assim, não, tu não faz isso não, mas a gente tem que, entendeu? Aí, assim, por isso que eu vim assim atrás dela, né? Atrás da Jéssica, né? Porque os comentários que ela mandava pra mim aí, então, assim, eu tô aqui, eu sou homem de caráter, sou homem de respeito, não tomo gosto com ninguém, não sou uma pessoa muito humilde, não gosto do meu negócio direito, não gosto de molecada, entendeu? Meu negócio é assim.
4: Essas conversas que o senhor fala que ela respondia, na verdade, é uma resposta automática. Todo mundo que comenta recebe essa mesma resposta. O senhor não se confiou nada disso. E agora, como é que o senhor tá? O senhor tem que voltar? O senhor vendeu tudo lá pra vir? Como é que é?
5: Não, eu minhas correlas eram um pouquinho lá, né? Minhas correlas eram um pouquinho lá, eu... Primeiramente, assim, que eu não quero mais ficar me perato lá, que eu não gosto de lá mesmo, né? Eu gostava de lá quando minha mãe era viva, isso aí eu não, não, né? E eu não quero ficar lá mesmo, não. Aí eu vim pra cá, né? Assim, eu já fiquei aqui alojado aqui, não é aqui em Belo Horizonte, né? Eu fiquei ali em Tumbiara, né?
4: Mas por enquanto o senhor tá perdido em Belo Horizonte, sem dinheiro, sem rumo. O senhor tá encostado no INSS, eu tenho um problema na perna que o senhor me mostrou aqui, e o senhor tá esperando, então, e até lá o senhor tá precisando de ajuda.
5: O que eu tinha aqui ainda, né? Eu paguei o hotel lá, né? E aí agora sim, porque eu ganho pouco, né? Eu não ganho muito, não. Né? Principalmente assim, a Jéssica, né? Se ela tiver ouvindo essa mensagem chegar pra ela, ela comparecer comigo, meu telefone é 8153.
4: Não precisa falar o telefone, o senhor Edmar. A Jéssica não existe. Isso, só pra deixar bem claro, pro senhor não cair em golpe de novo e alertar outras pessoas. Isso que o senhor ouviu é inteligência artificial. Outras pessoas já caíram no mesmo golpe, já vieram aqui em Belo Horizonte, um senhor de Roraima, outro de Manaus, recentemente aqui, da mesma situação, acreditando em vídeo de internet que a pessoa fala que é fazendeira, que está precisando de gente para trabalhar e tal, geralmente mulheres bonitas, né? Então, assim, o senhor realmente foi enganado.
5: Ela falou assim, não, você vai morar mais eu aqui, né? Na fazenda. Eu vou, né?
4: nós vamos encaminhar o senhor pro serviço de acolhimento ao migrante da prefeitura pra ver se pode ajudar o senhor nesse meio tempo aí. Agora, o senhor se sente decepcionado, enganado, como é que você tá se sentindo por dentro? Você vem em busca de um amor, descobre que é mentira, que não tem nada, o senhor tá sem dinheiro, sem rumo, como é que faz?
5: A gente, sim, a gente fica na situação, mas a gente caça o rumo, né? As portas não se fecham, as portas se abrem.
4: E agora você não vai acreditar mais nesses vídeos de internet, não?
5: Não, não, não. Nem Instagram, nem Facebook, não quero nenhum. Primeiramente que eu já não gostava disso aí, né? Aí depois que eu abri isso aí, aí agora ficou uma coisa que eu não quero mais de jeito nenhum mais não, entendeu?
0: Olha só, gente, que lamentável este fato que obviamente serve de alerta para você que acessa a internet. Escuta essas histórias e acredita que são verdadeiras. Muitas delas não existem, são de inteligência artificial e esse cidadão acabou caindo em um golpe, em um golpe. Saiu de tão longe, acreditando que ia encontrar o seu amor e, na verdade, levou o golpe e vai ter que voltar para a sua terra natal. E, obviamente, quando chegar lá, né, vai ter que ouvir dos amigos, dos vizinhos, dos colegas, né? O pessoal vai zoar, né, meu amigo Davi? O pessoal vai acabar zoando esse cidadão aí, como diz na gíria popular. 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Daqui a pouco, após o intervalo, nós vamos mostrar detalhes do caso do avião que três policiais militares morreram. Inclusive, nós vamos mostrar quem é a piloto que estava neste avião. Você vai saber detalhes após o apoio cultural. Não saia daí.
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0: Voltamos com De Olho na Cidade, jornalismo verdade pela sua rede Imigrantes de Comunicação. Vou lembrar você que você pode participar com a gente nas nossas redes sociais através do YouTube, Instagram e também pelo Facebook. Muito obrigado a todos que nos acompanham aqui nas redes sociais. Está com a gente a Maria dos Santos, nos acompanha. Muito obrigado pelo carinho da sua audiência. O Samuel Carvalho está nos acompanhando também. Muito obrigado. Você, Samuel, acompanhando pelo Instagram. O Edmilson está nos acompanhando também. Adriele Brandão acompanha a gente. Muito obrigado. Aqui também, meu amigo Davi, a Cristiane está acompanhando De Olho na Cidade, Jornalismo Verdade. Bom, vamos falar de um acidente que aconteceu envolvendo três policiais militares. Um acidente aéreo. Os três policiais militares morreram no momento do impacto. A nossa equipe de reportagem vai trazer detalhes agora.
1: Acidente com avião da Polícia Militar em Ipatinga deixou o saldo de três policiais mortos. Pelo menos dois dos militares a bordo eram presenças frequentes na cidade de Teófilo Otoni. O tenente-coronel Silvestre, de 49 anos, com 5 mil horas de voo, e a tenente Alice participaram de diversas missões aqui na região, incluindo transporte de órgãos para transplantes. Outra militar a bordo trata-se da tenente Emília, que havia acabado de retornar da licença maternidade, segundo colegas. O acidente envolvendo uma aeronave King Air da Polícia Militar de Minas Gerais, o Pegasus 17, aconteceu na tarde desta sexta-feira, dia 9 de outubro, em Ipatinga, no Vale do Aço, e provocou grande comoção entre profissionais da aviação e integrantes das forças de segurança. A bordo estavam três militares ligados à aviação da Polícia Militar, o tenente-coronel Silvestre e as tenentes Alice e Emília. O episódio também repercute em Teófilo Otoni, onde dois dos militares eram bastante conhecidos por suas frequentes participações em operações aéreas. O tenente-coronel Silvestre era considerado um dos pilotos mais experientes da Unidade de Aviação da Polícia Militar do Estado de Minas Gerais. Ao longo de sua trajetória, participou de diferentes missões, incluindo operações policiais, transporte de autoridades e atividades de apoio à saúde. A tenente Alice também era presença frequente no aeroporto Químio Kumaira, em Teófilo Otoni. Assim como o tenente-coronel, participou de diversas operações na nossa região. Em abril deste ano, eu, que além de jornalista, sou o operador do aeroporto de Teófilo Otoni, tive a oportunidade de conversar com a tenente Alice durante uma operação de transporte de órgãos realizada aqui na nossa cidade.
2: Lugar de mulher é onde ela quiser. E a prova disso é a tenente Alice, que está aqui, que chegou pilotando essa máquina, né? Acabei de receber essa aeronave aqui no aeroporto de Teófilo Otoni. Trata-se de um King SC-90, é o Pegasus 1-2 da Polícia Militar, que participa de uma missão muito importante, que é a captação de órgãos aqui na nossa cidade. E a tenente Alice, que não tem mais que 25 anos, né, tenente? Tem mais?
3: Ah, quase 10 anos já vai.
2: Pois é, a tenente Alice é a prova disso. A mulher tem conquistado cada vez mais espaço que anteriormente era ocupado apenas por homens. A história da senhora antes de ser piloto da Polícia Militar é uma história que começa na Polícia Militar, como policial militar.
3: Sim, sim. Eu ingressei na Polícia Militar em 2017, sou aspirante de 2018, então ingressei no curso de formação de oficiais. E após a conclusão do curso, fui para trabalhar no operacional, como todo policial militar, né? E só depois de ter ingressado é que eu tive contato, fui conhecer melhor a aviação da Polícia Militar, descobri que tinha os aviões, né, que é a minha paixão. Sou de Governador Valadares.
2: A senhora daqui do
3: sou
2: lado.
3: Sou natural de Governador Valadares.
2: Olha
3: Valadares,
2: só. Exatamente. Agora, eu trabalho no aeroporto aqui, né, realizando essas operações já há quase 10 anos e poucas vezes vi mulheres chegando aqui pilotando aeronaves do Estado. Hoje, no quadro da Polícia Militar de pilotos, tem a senhora, só a senhora, tem mais pessoas?
3: Mas... Da aviação de asa fixa, hoje somos três. Tem a tenente Emília, que foi a primeira mulher policial piloto de aviação de asa fixa do estado. Ela teve um nenenzinho recentemente, então por enquanto ela está fora da escala.
1: Outra informação que aumentou a comoção em torno do acidente envolve a tenente Emília. Segundo relatos compartilhados por colegas da aviação, a militar havia acabado de retornar da licença maternidade. Uma das informações aponta que ela teria retornado ontem, quinta-feira, apenas um dia antes do acidente. Relatos iniciais indicam que a aeronave estaria realizando uma atividade de treinamento na região de Ipatinga. As informações ainda não confirmadas dão conta de que o avião teria chegado para executar um procedimento de aproximação, quando, em circunstâncias ainda desconhecidas, ocorreu o acidente. Até o momento, não há elementos suficientes para determinar o que provocou a ocorrência. As informações relacionadas ao treinamento e à trajetória do voo ainda precisam ser confirmadas pelas autoridades responsáveis pela investigação. Em meio ao mato, às margens da pista, ficaram os destroços de uma aeronave que tantas vezes cruzou os céus levando esperança. Um avião que transportou órgãos, ajudou a salvar vidas e encurtou distâncias entre o desespero e a possibilidade de um recomeço. Hoje, suas asas estão partidas. O motor silenciou e onde havia o som da esperança, restou o silêncio de uma tragédia. É difícil imaginar que uma aeronave que tantas vezes transportou a vida tenha se transformado no cenário de uma despedida tão dolorosa. Entre os destroços ficaram histórias interrompidas, sonhos que não terão continuidade e a saudade de quem partiu cedo demais. Na noite dessa sexta-feira, o coronel Santiago, da alta cúpula da Polícia Militar, não conseguiu conter as lágrimas durante uma coletiva de imprensa, onde ele trouxe informações complementares acerca da tragédia aérea.
4: Talvez seja a coletiva mais difícil da minha vida. Lamentamos profundamente mais uma vez, eu peço perdão. Nossos asas indomáveis, né? Mais de 2 mil transplantes ocorridos e boa parte deles na mão do Tenente Coronel Silvestre.
1: O avião não voltará a decolar, mas as vidas que ajudou a salvar continuarão sendo o testemunho de que, antes de sua última viagem, aquelas asas cumpriram uma das mais nobres missões: levar esperança a quem mais precisava.
0: Lamentável, né? Lamentável e, obviamente, choca a população mineira, choca a Polícia Militar num acidente grave. E três pessoas perderam a vida. E da forma em que esse acidente aconteceu. Lamentável. Nós vamos falar agora do velório desses militares que ocorreram em Minas Gerais. A nossa equipe de reportagem vai trazer detalhes agora.
5: Carregar! Apontar! Fogo!
6: Três militares. Uma despedida marcada pela emoção de uma cidade que parou para prestar a sua última homenagem. O velório dos três integrantes da Polícia Militar mortos no acidente aéreo no Vale do Aço foi realizado na Academia da Polícia Militar, no bairro Prado, em Belo Horizonte. Familiares, amigos, companheiros de farda, autoridades se reuniram para dar o último adeus aos policiais.
7: Um momento muito triste para toda a nossa Polícia Militar e para o estado de Minas Gerais. Perdemos há dois dias atrás, estamos nos despedindo hoje, de parte do coração do nosso comandante. Coronel Silvestre, dos mais reconhecidos pilotos de segurança pública do Brasil. A tenente Emília é um exemplo do que ela representa e conquistou, sendo a primeira mulher a integrar o nosso comando aéreo voando asa fixa. E o tenente Alice estava ainda no começo da sua vida, E eu tive a oportunidade de voar mais uma vez com o Tenente Alice, com muita frequência com o Coronel Silvestre, Tenente Coronel Silvestre. É um momento muito duro para nós. Hoje, nós completamos 2 anos da perda do nosso arcanjo, o helicóptero dos bombeiros, que há 2 anos atrás também levou parte dos nossos militares. Cada uma dessas despedidas é um momento de muita tristeza. Eu peço que todos que possam preguem suas orações pelas famílias, as 3 famílias que estão sofrendo nesse momento, pelos militares que perderam 3 colegas de muito valor, e também que as pessoas se refreiem de ficar teorizando sobre o que aconteceu. O CENIPA está conduzindo as investigações, não é hora de especulação, como infelizmente a gente acaba vendo de um lado ou de outro fazendo. É uma fatalidade triste.
6: Após a cerimônia, o cortejo percorreu importantes avenidas da capital mineira em uma demonstração de respeito, solidariedade e reconhecimento à linda trajetória dos militares. O percurso finalizou aqui no cemitério Bosque da Esperança, na região norte de Belo Horizonte, onde uma grande homenagem foi preparada pela Polícia Militar. E o clima continuou de profunda tristeza.
5: Senhores, em nome da Polícia Militar de Minas Gerais, gostaria de agradecer todos os órgãos e instituições que nos enviaram manifestações de solidariedade, especialmente ao Corpo de Bombeiros, à Polícia Civil, todos os demais órgãos que de alguma forma nos apoiaram para poder passar por um momento de grande tristeza e de grande dor. A perda do Tenente Coronel Silvestre, da Tenente Emília e da Tenente Alice traz muita dor e muita comoção para toda a nossa tropa. Mas eu quero agradecer a cada policial militar que, apesar de todo o sentimento de tristeza, neste momento não deixou que o serviço deixasse de ser executado, que realmente empenharam-se em todas as suas missões. Nossa instituição, o trabalho que nós servimos faz parte. Entrarmos de serviço sem às vezes saber se iremos voltar. Mas todos eles enfrentam esse desafio com galhardia, com profissionalismo, com disciplina. E gostaria de deixar essa mensagem para o povo mineiro. Continuaremos fazendo isso. Essa é a nossa missão, esse é o nosso propósito. Estamos aqui para poder servir ao povo mineiro. Obrigado, policiais militares. Obrigado a toda a tropa da Polícia Militar de Minas Gerais por terem passado esse momento juntos. E saiba que continuaremos juntos para poder enfrentar qualquer outro desafio que nós tenhamos que enfrentar.
6: A despedida foi dedicada ao Tenente Coronel.
5: Obrigado a toda a tropa da Polícia Militar de Minas Gerais por terem passado esse momento juntos. E saiba que continuaremos juntos para poder enfrentar qualquer outro desafio.

0: três histórias e um legado que permanecerá na memória da Polícia Militar de Minas Gerais.
1: Tá aí, gente. Lamentável este fato, mas como disse a própria comandante da Polícia Militar do Estado de Minas Gerais, faz parte da profissão, faz parte do risco que o policial militar corre quando escolhe trabalhar na corporação. Lamentável, a gente fica triste, o Estado de Minas todo está triste com essa situação, né? Mas agora é orar para as famílias e que Deus possa abençoar todas essas famílias, que tudo possa transcorrer bem na vida de cada um. Obviamente que eles não irão esquecer, né, os membros de suas famílias. Isso nunca irá acontecer. Não haverá esquecimento, mas haverá também boas lembranças. 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Bom, vamos falar de um outro acidente de um avião que aconteceu e que chama também bastante atenção. Esse avião saía de Teixeira de Freitas em destino a Belo Horizonte. Bom, a nossa equipe de reportagem vai trazer detalhes agora.
2: Pensar no risco que a queda representava para a família.
3: Muito assustada, porque eu tenho idosos em casa, tenho minha filha, né? Que a minha filha tem autismo também, e ela tem medo de barulho, então eu fiquei com muito medo.
2: Davi viu quando tudo aconteceu.
4: Eu estava ali no bairro Providência, numa pracinha que tem a vista para o aeroporto. Eu sempre paro ali para tomar café e fico vendo os aviões descendo, subindo. Aí foi na hora que esse avião, observei ele subindo, ele usou muita pouca pista para subir. Aí no que ele subiu, ele foi perder a força e o motor já desligou. Aí ele começou a planar, começou a descer. Aí nessa hora, minha ficha não estava caindo, eu fui e mandei mensagem para minha mãe. Falei, ó, acho que acabou de cair um avião, tomara que foi impressão minha. Aí foi na hora que eu cheguei aqui na 240 que eu ouvi a fumaça subindo. Aí a ficha já caiu, eu fiquei em choque na hora com a cena.
2: O avião havia decolado do aeroporto da Pampulha e tinha como destino a cidade de Juatuba, na região metropolitana. O avião atingiu um poste da rede elétrica e em seguida parte da estrutura de um dos galpões antes de cair no pátio de manutenção do metrô. Para avaliar a dimensão dos danos, os bombeiros utilizaram drones para sobrevoar todo o complexo e verificar se outras estruturas também foram atingidas. Diversas viaturas foram mobilizadas para a ocorrência. Com o incêndio controlado e a confirmação da morte do piloto, que era o único ocupante da aeronave, parte das equipes foi desmobilizada. O corpo vai passar por perícia da Polícia Civil. Apesar da gravidade do acidente, a circulação dos trens não foi afetada.
5: Aguardando a normalidade, então a operação por usuário está garantida dentro da normalidade, sem nenhum impacto.
6: Nenhuma estrutura atingida.
5: Teve a estrutura lateral do prédio, da cobertura metálica, onde a aeronave se chocou, e ela acabou tendo aí um segundo movimento aí de quando a gente chegar no solo, de pegar alguns cabos da rede aérea, que são cabos de alta tensão, né? E aí a nossa preocupação foi desligar essa energia prontamente para que as equipes de socorro pudessem trabalhar com toda a segurança.
7: As chamas ali, principalmente em decorrência da queima desse combustível, ficaram restritas à própria linha. Isso foi um fator positivo por ser um espaço aberto. Então nós fizemos o rebatimento desses vapores justamente para eles não entrarem no galpão de manutenção e gerarem um risco ali de incêndio ou explosão.
2: A Polícia Civil realizou perícia no local. O Centro de Investigação e Prevenção de Acidentes Aeronáuticos, o CENIPA, também foi acionado e vai tentar esclarecer o que aconteceu durante o voo que provocou a queda.
7: O cenário precisa ser preservado para que haja uma perícia ali sendo feita da melhor maneira possível, consiga dar sequência ali nos trabalhos para investigar as circunstâncias e causas desse acidente.
2: Nenhum documento foi encontrado, queimou tudo por dentro, né?
7: Sim, é um cenário, né, que gera ali imediatamente o incêndio, a explosão, pela força, pela dinâmica, pela presença ali de combustível. Então a gente não tem ali vestígios preservados que possam ali trazer pra gente algum indício de causa.
1: Tá aí, né, gente? Chama bastante atenção e obviamente causa medo aos moradores de cada região, né? Bom, nós vamos falar agora, houve entrevista com Elvis Passos, com o vereador Glênio e agora deputado estadual eleito, Glênio Alves. Eles bateram um papo aqui nos estúdios da Rede Imigrantes, do programa Repórter da SEM. E você vai saber detalhes agora.
8: Esse menino veio de uma origem bastante humilde, foi porteiro de hospital, começou a se interessar por política ainda muito cedo. Esteve de um lado, mas acabou...

0: ou se identificando do outro. E depois teve uma trajetória impressionante. Vereador por 2 mandatos, foi presidente, é presidente da Câmara Municipal de Vereadores da maior cidade do Vale do Mucuri, Teófilo Otoni. E agora foi eleito deputado estadual com mais de 66 mil votos. Está aqui nos estúdios da Rádio TV Imigrantes, presidente da Câmara, vereador, agora deputado eleito, o Breno Alves. Bom dia, deputado.
1: Estou muito feliz, estou muito agradecido a Deus por essa oportunidade. Esse cara aqui sempre acreditou na nossa eleição. Ele não era meu militante não, tá, gente? Porque a gente conversa com a população da cidade e Alves é um grande formador de opinião, um cara que tem história aqui na nossa cidade. E eu lembro que chegando um dia lá no aeroporto, lá eu falei, Elvis, você é candidato a deputado estadual? Eu falei, rapaz, foi pro tempo assim, se fosse assim, esse tempo tá pra você, viu?
0: É verdade.
1: Esse
0: verdade.
1: Tempo tá pra você. É. E a gente embarcou numa campanha muito humilde, uma campanha muito simples, que resultou, cara, nessa eleição vitoriosa pra deputado estadual. Meu pé tá no chão, tá, gente? Meu pé tá no chão. Um menino que nasceu lá no Pindorama, um menino que já passou por muitas dificuldades. Mãe solteira, manicure, mãe de 3 filhos. Toda essa história eu já contei aqui pra vocês inúmeras vezes. Eu não gosto de me vitimizar e fazer disso discurso
0: não,
1: político,
0: verdade,
1: não.
0: Verdade.
1: Sabe? Eu não utilizei isso na minha campanha, não utilizo isso na minha vida política. Eu sei exatamente de onde eu vim, pra onde eu preciso caminhar e o que eu preciso fazer. O que eu quero dizer pra Teófilo Otoni, pra todo o nosso Vale do Mucuri, é o seguinte: nós vamos trabalhar. Nós vamos ter muito desafio. Nosso estado, ele está quebrado, mas nós precisamos buscar as alternativas necessárias para trazer os recursos para cá. Teófilo Otoni elegeu a sua maior bancada da história esse ano de 26. São 3 deputados estaduais naturais de Teófilo Otoni, 2 deputados, 2 federais naturais de Teófilo Otoni. Nós temos o Fabinho, que é filho adotivo de Teófilo Otoni. E nós temos também a deputada Carol Caran, de Águas Formosas, aqui do Vale do Mucuri. O Vale do Mucuri elegeu a sua maior bancada da história, tanto na Câmara dos Deputados, quanto na Assembleia Legislativa de Minas Gerais. Só na Assembleia nós teremos 4 votos aqui no Mucuri. É um momento que o nosso povo estava aguardando há tanto tempo para poder fazer a diferença aqui nessa região. Não podemos mais reclamar de representatividade.
0: Verdade. Isso
1: não
0: é verdade.
1: Podemos reclamar.
0: Isso é verdade.
1: E eu quero dizer uma coisa para você. Eu chego com essa consciência na Assembleia, com essa responsabilidade, de que nós não podemos vacilar. Não vai ter discurso, não vai ter o que dizer, não. É para trazer resultado para a nossa cidade, para a nossa região.
0: Ô, Breno, quando você foi eleito presidente da Câmara, eu até me recordo que gravei um vídeo, esse vídeo teve até um recorte, que eu falei, olha, eu conheço o Breno há algum tempo, tive a oportunidade de trazê-lo aqui numa época em que ele ainda nem era vereador, para falar sobre política, para discutir ideias, e eu notei um amadurecimento, falei nesse vídeo, você se recorda disso? E isso é muito importante porque, sem dúvidas, ele será um dos grandes nomes da política. Eu falei isso lá no início de 25. E a gente percebeu que você está em constante aprendizado e quando você cita "tô com os pés no chão", coaduna com esse pensamento de amadurecimento. Você já se sente preparado? E hoje eu citei logo cedo, quando nós fazíamos o jornal ao vivo, que hoje você, ao lado também, né, não podemos deixar de citar aqui do também eleito deputado Scubira, vocês são os maiores nomes da política do Nordeste Mineiro. Como é que você pretende enfrentar e carregar essa carga nos ombros de ser essa referência, de estar ali entre os principais nomes da política local e regional?
1: A nossa história nos conta que Teófilo Otoni sempre foi e é, até os dias de hoje, uma peça fundamental no desenvolvimento do nosso estado e, sobretudo, na história política de Minas Gerais. Nós tivemos o presidente da Assembleia Legislativa de Minas Gerais num momento histórico, que foi saudoso Kemio Kumaira, presidente da Assembleia, que promulgou a nossa Constituição Mineira. Com essa responsabilidade e defender esse legado na Assembleia Legislativa, que a gente vem para poder formar uma linha de defesa dos interesses do nosso vale lá na Assembleia Legislativa de Minas Gerais, sabe, cara? Tô com, como eu falei com você, eu tô com o pé no chão, eu tô muito feliz. A pessoa fala assim, não, mas esse menino devia estar soltando pistola uma hora dessa. Eu falo assim, olha, depois de 2 anos de campanha, meu amigo...
0: Talvez a gente não caiu ainda.
1: Eu tô mais solto, assim, vou te falar assim, eu acho melhor a gente fazer um bate-papo aqui, porque, assim... Eu ainda tô sem acreditar no que Deus fez. Eu tive mais de 50 mil votos fora de Teoflotone.
0: Fora de Teoflotone.
1: Como que nós conseguimos alcançar esses votos, Elvis? Olha a responsabilidade, meu irmão. Então, assim, um menino de 31 anos, eu sou o deputado estadual eleito mais jovem da história de Teoflotone, aos 31 anos de idade. Mas eu quero dizer uma coisa para você. Eu me sinto preparado para chegar na Assembleia Legislativa e fazer um bom trabalho. Você sabe por quê? Porque até o Teoflotone me preparou para esse momento. Estar como vereador há 5 anos e 10 meses, ser atualmente presidente da Câmara, me trouxe, como você destacou, uma maturidade de diálogo, de construção, de responsabilidade coletiva muito grande. E a minha pouca idade, ela é só um número, né? Obviamente que nós temos um longo caminho a ser percorrido na construção de personalidade, de maturidade política. Eu ainda sou um aprendiz, né? Mas eu vou trabalhar, gente. Posso deixar isso aqui muito claro para você. Eu vou trabalhar todos os dias para poder honrar esses votos. Para poder honrar a confiança de Teoflotone.
0: O que significou para você não só o apadrinhamento de um dos maiores fenômenos da política nacional e que, na realidade, a gente percebe que, além do carinho que ele tem por você, né? Isso é sempre muito notório. Ele tem uma preocupação com a sua trajetória, com o seu posicionamento. E você acredita que a vinda do Nicolas Ferreira em Teoflotone foi um divisor de águas?
1: Com certeza, irmão, com certeza. O Nicolas, no final da nossa agenda, olha, chega a arrepiar aqui, ó. Nós começamos dia 24 e terminamos dia 26. Nós fizemos um giro por 10 cidades dessa região. O Teoflotone começou e ele virou para mim e falou assim, Teoflotone foi a maior agenda que nós cumprimos desde o início da nossa campanha. Ele sabia, e foi por isso que ele brigou por falar para o Bolsonaro estar aqui naquele dia. Porque ele sabia que Teoflotone iria entregar. Ele sabia. Ele viu o que nós fizemos aqui no segundo turno com o presidente Bolsonaro. Ele falou assim, irmão, só vai para Teoflotone que lá você vai ver o que vai acontecer. O Flávio saiu daqui de boca aberta.
0: Agora, você sabe o que eu notei, Guilherme? Eu comentei isso com algumas pessoas. Eu falei porque havia aquele risco da chuva, do tempo, você
1: que ligou. E eu ligando para você toda hora, mandando, Elcio, pelo amor de Deus, tem teto nesse negócio aí, rapaz.
0: Eu sempre otimista. Até no momento que teve mais crítico,
1: meu Deus do céu.
0: Eu vendo ali a sua ansiedade, tinha realmente um momento mais crítico e eu fui otimista. Falei, não, presidente, tá abrindo tempo aqui, a expectativa tá boa, mas teve um momento ali que realmente não tava boa.
1: Tá,
0: mas aí eu comentei com a pessoa, falei assim, gente, ó, vou falar um negócio com vocês aqui. Eu também me arrepiei ao falar isso agora. Vou falar um negócio com vocês aqui. Pode até não dar certo o pouso do Flávio Bolsonaro, mas o Nicolas, ele não vai deixar o Breno na mão.
1: Não.
0: Eu não sei como que vai ser, eu não sei o que vai acontecer. E te juro, pela minha filha, eu não sabia. Quando eu vi o Nicolas chegando de carro, eu pensei, o Nicolas veio pro tudo ou nada. Porque se o avião não pousasse, ele vinha de carro.
1: Ele veio de carro.
0: Aí quando ele vinha de carro, aí uma pessoa que eu comentei falou assim, rapaz, você tinha razão.
1: 8 horas.
0: Você falou que ele não ia deixar o Breno na mão e ele veio de carro para garantir, porque havia sim o risco da aeronave não pousar.
1: Não descer,
0: né? Aí eu falei assim, o que que eu te falei? Falei, cara, ele não vai deixar ele na mão.
1: Cara, o Nicolas eu conheço há quase 10 anos, nós não começamos ontem. Você sabe. Você está acompanhando aí desde quando nós concedemos uma primeira entrevista para você, eu e o Matheus Couto.
0: Isso.
1: Lá em 2019, eu como coordenador do Movimento Direita Minas aqui em Teoflotone. Lá em 2019, você falou com a gente lá, entrevistou a gente ali no outro estúdio. E a gente colocou, bicho, um menino ainda de... Eu tinha 23 anos, irmão.
0: Eu não acho que foi 2019.
1: Foi antes.
0: Eu acho que foi 2017, porque não tinha tido eleição em 2018
1: do presidente Bolsonaro. Foi 2017. Foi depois de uma manifestação que nós fizemos depois do Lula.
0: 2017.
1: Quando o Lula veio aqui.
0: Absolutamente.
1: Foi 2017, eu pulei 2 anos.
0: Vai fazer 10 anos.
1: Não vai fazer 10 anos.
0: Pelo
1: amor de Deus.
0: Agora, só pra gente fechar, porque a gente sabe que a sua agenda hoje deve estar uma loucura, e até falei ontem durante a transmissão, nós ligamos ao vivo aqui pra todos os candidatos, né, que foram eleitos, só o Glenn que me atendeu, mas tava um barulho, ele só falou assim, ó, vem pra praça, que aqui a gente fala. Qual que é a sua expectativa Já a gente não pode deixar de falar isso. Alguém até perguntou hoje aqui durante a nossa transmissão ao vivo. O Gleno, ele vai atuar, ele vai interferir diretamente nas eleições 2028 aqui para Teoflotone? Você pensa em cumprir todo o seu mandato de forma integral? Você pensa ser prefeito? Agora não é o momento de ser prefeito? Quer realmente ter essa experiência para deputado? Qual que seria o seu posicionamento? É tudo muito precoce para poder fazer uma avaliação de um assunto tão complexo como esse.
1: Irmão, olha para você, para e pensa. Eu fui eleito em 2020 vereador. 24 fui reeleito vereador mais votado da cidade e presidente da Câmara Municipal. 2026 eu estou sendo eleito deputado estadual por Minas Gerais para representar essa região. Eu posso dizer uma coisa para você, Elvis. Teoflotone já me deu tudo que eu precisava. Já me fez tudo que eu quis ser.
0: Até o que você não pensava.
1: Até o que eu não pensava. O Nicolas me convidou para ser candidato a deputado estadual. Vou falar uma coisa para você. Para o menino que veio do Pindorama, a gente sempre tem aquele complexozinho, né?
0: É, eu não vou conseguir.
1: Eu não tenho condição de ser deputado, não. Não vou enfrentar isso, não. Isso é... A pessoa vai virar para ele e falar, o que esse menino está querendo? Deputado estadual nascido no Pindorama. Eu vou participar com certeza. Com certeza eu estarei participando ativamente das eleições municipais aqui em 2028.
0: Mas um dia você pensa em ser prefeito de Teoflotone?
1: Se um dia Teoflotone me convidar para esse momento, eu vou estar preparado. Você sabe por quê? Tem uma coisa que eu aprendi nessa eleição, porque alguns colegas que disputaram essa eleição para deputado estadual, e eu não estou falando aqui de Teoflotone especificamente, não souberam respeitar o tempo. O tempo é muito importante.
0: Não pode pular etapas.
1: Não pode pular etapas.
0: Concordo com você. Você
1: não pode querer puxar a coisa com a força do seu braço. Eu só estou eleito deputado estadual hoje porque o tempo era esse. Mas se não fosse, teria sido não. E eu teria passado vergonha. Mas Deus fez e construiu esse dia para esse momento na minha vida. Então, ser prefeito, ser qualquer outra coisa, deputado federal, ser senador da República, ser presidente da República, isso vai ser uma construção do tempo. E se isso estiver reservado para a minha vida, que pode não estar, e eu preciso entender. Eu não vou ser candidato de mim mesmo. Então, a minha eleição, ela foi uma construção do tempo, mas houve uma viabilização política do nosso grupo político em Teoflotone, o convite do Nicolas para eu ser candidato. O desejo da população de ter um representante com o nosso perfil político.
0: Foi satisfatório então, sua votação aqui? Foi aquilo que você esperava?
1: Irmão, vou te falar um negócio. Aonde que eu conseguiria ter 15 mil votos?
0: 15 mil votos.
1: Deixa eu te falar.
0: Exatamente.
1: É 15 mil votos. Sem estrutura.
0: E cheio de gente disputando o mesmo carro que você.
1: Cheio de gente, cheio de peixe graúdo aí disputando.
0: Monstros da política.
1: E a primeira coisa que eu sei fazer numa disputa é reconhecer o tamanho dos meus adversários, né? Mas maior do que os meus adversários é o Senhor que me vocacionou para esse momento. Então, eu fui para essa eleição, meu irmão, com gente mandando pesquisa falsa para um monte de gente, falando assim, esse menino não tem condição não, aí ó, vai ter 2 mil votos, 3 mil votos. Fechamos com quase mil votos, quase 15 mil votos aqui em Teoflotone. Sabe quantos mil votos eu tive em Valadares? Eu fui o terceiro mais votado de Valadares.
0: Valadares?
1: Sabe quantos votos eu tive?
0: Quantos?
1: Quase que metade do candidato da cidade. Eu tive quase 12 mil votos em governador Valadares.
0: Você teve mais votos que aquele ex-prefeito lá? O André Mestre?
1: Tive mais votos que ele.
0: Teve mais votos que ele.
1: Tive mais votos em governador Valadares do que o ex-prefeito.
0: É, justamente. Eu estava reparando isso ontem, estava olhando aqui, até comentei com o Roberto, você teve mais votos que o ex-prefeito de Valadares, lá em Valadares.
1: Eu tive mais de 7 mil votos em Patinga.
0: Mais de 7 mil votos.
1: Poté, chuta quantos votos eu tive em Poté.
0: Poté, cara.
1: Você sabe por quê? Porque Poté me surpreendeu.
0: Pois.
1: Tive 1.171 votos em Poté.
0: Expressiva. Talvez as pessoas não tenham
1: a noção
0: da complexidade, porque Poté é um município pequeno.
1: Você sabe,
0: né,
1: quantos quilômetros Manhuaçu está de Teoflotone?
0: Não posso nem imaginar, mas sei que passa por governador Valadares.
1: Mais de 300 quilômetros de Teoflotone. Quantos votos eu tive lá? 2 mil votos. É ótimo. Eu tenho uma responsabilidade muito grande, gente, pelos próximos 4 anos. Essa cara de novinho aqui, vou falar um negócio com esse. É bom, né? Tem energia, não vou poder falar que eu tô cansado. Não, tô cansado, tô com a coluna, não.
0: Ô, Glenn,
1: tem energia pra poder gastar.
0: Só pra gente fechar, a sua trajetória política começa na Câmara e você sai da Câmara, dia 31.
1: Isso.
0: E aí, como é que fica esse sentimento? Como é que fica também? Claro, você vai ter uma certa proximidade, você deixa amigos, você deixa trabalhos realizados ali já na iminência de um novo presidente, um novo vereador que vai ser o Rodrigo Lobo que deve assumir. Como é que tá tudo isso aí? Você ainda nem parou para pensar?
1: Não, eu saio da Câmara tranquilo, eu deixo, né? Deixo a Câmara tranquilo, sabendo que quem vai assumir no meu lugar é alguém tão capacitado quanto eu, que é o Dr. Rodrigo Lobo, já tem assim uma história aqui no município, e alguém intransigente na defesa daquilo que acredita, até mais do que eu. Então eu sei que eu saio e deixo a minha cadeira para alguém que é tão de direita quanto eu.
0: Verdade.
1: E que é tão capacitado quanto eu e que tem tanto serviço prestado quanto eu aqui no município. Então estou muito feliz, sabe? Em relação à presidência de Câmara, é a construção do tempo. Nós temos 3 meses pela frente até isso se concretizar. Então não adianta, não precisa ficar no afã agora, não tem necessidade. É ter a cabeça no lugar, construir nos bastidores que vai dar tudo certo.
0: Tá certo. Olha, vou deixar um pedido aqui pro agora deputado eleito em nível de estado, vai para a Assembleia, o Gleno Alves, porque hoje até alguém comentou sobre esse assunto. Muitos deputados são eleitos e simplesmente desaparecem. Que o senhor seja presente como o senhor é, como vereador, como presidente da Câmara, a gente está sempre vendo o senhor.
1: Oi, gente, ó, vou falar um negócio com você, viu? Chinelinho, short, bermuda. Eu fico andando de calça por aí não, tá? Já tô logo falando pra vocês. Ó, blusa normal, entendeu? Transitando aí, rodando pela cidade aí. Eu sou isso aí, entendeu? Então nós vamos pra cima.
0: Porque se ele sumir, nós vamos cobrar dele.
1: Não, nós vamos tá aí.
0: Viu? Nós vamos cobrar. Cima. Obrigado, deputado. Deus abençoe e te guie na carreira. Viu?
1: Obrigado,
0: sucesso.
1: Irmão.
0: Um abraço. Fique com Deus.
2: Tá aí a entrevista com o Glênio Alves, né? Falando pra gente a respeito da sua eleição, dos trabalhos que serão desenvolvidos aí para o ano que vem. Eu vou um breve apoio cultural, volto daqui a pouquinho trazendo muito mais informação, porque tem notícia de apreensão de drogas no bairro Vila Pedrosa, aqui em Teoflotone. Já já eu tô de volta.
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0: Voltamos com De Olho na Cidade, jornalismo verdade. Olha, droga foi apreendida no bairro Vila Pedrosa, aqui em Teoflotone. A nossa equipe de reportagem vai trazer detalhes agora para você que nos acompanha.
1: Durante o serviço de rádio patrulhamento tático, recebemos informações por parte dos militares da equipe de inteligência do 19º Batalhão, dando conta que havia intenso tráfico de drogas ali nas proximidades do barco, logo na saída do bairro Vila Pedrosa. As informações davam conta que uma mulher, trajando uma blusa de cor laranja e um short branco com estampa florida, estaria ali realizando o tráfico de drogas, onde recebia determinada quantia em dinheiro de indivíduos e, em troca, retirava algo dos seus bolsos, entregando aí para esses usuários. Essa situação foi constatada aí por diversas vezes aí durante o monitoramento e ainda, em determinado momento, essa mulher foi vista aí deslocando as margens ali da Avenida Alfredo Sá, e em determinado ponto ali, num local ermo de baixa luminosidade, abaixava-se, arrecadava algo, possivelmente mais entorpecentes, colocava em seus bolsos e retornava ali para o local de origem. De posse aí dessas informações, as equipes tático móvel posicionaram-se em local estratégico, onde conseguimos efetuar esse monitoramento e constatando a veracidade aí das informações da equipe de inteligência, onde uma mulher trajando aí uma blusa de cor laranja e short branco com estampa florida estaria ali realmente realizando o tráfico de drogas e entregando determinados materiais aí para possíveis usuários e em troca recebia determinada quantia em dinheiro. Em determinado tempo aí, durante o monitoramento das equipes, essa mulher foi vista aí deslocando-se ali às margens da Avenida Alfredo Sá, em um local ermo, afastado ali um pouco ali da avenida. Ela abaixava-se, arrecadava algo, colocava em seus bolsos e retornava ali para o local de origem ali. De posse aí dessas informações colhidas, as equipes tático realizaram ali uma operação no local, onde foi possível abordá-la e identificar, se tratando aí de uma maior de idade. Com ela, após busca pessoal realizada aí pela policial militar, foi localizado aí, em sua posse, substâncias aí embaladas, devidamente aí prontas para o comércio de entorpecentes aí, com características análogas a crack, bem como certa quantia em dinheiro. Também foi encontrado em sua posse um aparelho celular. Tendo em vista em que, durante o monitoramento da equipe de inteligência, bem como o monitoramento das equipes tático móvel, essa mulher foi vista aí deslocando-se até esse determinado local, as equipes realizaram diligência no local, onde após aí essa diligência realizamos aí e logramos êxito na localização de uma sacola a qual continha em seu interior 39 embalagens plásticas aí contendo no seu interior uma substância sólida amarelada análoga a crack, as mesmas encontradas aí na posse aí da mulher. Ainda no interior da sacola foi localizado 9 microtubos, o qual continha em seu interior uma substância esbranquiçada em pó com característica aí análoga à cocaína. De posse aí desse material arrecadado, bem como aí da abordagem feita aí a essa mulher, foi dada voz de prisão pelo cometimento do crime de tráfico de drogas, sendo ela levada até a sede do 19º Batalhão para a confecção do boletim de ocorrência e posteriormente encaminhada aqui até a Polícia Civil, a Delegacia de Plantão, para ser disponibilizada aqui à Autoridade de Polícia Judiciária. Vale ressaltar que o local onde ela foi presa é um local de atuação da organização criminosa Família Teoflotone. Inclusive, a Polícia Militar realiza diversas operações em que efetua diversas prisões e apreensões quando se trata aí de menores também envolvidos aí na prática aludida aí ao tráfico de drogas.
0: O De Olho na Cidade, Jornalismo Verdade, fica por aqui. Marcamos um novo encontro com você amanhã com muito mais notícias. Um abraço a todos e até amanhã. Tchau, pessoal.
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0: Beleza, meu parceiro Davi José. Estamos chegando e vamos até as 19 horas e 15 minutos com muitas informações. Hoje, terça-feira, com cara de segunda. E hoje, como é terça, tem futebol, tem bola rolando daqui a pouquinho. Atenção, meus amigos vascaínos. Atenção, meus amigos que gostam de futebol. Hoje tem alegria. Hoje tem Vascão em campo pela Sul-Americana contra o Boca Juniors. Vamos trazer as informações já já para os senhores, tá bom? Tem Série B, tem Atlético em campo. É, tem um de Minas, o Atlético estará em campo daqui a pouquinho. Vamos trazer tudo, obviamente, a respeito do Galão da Massa, quem venceu bonito, e o Cruzeiro que entregou a rapadura lá em São Paulo para o Bragantino. Doutor Ivan Santana, boa noite.
1: Boa noite, Roberto Gomes. Boa noite para você que está assistindo a gente. Estamos aí com o Davizinho agora à noite, hein? Os Leandro Brito vai fazer um exame aí, depois nós vamos detalhar esse exame, viu? Robertão, estamos aí, um calor danado, você que é o homem do tempo. Mas hoje nós temos a Sul-Americana, né, que é o Boca lá, com o Vasco. Depois nós temos a amistosa da Seleção Brasileira, o ano que vem tem Copa do Mundo. E amanhã tem Palmeiras, amanhã tem Galão, depois amanhã tem Flamengo. Tudo isso no programa de hoje. Vamos falar de pesquisa, vamos falar da votação lá. Lá, e rapaz, no Senado, hein? 6.1, 5.2. Tem gente voltando atrás que vai votar. Pesquisa também, tudo isso, Roberto Gomes, e muito mais aqui na nossa revista. Ah, tem uma bomba.
0: Opa, é bomba ou traque?
1: Não, é bomba mesmo. Vini e Vini terminaram de novo.
0: Isso não é bomba, não.
1: Não
0: é,
1: não?
0: Isso é, no máximo, estala salão.
1: E diz que ela já viajou de Madrid para os Estados Unidos e já voltou com aquele garotinho lindo, maravilhoso, que é o Zé Felipe. Você acredita? Se realmente isso aí é verdade... Não, agora isso aí é uma bomba.
0: Não, que ela terminou... Aí sim.
1: Não, que mostrou hoje ele dando um presente, ele dando um presente pra ela. E Virgínia está voltando. Se Zé Felipe fizer isso, não sei não, viu? Zé Felipe.
0: Ah, Ivan Santana, mas essa geração moderna, assim, é porque o senhor é das antigas, doutor Ivan.
1: É, pelo amor de Deus.
0: O senhor é das antigas.
1: O cara, a minha terminou a semana passada. Já foi, se Zé Felipe voltou já.
0: Ai, ué, doutor
1: Ivan. Ô Zé Felipe, cuidado quando você passar debaixo das portas aí, né?
0: É que ele cantou uma música de Frank Aguiar.
1: Como é que é essa música?
0: Lá vou tá nova.
1: Você tá doido, Zé Felipe?
0: Você já viu essa?
1: Lá já vou vi, tá já nova. Vi essa música. Ai. Zé Felipe, meu filho, volta pra Goiânia. Vai namorando a Castela, meu filho, pelo amor de Deus.
0: Ai, Jesus, ele cantou a música de Frank Aguiar e o pau tá requebrando pra lá.
1: Nossa Senhora, se essa é verdade, eu não sei. Mas que está nas manchetes aí. Gente, isso é um momento nosso, Léo Dias.
0: Ai, Jesus, quer dizer, não, que ele terminou, o Brasil já sabe, né? A imprensa internacional, os presos já estão sabendo, agora, né?
1: Se voltou...
0: Os presos da cadeia.
1: Aí uma bomba danada, viu?
0: Agora, se voltou com o Zé Felipe aí, já foge um pouquinho do padrão.
1: Roberto, agora, eu vou falar com você que eu sou fã do Volcário, porque é um absurdo o que ele fez, né? Mas o que saiu hoje do Volcário, ele deu 9 milhões pro Vini Júnior, propaganda do banco dele, saiu hoje. Ele montou a maior casa de prostituição do país para levar juiz e político lá, juiz, tudo. E ele trazia as mulheres de fora. Eu nunca vi um homem atacar. Você já viu uma metralhadora atirando?
0: Pois é, ora, ele estava no púlpito da Igreja da Lagoinha, lá em Belo Horizonte.
1: Isso.
0: É, ele e o Zetel, que é cunhado dele, que era pastor também.
1: É, que fecharam a igreja, você sabe, depois da confusão toda.
0: Depois descobriram Clava
1: fecharam
0: Forte.
1: Alphaville, um dos bairros mais nobres de Belo Horizonte.
0: Em Belo Horizonte, porque tinha o Clava Forte, um banco que eles criaram.
1: É verdade. Também para a própria igreja.
0: Então, aí eles pregavam lá na sexta e iam para o puteiro no sábado.
1: O que é isso?
0: É, os caras eram muito doidos, doutor.
1: Brincadão, a Bíblia vai parar de ser escrita. Agora, essa do Banco Will, tinha um banco chamado Will, né?
0: O Will também.
1: Que é o que patrocinava, a Globo abriu uma sindicância interna a respeito dessa, os negócios de... Do menino lá do
0: Luciano Huck.
1: Luciano Huck convocado. O Vini Júnior, mais de 9 milhões ele recebeu para fazer propaganda. Agora, essa da casa de prostituição, o homem não era brincadeira, hein, rapaz?
0: Rapaz, o ministro Nunes Marques, né?
1: Nunes Marques.
0: Pois é, disse que ele, o Vorcado, selecionava lá. Uma lourinha, uma moreninha, cinco. Essas aqui vai para Nunes Marques. E essas aqui vai pra fulano, essa aqui vai pra ciclano.
1: Pelo amor de Deus, eu nunca vi uma coisa. Eu nunca vi um homem.
0: Só não tinha nada aqui.
1: Não, né? nem conhecia esse cara. Leandro Brito é que pode falar pra gente.
0: Doutor
1: Ele
0: Ivan.
1: Hoje tá fazendo o exame aí.
0: Tô desconfiado.
1: Agora, o cara mexeu com a República do Brasil. Ele mexeu de tudo, desde pastores, políticos, ministros. Não tem ninguém que aquele homem não deu dinheiro. Não mandou pra você, não mandou pra mim, não mandou pra Leandro Brito, né? Mandou pra Davizinho aqui.
0: Diz que tem um tal de Thiago Neumann aí, você já ouviu falar?
1: Thiago Neumann viajava muito naquela época,
0: pois
1: viu?
0: Pois é, diz que tem uns negócios aí em Porto Seguro, Arraial da Ajuda.
1: E ele vai lá. É. Quer dizer que aquele carro ali não foi o soco que deu, não. Pode ter.
0: Tô desconfiado.
1: Ah.
0: Alô, Thiago Neumann. Abre seus olhos, Thiago Neumann. Abre seus olhos aqui. Não sei não, viu? Doutor Ivan Santana tá investigando. Doutor Ivan, olha lá, Nunes Marques. Aqui já é outra coisa. Achei que ia falar das menininhas.
1: Não. Mas aqui tem ele, ó.
0: É, ali, ó. Nunes Marques autoriza o exército do Lula, mas suspende canal por 48 horas citando lei eleitoral.
1: Ó, pra você ver, e tem uma bomba agora, essa é bomba.
0: É bomba ou traque, doutor?
1: Não, sobre debate, é bomba.
0: Então manda.
1: Flávio Bolsonaro disse que não vai participar do debate da Band.
0: Uai, tá com medo de quê?
1: É. Flávio disse que não participará do debate no próximo domingo, na Band. Que é dia 23, é o debate da Globo.
0: Ele só vai em um, então?
1: Deve ser que... Não, aí que tá, né? Vai que ele resolve não ir também no outro lado, não sei.
0: O véizinho deve ir, né?
1: Não, tá confirmado, esse da Band, o Vezinho já tinha confirmado.
0: O Lula vai.
1: O então. Lula vai.
0: Ai, né? ai, meu Deus do céu. Ai, já coração batendo emoção, meu amigo Davi José. 18 horas 25 minutos em Teoflotone até às 19 horas e 15 minutos. Aqui a gente vai falando de tudo.
1: De tudo, de
0: Se
1: tudo.
0: Se sobrar um tempinho, a gente fala de esportes, fala do Galo que pôs pra focar.
1: Ah, não, isso aí você tem que falar.
0: Nós vamos falar.
1: Eu quero ver os gols.
0: Vamos
1: quero
0: passar.
1: Ver tudo. O seu Cruzeiro levou de 4?
0: É, tristeza, viu?
1: Mas tá bem na tabela ainda, viu?
0: Ah, mas é...
1: É um alento pra você.
0: O torcedor fica chateado, né?
1: Agora, o que o Gerson...
0: Botafogo, um Bragantino de 4, gente. Quem é Bragantino no jogo do bicho?
1: Não é, Roberto. O time tinha 5 partidas que não ganhava, Roberto. Um cara que foi comprado por 30 milhões de euros, que joga, ganha quase 4 milhões. Eu não vi o Gerson em campo ontem. Ele entrou em campo? Eu vi o garoto lá, foi escolhido melhor em campo, fez gol, cansou, teve câmbio. Ah, os caras ganham lá, pouquinho tá correndo. Agora, foi uma vergonha o que o Gerson fez ontem, viu?
0: Pois é, meus amigos e minhas amigas, é pra ficar chateado. Ô, meu amigo Davizinho, depois você coloca aí o Instagram, né? Aí pra produzir, pra galera interagir aí pelo Instagram, meu amigo Ismar Júnior, a galera que gosta de participar com a gente pelo Instagram e também pelo Roberto Gomes Oliveira, o nosso Facebook. Viu, Davi? Agradecendo o Davi José que tá aqui hoje quebrando a lança, né?
1: É, um menino bom, um menino bom.
0: Leandro Brito foi fazer ultrassom, né? E tá demorando.
1: É? É. Ele tá grave de quantos meses? O Face também não tá no ar ainda não, viu, Roberto?
0: Pois é, o Leandro, gente, ele foi fazer ultrassom e eu acho que tá demorando, o médico tá virando ele do lado, vira de outro. Aí, vamos ver o que ele vai
1: chegar.
0: Vamos
1: saber se é menino, ou menina. Como é que aquele Aguinaldo Timóteo falava?
0: É menino ou menina?
1: Menino ou menina?
0: É, então, o Leandro Brito foi fazer ultrassom. Estamos aguardando o regresso daquela figura maravilhosa, né? Né, Davi? Daqui a pouco... Hã? Você fica falando, olha, eu não falei nada.
1: Fala mal, mas fala de mim.
0: Eu vi a voz dele. Eu não falei nada.
1: Mas pode falar qual foi o tipo de exame que ele fez?
0: Pode.
1: Qual que é?
0: Uai, ele fez ultrassom.
1: De onde?
0: Da barriga, pra você ver se tá tudo ok, assim, nas tripas.
1: Não,
0: né?
1: Nos bastidores aí, outro
0: não,
1: exame.
0: Esse negócio de próstata, não. A gente até incentiva, se for,
1: não,
0: né?
1: Mas teve um amigo meu que fez esse exame, apaixonou pelo médico, continua lá todo mês.
0: Eu tô desconfiado.
1: Cuidado com o Leandro
0: mesmo, porque esse amigo é Leandro mesmo, porque mês passado ele foi, o retrasado ele também foi, então...
1: Isso vai dar casamento.
0: Não é ele, não, né, Leandro? Não.
1: Não sei, ó. Vamos saber qual é o médico, ó.
0: Aí tem hora que ela inventa, que eu vou levar a mãe.
1: Ele tem esse negócio de levar a mãe mesmo.
0: Não, eu pergunto a dona Lúcia, a senhora tá indo no médico direto com o Leandro? Não, senhor, Roberto, não tô indo, não. Mãe, mas ele fala que é com a senhora.
1: O amor está no ar.
0: Então, tô descobrindo. É ele que apaixonou. É ele.
1: E ele tá bravo com o João Teixeira, viu? Hoje eu assisti uma cena que, após participar do seu programa, o jornal, ele quase pegou o João Teixeira pela gola da camisa. Eu que segurei.
0: É que o João fica fazendo bullying com ele.
1: Pois é, não pode, gente. O Léo não pode, o homem tá grávido. Não pode fazer isso com ele.
0: Olha, o Ismar tá aqui, ó. Boa noite, Roberto e doutor Ivan. Ele mandou aqui, ó. As verdinhas me derrubou.
1: Foi.
0: Mas a pergunta é aqui. Exame é esse, faz à noite. Não, foi à tarde, Ismar. Ele já voltou, Ismar. Deixa ele. Você também está fazendo bullying com o Leandro.
1: É, deixa o menino quieto, gente.
0: Leandro já está quieto aqui. Ó, Ismar disse que as verdinhas estavam batizadas, que as verdinhas derrubou ele.
1: Passou.
0: Ô, Ismar, o que foi?
1: O que houve, né? Depois você conta em off pra nós.
0: Eu nem lembro quantas vezes, é que eu só tomei uma dosinha de destilado, né?
1: Foram muitas, acho que eu paguei 4. Ismar pagou um bocado, Prato pagou um tanto, o vereador lá, o Rony, pagou também.
0: Gente, mais fácil tratar de jegue a pão do que vocês de verdinha, viu? Vocês estão demais, vocês tanto que Leandro também. A Leandro é Brahma.
1: Ah, ele tomou lá mais de 10, esse Brahma ele tomou.
0: Oh, rapaz, é pra onde é que vai esse tanto de cerveja, hein?
1: A barriga.
0: O rapaz, o reservatório do homem é bom. O reservatório do homem é bom, é demais. Muito bem, Davi já foi embora, né, Brito? Ah, então agora a Brito assumiu o controle da máquina sonora. Meu amigo Ismar Júnior, daqui a pouquinho ele vai colocar aí no Instagram, né? Pra galera participar, e também no Facebook, né? Facebook Roberto Gomes de Oliveira já tá, né?
1: Já tá?
0: Já tá ali no Facebook, tá vendo? Há 5 minutos...
1: Ah, já chegou.
0: Ele colocou ali há 5 minutos. Só falta colocar agora no Instagram. Beleza? Muito bem. Hora certa para você conferir, são 18 horas, 29 minutos e 57 segundos. E para o deleite do Dr. Ivan Santana, que está feliz da vida, igual pinto no lixo.
1: Muito.
0: Vamos trazer o primeiro gol do Galo. Só lembra quem marcou o primeiro gol do Galo, Dr. Ivan Santana?
1: Claro, o zagueirão lá.
0: É Vitor?
1: Vitor Hugo. Ele deu uma... Foi 2 gols lindos, um de calcanho e outro de bike. Que golaço.
0: Beleza, eu vou trazer essas informações, esses gols, a narração do Mário Henrique Cajo, no oferecimento do Igor Simões Tauer, do meu parceiro Idelfonso Júnior. 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Alô, Guilhermão! É nós e nós de novo, hein? Daqui a pouquinho tem Vasco da Gama, do Guilherme de Castro. 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Alô, seu Jorginho, tamo junto e misturado, hein, mano velho? Vamos então, o Mário Henrique Caixa narrando com muita emoção o gol do Vitor Hugo. Salta aí, Britinho.
2: Na cobrança, escanteio pro Galo. Bola na área, o desvio. Vai entrando, caixa!

0: Vitor Hugo! Vitor Hugo! Ele tentou tanto! Ele insistiu tanto! Ele cabeceou tanto pro gol! Lutou tanto na grande área! Veio o gol da justiça! O Atlético não merecia perder o jogo! Vitor Hugo! Vitor Hugo! De calcanhar, de puxeta, de letra, de como você quiser definir o golaço que faz o Vitor Hugo. Na garra, garra da grande área. Guerreiro Vitor Hugo tentou tantas vezes. E os céus iluminam Vitor Hugo aos 45 da etapa final. Na bacia das almas, o Galinho empata o jogo. É gol do Galo, é gol do Galo, é gol do Galo no finalzinho de novo. Haja coração, Rezende!
1: De um time que nunca desiste. É o Galo do Barba Domingues, no cruzamento do Michael. Goleirão ficou no meio do caminho. Não achou nada o Diógenes. E aí o Vitor Hugo não foi de cabeça. Ele fez do jeito que deu. De puxeta. Um chute estranho do Vitor Hugo. A bola foi morrendo no fundo do gol. O zagueirão tá lá. Vitor Hugo, vai Galo! Vai Galo! Canta alto pra Massovir, Vitor Hugo. Olha ele aí. Galo 1, Santos também 1.
2: É o 40º, aliás, é o 35º gol. Galo na frente com o Vitor Hugo em relação ao Santos. Retoma o 7º lugar, Caixa.
0: E dá pra ganhar, hein? Deixa eu te contar. Você tá ouvindo o Caixa aí, dá pra ganhar, hein? Nós vamos até 55, 47. Isso, Vitor Hugo, tira daí. Afasta Vitor Hugo, o Atlético sendo atacado. Olha a massa cantando o hino aí.
3: É, meus amigos e minhas amigas, e João Teixeira, que é o galganizeiro da bancada, rapaz, ele tava pertinho.
4: Ele queria bater no Gabigol?
3: Rapaz, dizendo que subiu, o nervoso subiu nele.
4: Qual a idade do nervoso? Do cara novo?
3: O nervoso
4: segurança
3: subiu nele,
4: lá, era novinho?
3: Dizendo ele que Gabigol chutou a bandeirinha do Galo, ele não gostou, dizendo ele que foi instintivo, sim. Ele ia pular. E o Alambrado, mas aí ele falou pro segurança seguinte: me segura aqui, me segura, senão eu vou pular.
4: Não,
3: aí...
4: na realidade, hoje, é só pra essa questão de semântica, né? Não tem mais Alambrado, agora é uma paredinha.
3: É acrílico,
4: não,
3: né?
4: É vidro aqui? É espécie de um acrílico.
3: Pois é, porque...
4: Pra pular é fácil, é baixinho assim, ó.
3: Mas babaquice.
4: É uma arena, né?
3: Agora é babaquice do Gabigol, né, Ivan? Tudo bem que às vezes o jogador vai, marca o gol, sai vibrando ali, faz... Tem que pensar, né?
4: Claro, já teve outro jogo, ele já ficou fazendo assim, ó. Quando ele fez o gol, o Atlético pegou, classificou. Então ele é um jogador marcado, né, Roberto?
3: E agora de novo.
4: Agora de novo. Estão arrebentando com ele, mas ele é um babaca.
3: Pois é, João Teixeira estava lá, ele estava lá dizendo ele que é vidro, né? Que lá, né?
4: É um vidro.
3: É um vidro.
4: É temperado.
3: Muito resistente.
4: É um vidro,
3: né?
4: Temperado, para senão o cara dá um chute lá, quebra o vidro.
3: Rapaz, um vidro daquele quebrar vira arma na mão de torcedor.
4: Lá em Santos, eles tinham colocado a clínica, aí os caras quebraram e eles mudaram.
3: Aí colocaram vidro
4: estado,
3: reforçado.
4: Temperado.
3: É um material muito resistente, né, doutor? Muito reforçado.
4: Você já pensou o João virar notícia nacional?
3: Pois é.
4: João Teixeira bate no Gabigol.
3: Então, chega lá e dizer que ele bulina ele da cadeia. Isso aí eu não queria pro meu amigo.
4: Ele fuma?
3: Hã?
4: Não dá nem pra levar cigarro pro cara, né?
3: Pois é, diz que lá, às vezes, pega assim, quer bulinar com o cara, eu não... Tadinho.
4: Diz que pergunta qual time você torce, é o Galo, aí bota na torcida do Cruzeiro.
3: Aí bota na cela
4: do Cruzeirense. Bota na cela do Cruzeirense?
3: Pois é.
4: Ô, Dó João Teixeira.
3: É um guarda-corpo, ele tá falando aqui de vidro, mas dizendo ele que depois voltou, né?
4: Mas é baixinho, dá pra pular.
3: Ele pediu pro segurança segurar ele, o segurança segurou, aí ele pegou
4: qual
3: e voltou.
4: Qual a idade do segurança que subiu nele?
3: É o nervoso que subiu nele, né? Mas aí tá de boa. Mas João Teixeira tava lá. Manda um abraço pro meu amigo Juju, tava lá também, Juju, da autoescola. Até esqueci o nome da autoescola do Juju. Um abraço, viu, Juju? Quero falar contigo, meu caro, aí, porque é dia 25, tem... Coisa boa pra você, meu amigo Juju. Vou te chamar o segundo gol do Galo já. É o segundo.
4: Chama.
3: É, esse segundo gol, o Mário Henrique Caixa quase morreu do coração.
4: Ele vai ter um infarto, igual aquele periquito seu. Agora o João Teixeira tá escutando a gente, né?
3: Tá ligado.
4: Você tem que ter cuidado com o Leandro, né? Com o Gabigol, não, viu?
3: É.
4: Leandro Brito.
3: Leandro, hein, Ivan?
4: É, Leandro Brito, o cara não tá bom, não.
3: Pois é, você sabe que ele é homicida, né, Leandro Brito?
4: Você tá brincando?
3: É.
4: Vai ser o segundo?
3: Não, é que Didi é um homem. A DJ Home de noite é assim,
4: mas ele falou comigo que negócio, ele, João, que é feminicídio. Eu não entendi por quê. É. Ele jogou alguma indireta pra João Terceira?
3: Não sei, não sei. Leandro é homicida, né, doutor?
4: Meu Deus do céu, olha o Leandro.
3: Mas é um nosso parceiro, a gente zoa, caçoa com
4: gente
3: Leandro.
4: Boa. Aqui, é,
3: mas...
4: cara, é um menino bom, um menino bom.
3: É, um bacana até demais. Gente boa demais. 18 horas, 36 minutos é o nosso programa Esporte Imigrantes, falando de tudo, da vida dos outros, acima de tudo, né, Léo? E depois a gente falando de Guinness Esportes. Boca Juniors e Vasco da Gama, daqui a pouquinho, 21h30. E aí, doutor Ivan, vai, então, antes de chamar o segundo gol do Galo?
4: É um jogo dificílimo, é um jogo de ida. É, o Vasco conseguiu eliminar, depois caçaram a eliminar, conseguiu eliminar de volta. Então o jogo será no Maracanã semana que vem.
3: Oh, que bacana,
4: certo? O
3: rapaz.
4: Boca não é aquele time mais, mas é Boca. Você sempre repete uma palavra aí que tem camisa, né?
3: É verdade.
4: Então, se o Boca fizer um resultado lá, 2-0, alguma coisa assim, é difícil tirar aqui no Maracanã. O Vasco veio numa sessão na Sul-Americana, também no Campeonato Brasileiro, mas é um jogo dificílimo jogar lá na Bombonier, que é o formato de uma caixa de bombom.
3: La Bombonera, lá.
4: Bombonera,
3: né?
4: Por isso. É, Bombonera é bombom, uma caixa, né?
3: Isso.
4: Bombonera é uma caixa.
3: É tipo o Independência do América, né? Mais
4: isso.
3: Ou menos. É.
4: E lá é o formato de uma caixa de bombom mesmo, viu, Alberto? Então, cuidado lá, é pressão da torcida. Eu tenho muito medo de arbitragem quando joga um time argentino.
3: Muito bem, hora certa, 18 horas 38 minutos em Teoflotone. Estamos falando do Galão da Massa, que conquistou uma vitória importantíssima. O Galo, que assumiu aí a sétima. É sétima posição, doutor Ivan Santana?
4: É, tá colado no seu Cruzeiro agora. Isso. Nós estamos coladinhos lá.
3: É, olha lá, sétima posição com 47 pontos ganhos. O Cruzeiro é o sexto com 48. Se não abrir o zóio, o Galo passa o Galo,
4: e,
3: viu?
4: E aí, Roberto, uma observação interessante. Mesmo que o Atlético não ganhe o próximo jogo, nem o Cruzeiro, o Santos não consegue chegar junto,
3: alcançar.
4: Nem, né, não alcançar. Então, está uma situação bem favorável aí para o Galo. Daqui a pouco nós vamos falar do Cruzeiro, eu vou dar minha opinião.
3: Beleza, doutor Ivan Santana. Olha, meus amigos e minhas amigas, o Santos tivesse ganho outra partida, ia 45 pontos ganhos, né?
4: Pois
3: mesmo
4: é,
3: assim,
4: ó,
3: não ultrapassaria o Galo também, não. Né? Ficaria ali na mesma oitava posição, né, doutor
4: isso,
3: Ivan?
4: Isso, isso.
3: Ultrapassaria.
4: Ultrapassaria, porque ele ia ganhar.
3: É, 44, passaria um ponto na frente
4: passaria
3: do Galo,
4: um
3: né?
4: Passaria um ponto, 45 a 44.
3: Beleza, meus amigos e minhas amigas, continuem sintonizados até as 19h15. Muitas informações aqui no nosso programa Esporte Imigrantes. A autoescola é Filadélfia, a escola do Juju, é Filadélfia. Juju que foi lá, disse que o João Teixeira estava bravo, rapaz, xingando, cuspiu no Juju e tudo mais, ele tá falando aqui, mas o Juju disse que já tá acostumado, né?
4: Ah, já tá?
3: É, e eles encontraram lá por acaso, né? E,
4: ah, é?
3: Curiosamente, eles haviam, há certo tempo atrás...
4: Ah, eu vi os dois,
3: eles haviam
4: vi os dois
3: ido juntos.
4: Vibrando.
3: É, eles foram, uma vez, fizeram a loucura, pegaram um carro, o carro quebrou na estrada, mas...
4: Os
3: eles
4: dois?
3: Eles foram pra lá, é, há muito tempo atrás. E dessa vez, o João foi...
4: Dirigindo o veículo.
3: Nem sabia que Juju ia estar lá.
4: Estava lá.
3: E quando ele entra na arena, a primeira careta que ele viu foi a de
4: Juju.
3: Ah,
4: você tá brincando. E o João foi dirigindo um carro e não pagou nada.
3: João Teixeira...
4: Ele contou hoje.
3: Ele descobre
4: um aplicativo.
3: Ele descobriu um tal de aplicativo. O cara tá vindo lá de Vitória da Conquista, passando pro Teoflotone e o cara... É, pegou o João aqui.
4: E o cara tava com sono e João é 110, o João não pagou. É um homem rabudo, viu?
3: E disse que João foi 120 na estrada, ó.
4: O quê?
3: É. Sempre 20.
4: Sempre 20. E a minha preocupação...
3: Ele não enxerga direito.
4: A minha preocupação com o João é porque ele dormiu, falou que dormiu numa pensão perto da rodoviária. Guaicurus é colado na rodoviária.
3: Ah,
4: é, ele falou que... É porque eu paguei 180. Eu fiquei quieto porque estava lá no estúdio, nosso diretor home. Sei não, viu?
3: Mas disse que tem muito drag queen lá naquela rua.
4: A Guaicurus é colado na rodoviária de Belo Horizonte.
3: Alguém falou que ele levou um kit feminino na bolsa, né? Saia.
4: Só anda com essa com esse kit. Leandro,
3: então,
4: Brito,
3: tá.
4: Leandro Brito vai descobrir o kit.
3: Meu amigo Juju, da Autoescola Filadélfia, né, que tá acompanhando a programação, tava lá vendo o jogo do Galo. Ô, Juju, dia 25, tem um negócio bom pra você aí, João Teixeira vai te falar aí, viu, meu pai?
4: Isso, isso.
3: É, depois eu te mando aí, mas nós vamos colocar você aí no esquema bom aí pra gente fazer essa escola treinar condutores aí à torta e à direita. Vamos lá, 18 horas 41 minutos, pra alegria do Juju, pra alegria do João Teixeira, do Ivan Santana e da metade do Brasil. O segundo gol do Galo, narração do Mário Henrique Caixa, já no apagar das luzes. 50 minutos, gente, a bola rolando. 50 minutos, eis que o Galo, através do Borba Gato, foi lá e fez Um golaço para entrar na história. Solta aí, Britinho.
0: Não tinha tocado na bola o Preciado. Olha a bola na direita. Chega na bola para Minda. Vai para cima da marcação. Olha o Minda aí no finalzinho. Pro Borbas. Caixa! Caixa! Bola Preciado. Olha a bola na direita. Chega na bola para Minda. Vai para cima da marcação. Olha o Minda aí no finalzinho. Pro Borbas. Caixa!

0: braço, ele manda pro fundo do barbante. O Veríssimo encheu tanto o saco que escorregou aos 51 da etapa final. E o Modas ficou sozinho para bater de primeira e desafogar o povo preto e branco na casa do Galo. É gol do Galo. Borbas, Borbas, Borbas. Ele ajoelha-se, agradece a Deus, olha para o céu e agradece a imensa massa atleticana na Arena MRV e em todo o Brasil. Bica bicudo, bica bicudo, bica bicudo. Assim eu tô achando que eu não vou aguentar. Eu aguento sim, porque o meu coração é preto e branco, meu coração é galão da massa. O couro tá comendo no Brasileirão, Rezende.
1: Eu avisei que o Galo ia buscar a virada, não deu outra. Na ponta direita, o Minda escapou do lateral, cruzou na área e buscava o centroavante. Por muito tempo o Galo não tem esse homem de área. Esse cara para fazer um gol como fez o Borbas. De bike, de uma meia puxeta, um golaço do Borbas no ângulo do Diógenes que nada pôde fazer. Uruguaio Thiago Borbas, de virada é mais gostoso. Vai, Galo! Vai, Galo! Canta alto pra massa ouvir. Borbas, Galo 2. O Santos, pesadelo em Santos. Galo 2, Santos 1.
2: 41º gol do Galo no Brasileirão, segundo de Thiago Borbas.
3: É, vitória gostosa quando vem de virada, assim, no finalzinho, doutor Ivan Santana, é maravilhoso, né?
4: Então, Roberto, indescritível, como diz o outro, o Dorico Paraguaçu, inenarrável, tudo quanto é coisa do português aí, mas eu gostei mais porque o Gabigol provocou a gente e o zagueiro que pisou em cima da bandeirinha com os dois pés, o Galo molhou lá a grande área, ele escorregou e o Boba fez um golaço. Vai pegar mais 100 bolas daquela e não vai fazer aquilo, viu, Roberto?
3: Mas foi top demais. Os deuses foi do bom, futebol bom, estavam do lado do Galão da Massa, que conseguiu essa vitória sensacional, maravilhosa, brindando eles que estavam lá. João Teixeira, o Galo Canizé da bancada, e o Juju, né? Ambos estavam lá vibrando. Saiu daqui com uma sacolinha de carne de sol, uma sacola de farofa. Foram lá para Belo Horizonte, deu tudo certo. Os farofeiros do Vale do Mucuri, lá na Arena do Galo, Arena Bunda de Zebra.
4: E não, senhor.
3: Deu sorte.
4: Depois de ontem não tem nada disso, não.
3: Beleza, um abração aí para essa turma linda, maravilhosa, acompanhando a nossa programação mais uma vez. Meu parceiro Guilherme de Castro aí, do Hospital Bom Samaritano. Vascão da Gama entra em campo, 21h30, Guilhermão. Haja coração para tanta emoção. E o Guilhermão vai estar com a gente amanhã. No Jornal Imigrantes, amanhã às 11, ao meio-dia, né?
4: O Guilhermão?
3: Vai estar com a gente aqui.
4: Vascaíno doente.
3: Exatamente, vai estar com a gente no Jornal Imigrantes amanhã. Minha gente, vamos apoio cultural, coisa rápida, e a gente volta daqui a pouquinho para ouvir um pouquinho aí o Vitor Hugo, autor do primeiro gol do Galo. Vamos ouvir o Pacini, atleta do Ivan Santana também.
4: Isso.
3: E vamos falar do Cruzeiro, né, que tá com a cabeça inchada.
4: Que pena, hein? Que pena. Eu pensei que quando fez 3-2, que seu time ia empatar.
3: Mas deu mole, né, doutor Ivan?
4: Seu técnico mexeu errado também, depois eu vou falar pra você.
3: Cuxi lá o cachimbo cai. Vamos faturar, jogo rápido, a gente volta trazendo muito mais pra você. Continue participando, mandando seu recado através do Instagram da nossa rede Imigrantes de Comunicação. Os atleticanos, Juraci já entrou ali, tá rindo à toa, feliz com a vitória do Galo. O Ismar Júnior também tá na live. O Luiz Mário tá ali meio tristão porque o Cruzeiro levou chumbo na asa. Enfim, voltamos já com mais informações do Galo do Cruzeiro. E tem pesquisa, hein? Tem pesquisa. Será que tá bom pro Flávio ou tá bom pro Lula? Doutor Ivan Santana vai trazer informação já já. Vamos lá.
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2: Beleza, moçada, de volta aqui com o nosso programa Esporte Imigrantes. Hoje, terça-feira, com cara de segunda, 18h51, trazendo as informações do Galão da Massa que pôs pra porcar no final de semana. O doutor Ivan Santana tá feliz da vida, João
3: claro,
2: Teixeira também.
3: Claro.
2: É, o nosso amigo Juju tá toda alegria. Os atleticanos do Brasil todo vibrando, porque foram momentos finais de emoção no jogo do Galão da Massa no sabadão, viu? E olha só, a Patrícia Novaes entrou na live. Alô, Patrícia, um abraço pra você, minha querida. Obrigado pelo carinho, obrigado por participar com a gente, tá? O Juraci tá ali, doutor Ivan e Robertinho. Hoje passei o lado da UPA, uma galera vestida de camisa azul e do Corinthians, todos com a cabeça inchada. O Galão botou pra pocar. Amanhã tem mais, Juraci. Tá zoando os cruzeirenses aí. Ô, Juraci.
3: É verdade, é verdade.
2: Tá pegando pesado com os cruzeirenses, Juraci.
3: Não faz isso não, faz isso não.
2: É, e o Smart Júnior tá dizendo ali, ó, o doutor está fantasiado. Hoje ele tá alegrinho com o Galão, ué.
3: Olha, Smart, do jeito que o Galo tá indo, ele vai ultrapassar até o seu Flamengo. Cuidado, hein?
2: ué. Ô, Smart, você foi dar corda, o homem já tá achando que o Galo vai passar até o Flamengo.
3: 15 partidas invictas. Não ganhar do Flamengo, tinha 29 no Maracanã, uma segunda-feira. A vitória é certa do Galo, então pronto.
2: É, né?
3: É.
2: Só confirmar que o Flamengo lidera absoluto aí, o Brasileirão 64 pontos, né? O Palmeiras cafungando no cangote do Flamengo. 63, só um pontinho, viu? Só um pontinho a diferença. E todo mundo igual ali. 30 jogos pra... Deixa eu ver.
3: Não, só tem Vasco e Chapecoense, que é um jogo atrasado.
2: Tá 3 pontos pro Vasco logo, gente?
3: Não, é melhor. Então não podemos subir lá. O Vasco vai pra 38.
2: É, a Chape tá lá na lanterna com 18 pontinhos, não ganha de ninguém. Oh, aliás, foi o Galo que a Chape empatou.
3: Empatou na arena. Vou mandar dar um pipoco nesse...
2: Esse Galo é um time
3: que... Perdeu de 4 esse time ontem, né?
2: É, o Galo é o time dos resultados improváveis, né?
3: Mas o Cruzeiro também. Aquele Bragantino tinha não sei quantos jogos, não ganhava de ninguém.
2: É vero.
3: Ah, então tá.
2: Beleza, vamos lá então ouvir aí o Vitor Hugo, ele que foi autor do gol já no apagar das luzes, foi lá, empatou e depois o Borba foi lá e fez a diferença. Solta aí, vamos ouvir.
4: Que vamos ter nessa semana, né? Pra dar confiança pra todo o elenco. Hoje o professor poupou muitos jogadores, a gente entrou com um time alternativo, um time muito modificado e conseguimos uma vitória aí muito importante para essa temporada. E para dar confiança, como eu falei, porque quarta-feira já temos um jogo importantíssimo, o primeiro jogo da semifinal da Sula. Se Deus quiser, a gente vai conseguir um grande resultado aqui também.
5: Te surpreende a forma positiva que o Atlético apresentou no jogo e, independentemente de quem entra, o esquema é bem armado, né? A equipe entende bem o que o Barba passa.
4: Então, não só surpreende, como me deixa muito feliz. Feliz de ver o reconhecimento que a gente tá tendo pelo trabalho que a gente entrega todo dia lá no CT. A gente se esforça muito, tanto os que jogam menos quanto os que jogam mais. A gente tem se esforçado para conseguir fazer o que o professor pede. O professor tá conseguindo orientar bem a gente aí. A gente está conseguindo colocar dentro de campo tudo o que ele está pedindo e os resultados estão acontecendo. Isso é muito bom. A gente tem que manter o foco, manter a concentração, porque agora é reta final de campeonato, temos duas semifinais chegando aí, a gente tem que estar muito preparado.
5: Obrigado ao Vitor Hugo, zagueiro do Atlético. É o pós-jogo na Itatiaia, Pedro.
4: Muito bom isso, muito bom ter esse reconhecimento. Quando eu cheguei no Atlético, foi o professor Cuca, por coincidência, foi o professor Cuca que me trouxe. E eu fico muito feliz de hoje, estar fazendo valer a aposta que ele fez em mim. Ele e o professor Cuquinha também confiaram muito no meu trabalho e me disseram, quando eu vim para cá, que eles iam me fazer retomar o que eu tinha de antes de eu ter perdido a minha mãe, né? E Deus me abençoou, Deus tem abençoado, o professor Eduardo tem me dado oportunidades aí, eu tenho conseguido ajudar tanto na defesa quanto no ataque. Eu fico muito feliz por estar vivendo esse momento, por ajudar o time lá na frente, mas principalmente por estar defendendo também, defendendo bem, a gente conseguindo resultados importantíssimos nessa temporada.
6: Doutor, eu queria que você falasse especificamente, né, sobre o Chicago e a Sul-Americana, a gente tem estava naquela decisão no ano passado, vai assistir. Abrir vantagem nesse primeiro jogo e avançar numa competição que
1: tem um gostinho de vingança, queremos a competição, já que no ano passado escapou por pouco.
4: Exatamente, esse sentimento, cara, eu tava falando ali na outra entrevista ali, que é isso aí que você falou, exatamente. A gente sabe que o jogo não vai estar, a decisão não vai estar definida na quarta-feira, mas se Deus quiser a gente conseguir fazer um bom resultado, é muito importante pro jogo de volta. Que a gente espera fazer um grande jogo, sair com uma vitória aqui, levar um resultado, uma vantagem importante lá pro jogo da volta. E se Deus quiser, a gente chegar nessa final aí e ter esse gostinho de vingança aí sanado. Que a gente consiga conquistar esse título aí. Se Deus quiser, a gente consiga chegar na final primeiro, né? Que a gente tem que focar nisso. E depois, quando chegar, a gente conseguir entregar esse título que está entalado aqui na garganta.
2: Tá aí, Ivan Santana. É o homem que fez um gol. Ele oscila, né, Ivan?
3: Ele oscila, mas ele é bom de cabeça. Bola aérea, você viu que ele quase fez 2, 3 gols, já fez gol de cabeça. E ele deu um calcanho lá, bacana, fez o gol. Aí que animou a massa, a confiança aumentou. João Terceira quase desmaiou e o Galo ganhou.
2: E o Ismar tá dizendo ali, ó, o Galo vai poupar jogadores para jogar as Copas. Fato. É isso mesmo, doutor Ivan Santana?
3: É, ele poupou jogadores... Foi um catado, né? Foi um time de segundo, ganhou do Santos com um time reserva. Mas agora, amanhã, é total. É ataque total.
2: Beleza, 18 horas e 57 minutos até as 19h15. Muitas informações. Eu e ele, doutor Ivan Santana, levando informações de primeira qualidade para você. 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Alô, meu amigo, seu Jorginho, Léo Pungirum, Eduardo, galera bacana, antenada, sintonizada aqui na nossa rede Imigrantes de Comunicação. Tamo junto, hein, turma? Um abraço, obrigado pelo carinho. 1858. 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Doutor Ivan Santana, o Luciano Senna tá dizendo ali, ó, boa noite.
3: Vamos ver o carequinha, né?
2: É ele mesmo, o homem dos cabelos ondulados. O Palmeiras passou o carro no gambá.
3: Que isso?
2: E tirou o pé, senão seria mais. É isso mesmo, Ivan Santana?
3: É isso mesmo, uma vergonha, 4-1, Corinthians... Trouxe o Seedorf, né?
2: Isso.
3: Sabe quanto é que o Seedorf
2: não, disse que ele desistiu já.
3: Desistiu? Porque 1.7, depois da derrota de ontem, 1.7 é mil reais.
2: 1.700.000?
3: É mil por mês.
2: Só?
3: É, não, ele também tinha 8 anos que não dirigia, né?
2: Ninguém,
3: time.
2: Né?
3: Dirigiu o Botafogo.
2: Há 8 anos que ele teve no Botafogo, né, Ivan?
3: 7 anos. 7 a 8 anos que não dirige um time. Ele chegou no Botafogo, falou que o cara não podia comer feijão. Feijão não ajudava o jogador e queria mudar o hino do Botafogo. Então, ele é holandês, o Memphis está lá, mas não foi o Memphis que influenciou a contratação dele, não, porque o Memphis não está jogando nada. Então, o Corinthians aí é um virtual candidato a cair, Robertão.
2: Olha, um técnico de futebol que chega com essas duas filosofias, fazer um atleta, né, não comer feijão, que é um dos... itens básicos da
3: cultura inclusive nossa, né?
2: Alimentar de uma nação, Brasil. Vim com uma opinião dessa. E o outro com a outra, você falou?
3: Ele queria mudar o hino, falou que o hino do Botafogo tinha que mudar umas frases lá.
2: Como diz Calil, você está vivendo em Nárnia. Você está vivendo em Nárnia.
3: É verdade. Ele é casado com uma brasileira.
2: Só pode
3: ele,
2: tá
3: fala,
2: doido.
3: Ele fala português, foi de
2: fala, foi um jogador gigante aí.
3: Nossa, jogou bem demais. No Milan, né? Mas época de Kaká e tal.
2: Mas que loucura é essa aí, ué?
3: Não sei não.
2: Delirou legal o Seedorf.
3: O Vanderlei Luxemburgo quase que eles contrataram o Vanderlei.
2: Agora?
3: Agora é.
2: Pra, disse que ele tá gagado.
3: Não, mas ele candidatou lá.
2: Disse que ele tá mijando na calça.
3: Ele não teve voto nenhum lá, não ganhou a eleição, não.
2: Vamos lá então, 19 horas em ponto. Tem mais um atleta pra falar. Pacini. De onde é que saiu o Pacini, doutor Ivan?
3: Pacini é cria do Galo, lateral esquerdo, está substituindo o Renan Lodge à altura, quase fez um golaço, marcou bem, atacou. O Galo tá bem demais.
2: Fala aí, Pacini, ele fala em nome do vereador Rony Franco. Vai lá.
7: Sou muito grato pelo Eduardo Domingos estar me dando a oportunidade para dar um pouco de descanso ao Lodge. Então, quando eu tiver uma oportunidade, vou estar preparado, vou estar focado para fazer uma boa partida igual eu fiz hoje.
8: Pacini, como é que é esse espírito do Atlético de não desistir em campo, cara? Pra gente pegar a quantidade de jogos, né, que o Atlético definiu nos minutos finais, inclusive o penúltimo foi assim também contra o Atlético Paranaense, né? O Eduardo Domingos conversa muito sobre isso com vocês, há esse espírito dentro de campo mesmo?
7: Ah, como todo mundo fala, o Galo é o time da virada, o Galo é o time do amor, então eu acho que é o espírito, acho que de não desistir nunca, ir até o final, que igual está acontecendo nas partidas, a gente está conseguindo buscar o placar nos minutos finais.
9: Assim, a briga foi boa pelo melhor em campo, você e o Borbas, né? Ele levou a melhor por conta do golaço. Mas o que você pode falar sobre a sua evolução e a sua relação com o Lodge, né? Que briga boa também, né? Para você, eu acho que dá uma maturidade, uma tranquilidade também.
7: Ah, igual eu falei aqui, eu busco cada dia nos treinos estar evoluindo, estar buscando aprender com o Lodge também, estar olhando os jogos dele quando eu estou ali no banco. Então, eu acho que o Barba foi muito feliz ali, o gol de bike também.
9: Foi desleal, né?
7: Então, a melhor da partida ali, não tem o que fazer, mas muito feliz por ele.
9: Você acredita que você reúne característica parecida com o Lodge?
7: Ah, sim, eu acho que a gente tem um pouco de característica parecida.
9: Velocidade, né, de chegada.
7: Mas eu tenho muito a aprender ainda, é um cara muito experiente, que eu venho buscando a melhorar com ele e evoluir.
9: Parabéns.
7: Tamo junto.
2: Muito bem, é um menino inteligente, hein, Ivan? Vai crescer muito.
3: Sub-20, inteligente. Tem um professor lá, que é o Lodge, né? Que é um grande lateral esquerdo. E o Barba, que tá botando confiança nessa galera, viu, Robertão?
2: Beleza, 19-3, doutor Ivan e Robertinho, vamos marcar um dia para tomar uma água. Uma água, você sabe o que é, né? Água que boi não bebe.
3: É verdade.
2: No Jetão, hoje, ele tá falando que hoje no Jetão ele vai torcer pro Vascão. Vasco 1-0 em cima do Boca. Quem tá
3: ganha
2: falando?
3: Ganha não, infelizmente.
2: É o Juraci.
3: Ganha não.
2: O Juraci, o Ivan Santana, Roberto Gomes, Leandro Brito, tem contrato com outro bar, né?
3: Em frente
2: outra
3: aqui,
2: empresa, hein, Miguel? Então nós não podemos beber em outros locais,
3: mas,
2: né?
3: Vamos convidá-lo pra sexta-feira. Essa sexta não, que eu tô em Valadares, né?
2: Pois
3: na
2: é.
3: Na outra sexta.
2: Na próxima sexta, nós vamos marcar pra aqui, viu? No Chico's Bar, nós temos um contrato de exclusividade, né?
3: Exclusividade.
2: Aqui com o Chico's. Nós não podemos beber em outros bares. Então, né? Quebra do contrato, é 10 milhões pra lá e a gente...
3: 10 milhões. E Leandro Brito, ele tá devendo lá, tem mais de um ano que não paga. Se ele não for, ele tá multado.
2: Não, nessa questão. É porque é o contrato.
3: Ah,
2: se tiver quebra do contrato, aí a gente tem que pagar 10 milhões, então... Nós podemos, meu amigo Juné, só tomar uma devagarinho aqui no Chico's Bar, tá bom? Aí o Ismar Júnior, que não vale nada também para alugar os outros, ele tá perguntando ali, ó, alguma notícia do estádio de Leandro Brito? Oi, Ismar, Leandro tá bem.
3: Chegou com o Samu aí, mas tá tudo bem.
2: É brincadeira, viu, gente? É que a gente tava zoando Leandro Brito, que ele foi fazer exame normal, né? Só exame rotineiro. Então, como a gente perde um amigo, mas não perde a piada.
3: Piada.
2: E nós ficamos alugando Leandro Brito aqui, mas não tem nada a ver. Ele tá tudo bem, tá tranquilo ali.
3: Tá bem.
2: Fez
3: tá
2: ultrassom, né? Tá no nono mês de gestação. Então, o homem tá bem. Não tem nada demais com o nosso parceiro.
3: Segundo a informação que eu recebi aqui, vai ter que fazer cesárea.
2: É Ademir Camilo?
3: É Ademir Camilo.
2: Já passou a campanha, Ivan, agora pode voltar.
3: Não pode ter parto normal de Leandro Brito.
2: Tem que ser cesárea. Ademir Camilo voltou a atuar, doutor?
3: Voltou, trabalhou com o Lula aqui essa semana.
2: Já voltou, né?
3: Já voltou, tá famoso Ademir Camilo.
2: Eu fiquei sabendo que ele tava caçando os votos dele até agora.
3: Leandro Brito.
2: Ele deu uma lanterna, Leandro.
3: Leandro Brito tá procurando também. Leandro Brito.
2: Abração, meu amigo Ademir Camilo. Pessoa
3: gente,
2: que
3: gente boa demais.
2: Gosta demais. Se não gostasse, então, ele tava morto, né? Gostei.
3: Ave Maria.
2: Ele fica alugando ele, a pessoa se não gostasse, né, Brito? Então tá, hora certa, 19 horas, 5 minutinhos. Gente, o Caio Jorge, né? Você viu ele em campo no jogo do Cruzeiro?
3: Não, eu vi, ele até jogou bem. Agora o Gerson não. Agora uma pergunta aqui. Leandro Brito está apresentando um programa de Lula. Ele foi para a praia?
2: Lula Guedes, depois que ele elegeu Daniel Sucupira, e Fabinho Ramalho, já está achando que ele que é o deputado.
3: Sim, mas ele foi para a praia. Se foi para a praia, como é que ele toma banho? Aquele é colado de escola. Não,
2: disse que ele não entra no mar, não. Vai lá, Norma.
3: Estou preocupado, sabe por quê? Que quando tira, quando descola, o mar leva. Não, mas... A onda bate e leva.
2: Não, ele só fica lá no bar tomando uma enorme. Norma, vai lá, meus pés, volta e Lula Guedes. Entra na água por conta da prótese. Estou
3: preocupado com o Lula Guedes.
2: Por conta da prótese capilar. Vamos lá. 19:06. Caio Jorge, ele falou aí a respeito dessa derrota indigesta do Cruzeiro. 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Solta aí, Britinho.
10: Era exatamente isso, fazer uma partida horrível hoje, falando coletivamente, tá? E a gente não conseguiu nossas melhores virtudes, que é a circulação de bola, finalizar o tempo todo. Acho que a gente pecou bastante algumas coisas, também na marcação. E agora esquecer esse jogo e a gente ter uma partida contra o Grêmio lá, muito difícil, e tentar os 3 pontos.
11: Você falou que seu medo era esse, por que exatamente o medo assim, dessa inconsistência do time?
10: Exatamente, a gente vem em altos e baixos, né? Joga 2 jogos bons, depois um ruim, então meu medo era exatamente esse. A gente precisa de uma sequência de jogos boas para convencer o torcedor, para convencer nós jogadores que a gente está... Joga em alto nível, a gente está no Cruzeiro, então tem que estar sempre jogando bem.
11: Caio, essa questão até da bola parada, né? Ela chama atenção porque, vamos dizer assim, é um balde de água fria. Toma gols, o Cruzeiro tomou 2 gols, assim, muito parecidos, né? Ali o primeiro e o segundo. Como que você vê isso de dentro do campo? Como é que conserta? Treinar, igual o Arthur falou, todo mundo treina. Mas o que pode melhorar essa situação?
10: Então, a gente trabalha a bola parada constantemente no treino, mas chega na partida, não sei o que acontece. Não sei se é nível de atenção, a gente trabalha muito bola parada no treino, acho que talvez mudar alguma coisa, a parte técnica também com a gente ali, porque da forma que está, a gente não está muito protegido dentro de campo na bola parada.
12: Ô Caio, qual que é o sentimento de vocês nessa briga aí pela Copa Libertadores? Vai ser difícil, vai ser com essa oscilação mesmo? O que vocês vão ter que fazer para colocar o Cruzeiro na competição no ano que vem?
10: A gente não tem que pensar muito, a gente tem que ir jogo a jogo, conquistar os 3 pontos e a gente tem que obter essa vaga para Libertadores, porque foi o que restou essa temporada para a gente e para a gente vai ser muito importante estar na Libertadores para o ano que vem.
11: Uma parte mental, como que blinda, justamente você falou dessa Libertadores, que é o sonho, né, do torcedor, essa volta novamente, né, igual aconteceu em 2026, objetivo, como que blinda a mente para fortalecer, fechar e buscar tudo isso?
10: Então, é difícil, né? A gente veio de algumas eliminações que realmente acaba pesando mentalmente ali, mas creio que não seja o problema. Tem jogadores com caixa aqui de clubes europeus que veio de fora, então acho que no dia a dia ali no treinamento a gente consegue melhorar isso.
2: Muito bem, tá aí o Caio Jorge. Amanhã a gente repercute mais essa derrota do Cruzeiro. Amanhã vamos mostrar aí a fala do Arthur Jorge, né? Um domingo para tirar muitas lições e a galera aprender que tem que ter, além de futebol, além de talento, tem que ter raça, né? O Gerson, por exemplo, tem um talento gigante, mas se não tiver vontade, né, Ivan Santana, aí não corresponde, né? Aquela leseira que ele tava, parece que tinha fumado maconha.
3: E daquelas ruins, que é misturada ainda,
2: é
3: né?
2: Doido,
3: mistura, rapaz, com o tanto de coisa, que o homem não andou em campo, ele não jogou. O garoto lá correu pra caramba, foi eleito o melhor em campo, fez um gol. Quem tem que fazer gol é o Gerson. É o Zé Lucas, né? Quem tem que fazer gol não é o Zé Lucas, é o Gerson. O Gabigol, esse menino aí, né?
2: Caio Jorge.
3: Pelo amor de Deus, uma decepção o Cruzeiro. Ele fez o gol contra. Bola, pelo amor de Deus. Horrível o Cruzeiro ontem.
2: Beleza, 19:00, quase 10 minutos. Doutor Ivan Santana, reta final aqui do programa, para a gente trazer aqui algumas informações do mundo político também, no oferecimento todo especial do Igor Simões Tower, do meu parceiro Idelfonso 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O Hospital Bom Samaritano, na figura dele, tá aí torcendo pro Vasco da Gama. Guilherme de Castro já tá preparado, hein? Daqui a pouquinho, 21h30, tem Vasco da Gama e Boca Juniors. E o próximo jogo, o jogo da volta, será no Maracanã, tá?
3: Isso.
2: Acho Provel, Seguro Automotivo, seu Jorginho, Léo Pugirum, Eduardo, turma boa, antenada aqui na nossa programação. Então, doutor Ivan Santana, saiu pesquisas hoje. Olha só, no Poder Data, Aia, Flávio registrou 51 e Lula 49, né? Um cafungando no cangote do outro, bem pertinho, né? E tivemos também uma outra pesquisa divulgada hoje, né, doutor Ivan Santana? Que foi Flávio 52, Lula 48, essa BTG Nexus. É o pessoal lá da Faria Lima que contrata essa pesquisa. Isso. Aí. BTG, né? Um banco, né? Nexus, isso. Eu não sei nem o que é, mas a turma. Ou seja, tá tudo meio embolado aí, doutor Ivan Santana. A chapa tá esquentando.
3: Aquela primeira pesquisa que você mostrou, logo quando terminou o segundo turno, eles fizeram. Uhum. O Flávio tava 6 pontos na frente.
2: Nessa Poder Data.
3: Essa Poder Data.
2: Em uma semana tem mudou.
3: Isso, mudou. Já empate técnico e também a outra aí, empate técnico. Lembrando que amanhã nós temos a pesquisa da Quest, que o jornal O Globo e o Globo faz, né? E na quinta tem a Rede Globo e a Folha. A expectativa é muito grande amanhã para essa pesquisa de amanhã.
2: Então, a Quest, é a Globo que contrata a Quest.
3: Globo,
2: né?
3: Jornal Globo.
2: Globo, Jornal Globo contrata a Quest.
3: Amanhã,
2: né?
3: Isso.
2: Beleza, quarta-feira. E na quinta sai Data Folha, que
3: isso.
2: É a Folha de São Paulo que contrata, é isso?
3: Com a Rede Globo.
2: Com a Rede Globo
3: e a Quest também.
2: Ah, beleza. Não, Vamos separando. Da quinta, quem contrata é a Globo. E o senhor falou a Folha de São Paulo. Beleza. E amanhã, a Rede Globo de televisão que contrata...
3: E o Globo.
2: E o Globo contrata a Quest. Duas pesquisas distintas contratadas aí. Rapaz, são empresas multimilionárias, porque uma pesquisa dessa aí fica mais quase 400 mil conto.
3: É dinheiro demais, mas esse povo tem muito dinheiro. Saiu uma nota aqui do Flávio Bolsonaro...
2: De quê?
3: Sobre o debate.
2: O que ele diz?
3: Concomitantemente, ele falou que não vai no debate da Band.
2: Odô.
3: E que a equipe técnica dele está estudando se ele vai no debate da Globo dia 23.
2: Ih, rapaz.
3: Saiu a nota aqui agora.
2: O que você acha dessa estratégia?
3: Quem está na frente não gosta muito de ir para debate, né? Ele saiu na frente, 2 milhões e 200 mil votos. Ele pode estar baseado nisso aí, para não expor lá, enfim. Tem que ver que tipo de estratégia é essa, né? Que eles estão analisando.
2: Ih, rapaz. Mas e se sair amanhã um empate cravado ali, 50-50, ou o vezinho na frente? Você acha que é aí que ele não vai mesmo, ou ele já muda de ideia?
3: Então, saiu uma nota hoje do PL que a pesquisa de amanhã é uma pesquisa crucial para a questão da eleição dia 25. Mas então, eles estão todo mundo fazendo estratégia, né, Roberto? Vamos ver amanhã o que vai acontecer. Na minha opinião, ele deveria ir ao debate, tanto na Band como na Rede Globo.
2: Liga lá.
3: Ouvir as propostas. Não, eu já pedi Leandro Brito. Ele tá ligando lá.
2: Doutor Ivan, um abraço. Até amanhã, se Deus quiser, com mais informações aqui. Óbvio, né? Com alegria, com descontração, porque aqui é assim, né? Aqui a gente fala de tudo. Quando sobe um tempinho, a gente fala de esporte. E aqui a gente perde o amigo, mas não perde a piada, doutor Ivan.
3: Um abraço, Robertão, Leandro Brito, que, enfim, já resolveu toda a questão da gestação dele. Nós já estamos já felizes, né? Rômulo Câmara e Nestor. Léo, fique tranquilo que vai dar tudo certo. Boa noite.
2: Lembrando que o Vasco da Gama joga 21h30, Boca Juniors e Vasco da Gama é lá na Argentina, óbvio, o primeiro jogo. Hoje tem quem gosta de Série B, tá, gente? Agora, 19h30, tem Atlético de Minas Gerais contra Londrina, lá do Paraná. Atlético que tá bem aí na Série B, não vai cair.
3: Não
2: tá,
3: cai,
2: tá,
3: não
2: praticamente
3: cai.
2: Praticamente definiu aí sua situação na Série B, né? Não tá ruim, tá bacaninha, só para confirmar aqui a posição que ele está na Série B. O Atlético é o décimo... Ih, rapaz, não tá tão bom.
3: Não, mas com 42 pontos...
2: Tá
3: ele fala 42 a 44.
2: Isso.
3: Então, falta ainda 6 rodadas. Se ele não fizer aí... Com 44 não cai de jeito nenhum.
2: Beleza, ele tá com 42 e o primeiro fora da zona tem 41 e o primeiro dentro da zona, que é o Avaí, tem 36.
3: Pois
2: então,
3: é,
2: não tá tão ruim assim, não. Valeu, Léo, valeu, turma, valeu, Romulo, todo mundo. Amanhã, 18h15, estaremos de volta. Fui!
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3: 7h20.
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1: Essa moça é pra casar.
2: Vocês estão falando besteira.

0: 7:30.
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0: 7:41.
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2: 7h51. 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
1: 8 e 10.
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1: Não tem jeito, meu compadre. 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
1: 8h29.
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0: Signor Kiko Zambianchi.
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2: 8h45.
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0: 9-2.

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